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Y lo que preocupa-nos é ver um povo, uma igreja deste siglo descansando de uma maneira, irmãos, não original, de uma maneira não autêntica. Vendo uma igreja descansando, irmãos, como a igreja de Sardes em Apocalipse. A igreja de Sardes estava descansando de uma maneira, irmãos, inadequada. Eu quero, neste momento, falar um pouco, quero falar em português também, este tema. E para nós falarmos um pouco deste tema, eu quero fazer menção e leiturar a palavra do Senhor, por meio da leitura da palavra do Senhor, quero fazer menção de Hebreus 12 e 12 hasta el 16. Portanto, tornai a levantar as mãos cansadas e os joelhos desconjuntados, e fazei veredas direita para vossos pés, para que o que manqueja não se desvie inteiramente, antes seja sarado. Segui a paz com todos e a santificação, sem a qual ninguém verá o Senhor. Tende cuidado para que ninguém se prive da graça de Deus, e que nenhuma raiz de amargura brotando vos perturbe, e por ela muitos se contaminem. Que ninguém seja fornicador ou profano como Esaú, que por um manjar vendeu seu direito de primogenitura. Queridos irmãos, queridos irmãos, quero falar um pouco em português neste momento, pido el permiso a nossos irmãos de Latinoamérica para que pueda hablar neste momento no idioma de português, mas Deus hará com que cada um entenda e pueda sentir os efeitos da palavra do Senhor. Amém?
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Queridos hermanos, há uma ideia muito altamente preocupante que está sendo implantada dentro das igrejas, dentro da fé cristã, na verdade um conceito diabólico. Eu vi há anos atrás alguém pregando em um grande congresso e dizendo que nesses anos lá atrás eu já vi que a coisa começou a ficar um pouco diferente da igreja que eu conhecia. Quando e de todos aqueles ensinamentos de grandes homens de Deus que eu cheguei a conhecer, irmãos, onde o pregador dizia, não, você tem que estar tranquilo. Ele fazia menção de que ele recebeu a ligação de um irmão, e o irmão ligou para ele e disse, pastor, como é que está? Está na batalha? Não, irmão, eu não tô na batalha porque eu sou de tal ministério aqui, nós estamos tranquilos, que nós temos paz, nós estamos sossegados. Nós estamos tranquilos, nós não fazemos isto. Crente tem que estar sossegado, tranquilo. Queridos irmãos, ele usou uma expressão bastante equivocada, biblicamente. E eu quero falar para os irmãos, neste momento, ao qual a palavra de Deus nos mostra esses conceitos, irmãos, das pessoas estarem numa falsa segurança, vivendo uma falsa paz, vivendo uma falsa estabilidade religiosa, irmãos, que vai pegar muita gente de surpresa no arrebatamento da igreja, e não só no arrebatamento, mas muitas pessoas que estão sendo apanhadas, como ali na Venezuela mesmo, milhares de pessoas que morreram em meio aos escombros, muitos deles, irmãos, religiosos, muitos deles frequentadores. Eu ouvi relatos de pessoas que disseram, olha, eu ouvi relatos de pastores que perderam quase todo o seu rebanho, dizia eles, quase todos os seus membros no terremoto. Ouvi relatos de outros pastores que perderam partes de seus membros da igreja, e isto levou-me a me preocupar, irmãos, porque você chega lá, vou falar um pouco porque eu estive lá, e esta programação vai sair ali também. Mas você chega lá, irmãos, e todos são crentes. Todos estão acomodadamente crentes. Se você ir na Venezuela, você vai se surpreender, irmãos. E planejo também daqui uns dias viajar, se Deus permitir, com a graça de Deus, para o Projeto África, para dar uma revisada, irmãos, no nosso missionário lá. Irmãos, você chega ali no Projeto Venezuela e você se surpreende. Eu estive conversando esses dias com o pastor Rigoberto. Olha, aqui quase todos são crentes. Sim, e é verdade, irmãos. Mas crentes corrompidos, a maioria deles, com as vaidades do mundo. Alguns deles, irmãos, bastante, algumas irmãs bastante complicadas que eu conheci lá. Um povo, várias igrejas eu conheci. Bastante complicado, irmãos. A gente olha e vê, chega a ressaltar, irmãos, algumas obras. E também a maioria dos crentes, assim como está o nosso querido Brasil, e não só o Brasil, mas várias países, todos servindo a Deus. Mas, acomodadamente, como a igreja de Sardes, passando uma imagem, ou tentando passar uma imagem diante do povo, é o que a igreja de Sardes estava fazendo, passando uma imagem diante do povo de uma igreja de Deus, uma igreja de Cristo Jesus, enquanto que os princípios que ela havia recebido e ouvido
tinha sido deixado de lado, por tinha sido trocado pelo comodismo, deixado de lado os princípios e valores. E a igreja de Sardes seguia ali, naquele lugar, passando uma imagem de que era uma igreja boa. Eu já falei isso numa programação. Passando uma imagem, olha, irmãos, diante do povo, tens reputação de que vives. O povo olhava e dizia, ali é uma igreja de crente. Sabe, irmãos, é o que o povo sempre diz, os crentes, passando a reputação de alguém que tem uma crença num Deus vivo, num Jesus vivo. E diante da sociedade, a sociedade não via a igreja de Sardes como a sociedade hoje não vê. A sociedade, por mais que seja uma igreja, irmãos, falida diante de Deus, mas a sociedade não vê os crentes, é generalizado, eles não vê os crentes como parte deles. Toda vez que alguém se identificar com alguma religião, que professa o nome de Deus, é crente. É colocado tudo no mesmo nível, é colocado tudo na mesma altura. São crentes, entendeu? Crentes. Mas esse é o problema, irmãos. Você nunca vai ver alguém da sociedade que não pertence a uma igreja evangélica dizer, olha, eles são nossos, estamos juntos. Não, eles são crentes, eles notam que há uma separação. E a igreja de Sardes passava diante do povo ali, diante do povo da rica cidade de Sardes, eles passavam passava, irmão, a reputação de que eles eram crentes, eles eram de Deus. O povo de Sardes olhava e dizia, eles são de Deus. E Deus dizendo, não, eles não são meus, eles são mortos. Eles estão mortos. Eles dizem que são vivos, mas estão mortos. E qual é o motivo deles estarem mortos diante de Deus? Por causa que eles haviam se acomodado. Eles não tinham preocupação de lembrar, pois, de que tens recebido e ouvido. Esta palavra, recebido e ouvido, eles tinham deixado os princípios e valores. Escuta, eu sinto a presença de Deus, mas eu estou me segurando aqui, eu quero falar um pouco com você. Aí o Senhor Deus diz, lembra, pois, do que tens recebido e ouvido. Lembra-te. Esta palavra, lembra-te. Ela está conectada aqui em Hebreus 14, 12 e 14. As ações que devemos evitar para não falhar com Deus. E uma das coisas, esta palavra, lembra-te, pois, de que tens recebido e ouvido, ela está conectada aqui em Hebreus 12, 14, com esta palavra, seguir a paz com todos e a santificação, sem a qual ninguém verá Deus. Seguir. Esta palavra seguir, irmãos, ela, no seu original, ela se chama dioco no original. Dioco, que é uma palavra... Escute bem, eu vou tentar resumir, eu vou tentar falar nesse espaço, curto espaço de tempo, resumidamente, mas que você venha entender que do jeito que a igreja está sossegada, do jeito que os crentes estão achando que é um momento em que você tem que ficar tranquilo, isso é uma grande falha com Deus. Um momento em que você deixa de se preocupar com as obrigações, a maneira que você tem que estar com Deus, os teus compromissos com Deus, e que você simplesmente repousa num ministério, repousa numa crença, repousa em simplesmente ir para a igreja, e não dentro de você, leva você a uma grande preocupação. Eu quero falar para você, você entra no quadro da igreja de Sardes. A maioria está nesse quadro, irmãos, a maioria dos crentes estão vivendo este quadro da igreja de Sardes. Estão nas rádios, TVs, mídia,
redes sociais, passeatas para Jesus, visitas em hospitais, atividade em praças públicas, tentando passar uma imagem para a sociedade, uma imagem, enquanto que diante de Deus, e pode ver, irmãos, não há resultado nisso. Sim, há a junção de pessoas, mas não há resultados. Resultados que convençam a libertação da alma. Não há resultados. Iramassui de Kanda, Sharabagai. Eu sinto a presença de Deus. Não há resultados nenhum. Sabe, irmãos, é somente atividade. O povo está vazio. O povo crente está vazio. As famílias estão acabadas. As pessoas crentes, irmãos, elas não sentem renovo do Espírito Santo, não sentem nada. Para elas, crença, sinônimo de ir para o céu, ser de Deus, para elas hoje em dia é simplesmente frequentar uma religião, fazer algumas atividades legais, e a alma vazia, o espírito vazio, a pessoa vazia, vivendo o mesmo vazio que os ímpios vivem, as mesmas atitudes dos ímpios por estarem vazios, simplesmente fazer algumas atividades legais e pronto. Isso é o suficiente para declarar que é de Deus. E eu quero dizer uma coisa, irmãos. O Senhor Deus não vê assim. O Senhor Deus não vê. A igreja de Sardes estava passando por praticando este tipo de coisa. Esta quinta igreja, esta quinta carta do Senhor por meio de João, a igreja de Sardes, era esse problema aí. Esse era o problema. Ela estava passando uma reputação diante da sociedade muito eficiente. Muito eficiente. Sabe, irmãos? Eficiência. Oh, ali estão os crentes. Olha, ali estão eles. Ali estão eles vivendo para o Deus deles. Mas não estavam vivendo, porque Deus dizia, eles estão mortos. Não, eles não estão vivendo para mim. E qual era o motivo deles estarem mortos? Porque eles se acomodaram e deixaram de perseguir os princípios e valores, aquilo que tinham recebido lá atrás. Irmãos, não existe um estado em nossa vida, um estágio em nossa vida, em que nós chegamos e, bom, eu coloquei a roupa de crente, eu fui na igreja, dei o dízimo, eu estou dizendo para o povo que Jesus vive. Ok, já tenho todos os princípios e valores, já estou em dia com Deus. Ok, agora eu sossegadamente, eu vou para a igreja. Oh, por que agora apareceu esse pastor na rádio cobrando, falando, meu Deus, é todo dia falando que a gente precisa de mudar. Cada programação dizendo a gente precisa de mudar, cada programação. Mas é lógico, irmãos, é lógico que devemos de fazer isto. Sabe por quê? Senão, não está vivendo para Deus. É um defunto religioso. É um defunto religioso. Esta igreja de Sardes dizia, por suas eficiências diante da sociedade, ela passava uma imagem de que estava viva, e Deus olhava ela com uma imagem de alguém morto, defunto. Não estava viva. E por que que Deus olhava? Por causa de uma palavra, irmão. A palavra lembra-te, pois do que tens recebido e ouvido. A palavra lembra-te está conectada aqui em Hebreus 12. Segui a paz com todos e a santificação. Essa palavra seguir, irmãos, escute. Esta palavra seguir, eu não sei se vai dar para falar o Hebreus 12 ainda. Mas esta palavra seguir, escute, presta atenção. Porque senão, o Senhor Deus, ele, no versículo, em Hebreus 12, 26, ele diz que uma vez ele moveu a terra. Uma vez ele trouxe grandes cataclismas, mas ele diz, ainda outra vez comoverei não só a terra, mas também o céu. Ainda outra vez, diz, isso está lá de acordo a 1 Pedro, capítulo 3. Ainda outra vez, o Senhor Deus está dizendo, olha, eu vou trazer cataclismas na terra. Eu vou trazer catástrofes. Eu não só uma vez movi a terra, mas dessa vez eu vou mover por completo. Diz, eu vou trazer um cataclismas, eu vou tratar com a terra. Narabassui de Kandarabashai. Eu vou tratar com a terra. Esse Hebreus é muito grande. Eu vou tratar com a terra.
E sabe como o escritor aqui, por meio da inspiração divina, está dizendo, olha, portanto, tornai a levantar as mãos cansadas e os joelhos desconjuntados, paralisados. Não existe, irmãos, um momento em que você paralise e diz, olha, eu estou tudo bem. Ele começa mostrando que o Senhor Deus, ele nos corrige. Ele começa dizendo, olha, a correção do Senhor Deus, o Senhor Deus nos corrige, o Senhor Deus nos vai exortar. A palavra aqui, quando ele fala assim, porque o Senhor corrige o que ama e açoita qualquer que recebe por filho, essa palavra no original, corrige e açoita, é mastigou, mastigou, dois O, açoitar, bater, chicotear. Você quer ver? Hebreus 12, 5, e já vos esqueceste da exortação que argumenta convosco como filhos? Filho meu, não despreze a correção do Senhor, e não desmaie quando por ele for repreendido. Ou seja, filhos, essa palavra repreendido quer dizer elengio, no grego, que quer dizer condenado. Sabe o que está dizendo aqui? Olha, filho meu, não é para você desprezar. Não é para você ignorar a correção do Senhor, porque o Senhor Deus, muitas das vezes, ele condena nossas práticas. E há alguém que diz, não julgue, irmão. Para que julgar? O Senhor Deus, ele busca em nós um testemunho vivo, um testemunho vivo. Por isso que Hebreus, ele está falando em seguir. Porque nenhum morto caminha, nenhum morto se move. Esta palavra seguir, eu já vou te explicar o que é. Esta palavra seguir é dioco, que quer dizer perseguir. Não repousar em uma segurança falsa, em uma falsa paz, um conceito de salvação da predestinação, nem tampouco é um mérito. Irmãos, isto aqui, esta palavra é perseguir. Esta palavra seguir é dioco, no seu original é perseguir, não repousar. Por isso que diz, tornai a levantar as mãos cansadas e os joelhos desconjuntados. Essa palavra dioco, ela está associada a uma palavra de um caçador. Esta palavra dioco, escuta, ela está associada a uma palavra de um caçador. Sabe, quando um caçador saía para caçar, na época em que foi escrita a palavra de Deus, na época em que esses temas da palavra de Deus foram escritos, quando o caçador saía para caçar, ele era chamado de dioco, dioco. Por quê? Porque o caçador não achava sua caça rapidamente. Ele tinha que procurar, buscar, até achar. Então, depois de achado, ele tinha que perseguir aquela. Quando ele via, quando ele achava, localizei a caça, ok? Localizei a caça. Qual é o seguinte passo? O seguinte passo agora é correr atrás da caça, perseguir ela, até apanhar ela. E uma vez apanhada a caça, tinha que processar essa caça que o caçador saiu a fim de caçar ela. Processar para o fim que o caçador necessitava. Se era uma pele para cobrir do frio, ele tinha que tirar esta pele, ele tinha que processá-la até obter a pele na sua mais preparação, na sua mais eficiente preparação. Ele tinha que obter essa pele, tinha que estar esta pele preparada dos maus odores, bom, para servir de uma coberta, quem sabe uma capa, quem sabe um calçado. Agora, se ele saía para apanhar uma caça para o alimento, ele tinha que primeiro localizar a caça. Uma vez localizado, ele tinha que perseguir a caça. E uma vez apanhado a caça, ele não ficava no meio do mato, lá onde ele foi caçar. Ele tinha que pegar a caça e tudo envolve caminhada. E caminhar até chegar na sua casa. Mas também ele não ia chegar na sua casa e jogar ali a caça e dizer, oh, vocês estão me julgando, eu já cacei e seguem me acusando. Não, ele tinha que processá-la aquela caça. Se era para alimento,
Ele tinha que processá-la até obter o verdadeiro alimento daquela carne ali, daquela caça, obter a verdadeira carne pura, sem bactéria, sem contaminação, e preparar um rico alimento. Ele não podia simplesmente, peguei, por isso que aqui envolve também, irmãos Isaú, envolve um rico alimento. Ele não podia simplesmente, peguei, por isso que aqui envolve também,

acomodarem algumas liturgias, alguns projetos de missão, para que os irmãos deixem de comer rato na África. Eu quero te falar isto, de que tem deixado ao Espírito Santo morrer dentro da tua igreja, que tem deixado ao céu o barulho pentecostal, a glória de Deus. Eu quero te falar, você está morto diante de Deus e está colocando o teu ministério rumo à perdição e exposto às grandes cataclismas que virão sobre a terra. Por isso que você vai achar um pastor Josemar exigente. Mas as minhas mãos estão limpas, como diz lá em Ezequiel, se vir a espada vir sobre a terra e não avisar o sangue dessas pessoas que morreram, eu vou requerer das tuas mãos. Querido irmão, não há nenhum pastor duro aqui, nenhum pastor extremista e legalista, há um pastor pelas vias da palavra de Deus vos falando. E eu quero vos dizer, não sou um pastor duro, não sou um pastor reinento, extremista, legalista, sou um pastor, irmãos, que me preocupa para não deixar o ministério, as nossas vidas, você que ouve, exposto debaixo dos cataclismas que virão e que vai desfigurar o planeta Terra ainda. E a parte disso, irmãos, a grande ira de Deus sobre a Terra. Ei, desperta-te tu que dorme, e Cristo te levanta-te dentre os mortos, e Cristo te esclarecerá o que eu estou falando aqui. Gamaçuí de Candarabagai. Há muitas igrejas. Não vá pensar que a igreja de Sardes era uma igreja inativa, uma igreja morta. A igreja de Sardes era uma igreja eficiente. Mas os princípios e valores ela tinha obscurecido da sua vida, deixado. Agora, lembra-te, esta palavra é de oco, que era usada esta palavra, era usada ou associada a esta palavra, a palavra de um caçador quando ele saía. Todo caçador quando saía para caçar era chamado, quando um caçador saía para caçar, ele era chamado de dioco. Viu? Por quê? Porque esta palavra, ela quer dizer perseguir até obter o resultado final. Naracanto yamasuya manara bashai. Rikandarabasuya manai. Essa é a igreja acomodada, irmãos. Baseado só nos hinozinhos mortos, baseado só numa liturgia morta, seca, sem untar a alma, sem encharcar, untar, que nem quando você vai untar uma panela seca com azeite, sem untar as suas vidas, com a unção do Espírito Santo. Irmão, você que é um seco, desperta, terikamasuya manashara bagai. O Senhor Deus, irmãos, pode marcar essa programação, Ele vai pesar a mão sobre a terra. Ele deixa bem claro aqui, Hebreus 12, 26, sua voz moveu então a terra, mas agora anunciou ainda outra vez, comoverei não só a terra, mas também os céus, remanassui e cantorabaxai. Quando o Senhor Deus falava com Moisés, irmãos, no monte, o monte tremia, fumegava, nuvens densas, escuridão, fogo, vozes, trombetas, tremia a terra, e aquela imagem, irmãos, aquele acontecimento ali extraordinário, que o monte estava derretendo quase, e o Senhor Deus diz, olha, eu já comovi uma vez, pela minha palavra, o dilúvio sobre a terra, um cataclisma. E outra vez, não vai ser só a terra, mas os céus também. Remassui a cantarabagai. Quando diz que este céu será enrolado, ricamassui de caxarabagai. Mas o que diz? A palavra dioco, a igreja de Sardes, ela estava com um problema. Ela tinha perdido os princípios e valores. Ela estava morta. Mas diante da sociedade, ela estava passando uma imagem de uma igreja muito eficiente. Olha ali, eles fazem ação social. Eles dão arroz para que os irmãos africanos comam junto com os ratos. Parece que bobo, irmão. Ramasui de Caxarabagai. Eu vou te falar algo. O missionário da África,

Ele não precisa me falar nada. Quando ele precisa, está passando necessidade. A necessidade, irmãos, não é de apavorar um crente. Porque Hebreus 12 diz, olha, nós temos rodeado de uma grande nuvem de testemunhas que foram morar em cavernas, em lugares difíceis. Não! Quando ele está passando alguma necessidade, e eu às vezes estou um pouco curto de finanças, ô pastor, estou passando alguma necessidade, vamos orar. Se Deus prover, eu mando para você. Mas eu não mando rato, irmãos. Se Deus prover, eu mando para ele, ele tem que comer o alimento. Só que até hoje, por misericórdia de Deus, a mesa do obreiro lá, o Alberto Tomo, não tem ratos, irmãos. Me desculpa a expressão. Só que num sentido assim, escute. Semana passada, nós estamos construindo um templo lá muito grande, na África. Do nada estamos construindo aquele templo. Do zero. Eu não tenho irmãos empresários. Eu não vivo na sombra do dízimo do povo. Você vê, eu pedi oferta aqui. Se você quiser, irmão, ofertar, amém. É um departamento de missão transparente. E vai tudo para o missionário. Mas você não vê eu fazendo um choredo aqui, mostrando rato para vocês, os irmãos estão comendo rato, não. Eu estou aqui, irmãos, o seguinte. Porque eu vejo, irmãos, eu vejo, olha. Tem alguns departamentos de missões aqui na nossa região. E fora daqui também, mas aqui também. E por coincidência, fora daqui. Mas aqui também, na nossa, perto da região onde eu moro, tem alguns camaradas que fazem missões na África. Toda hora, irmãos, enviando vídeo dos irmãos comendo rato. Olha, irmãos, vamos parar com isso. Isso é vergonhoso para a igreja. Narabasuyakan tarabashai. Hebreus 12 diz, olha, um dos princípios que é para nós caçar, perseguir, prepará-lo como um alimento saudável. Um dos princípios... Estamos rodeados de uma nuvem de testemunhas. E não é essa nuvem de testemunha lá dos anjinhos que fica lá no céu olhando para nós, dizendo, ó, o irmão errou. Não. O testemunho, capítulo 11 de Hebreus, fora o resto, né, irmãos? De pessoas que, o Elias, o profeta Elias comia carne trazida por urubu. A panela do grande profeta Eliseu tinha veneno dentro, e outra, espera aí, dizia que havia uma grande fome, uma grande miséria naquela época. O próprio profeta Eliseu estava envolvido numa grande fome, ao ponto de colherem algumas parras, e um dos jovens, aqueles belo homem atencioso que faz parte de uma obra, colheram parras venenosa e colocar na panela. Peraí, nós vamos ler, irmãos, e vemos que havia fome lá na época do grande profeta Eliseu. Isso aí, irmãos, dificuldades. Aí a Bíblia diz, olha, vocês estão rodeados. Um dos princípios e valores é o seguinte, o que vocês têm que seguir, vocês têm que perseguir. E até entender, até preparar como alimento para a vossa alma, entendeu? Eu acho que você está entendendo a programação. Um dos alimentos é entender que... A fome, isso aí, irmãos. Agora, a nossa vida com Deus, essa sim, entendeu? O batismo no Espírito Santo. Aí o obreiro lá, o Alberto Tomo, ele está ouvindo a programação. Essa programação chega para ele também. Ele vai dizer, é verdade, o pastor Lucimar está falando verdade. Aí eu digo, ó obreiro lá, o Alberto, está aí, mandei uma oferta, compre arroz, compre alimento, compre o que você quiser. E às vezes até eu aconselho ele tomar um refrigerantezinho também, com as crianças lá. Porque elas têm vontade também, assim como nossos filhos têm vontade, não vamos ser fariseus, dizer, meu Deus, lá na África, aonde tem fome, tomando um refrigerante. Ah, deixa de ser hipócrita, irmão. Você sabe na tua casa que você vive atrás só do que é o melhor para ti. Deixa de ser fariseu, hipócrita, mentiroso, sabe? Dissimulador, só para viver tentando arrancar oferta dos outros. Fica aí, não, irmão, não coma isso, dá para os missionários, deixa de ser mentiroso. Coma, beba, mas lembra dos missionários. Amém? Ramanasuyokantorabashai. Agora, bueno. Então, eu disse, ele estava construindo a igreja. Aí ele mandou para mim, ô pastor, aqui está a foto da igreja. E aqui está já a igreja bem adiantada. Eu nem passei para os irmãos esta foto. Para aqueles que acompanham a Buena Semilha, viu, irmãos? Não é bueno, é... Buena... É, vontade de tirar dinheiro dos outros, é só para você ver. E os irmãos que acompanham a Buena Semilha sabem disso. Bueno, o noticiário missionário. Bueno, aí ele disse: olha, temos aqui com a igreja, aí estamos precisando. Ele disse: ei, ei, ei, ei, ei, ei, ei, ei, peraí.
Eu espero que o Senhor entenda que nós somos uma igreja verdadeiramente que oramos a Deus e entendemos, por meio do Espírito Santo, as nossas necessidades. Eu sei que devemos comunicar nossas necessidades aos santos também, está na palavra de Deus. Mas espera aí, já comunicou quando começou a construir a igreja. Não vai ficar toda hora, nós precisamos, nós estamos aqui. Não, espera aí. Se estás vivendo bem aí, coloca a palavra de Deus, coloca o batismo no Espírito Santo, coloca os princípios e valores ativos. E eu tenho certeza que o próprio Deus vai comover nós aqui, para que estendemos as mãos e seguimos te ajudando na construção. Mas vai devagar aí, obreiro lá, Roberto Tom. Não fica toda hora pedindo e falando. E ande pela palavra de Deus. Coloca essa doutrina aí. Coloca o batismo do Espírito Santo. Coloca princípios e valores que a igreja lá atrás tinha. Queridos irmãos. Agora, esta palavra... Lembra-te, pois, do que tens recebido e ouvido. Meu Deus do céu. Ainda vou falar aqui sobre Hebreus, mas está acabando o horário. Seis minutos. Meu Deus, irmãos, precisa o quê? O que nós precisamos para entender isto? Esta palavra lembra-te. Você vai dizer, eu não sei o que é dioco, peraí. O apóstolo Paulo, em Filipenses 1 e 3, ele escreve assim, agradeça a meu Deus todas as vezes que lembro de vocês. Olha, a ação de graças na alma do apóstolo Paulo, para que o apóstolo Paulo tivesse essa alegria, esse gozo, era necessário ele colocar a sua mente em funcionamento, em andamento, em perseguir o quê? Perseguir uma lembrança dos filipenses, entendeu? Por que quando você quer sentir prazer em alguma coisa que você gostava lá, você coloca a tua mente em andamento, querido? Remaçoi de candacharabagai. Agora aqui, esta palavra, lembra, tem uma palavra que denota movimentos, ok? Por isso que diz aqui, tornai a levantar as mãos cansadas e os joelhos desconjuntados. Não é você tentar passar uma boa impressão diante do povo, é necessário gerarmos um bom testemunho diante do povo, claro que sim. Mas não vai nada adiantar se... Quando Deus olha para dentro dos nossos pensamentos, nossos desejos, nossas intenções, e Ele não acha uma pessoa ardendo pelos compromissos da obra de Deus, ardendo de preocupação em ver como está a tua vida com o Espírito Santo, como está a tua vida com os princípios da igreja lá de trás, como estão as tuas preocupações em como ser uma igreja que agrada a Deus. Não, o pastor cobra demais, meu Deus, quando vai parar isso? Não vai parar, querido. Não vai parar, querida. Aqui diz assim, segui a paz com todas. Esta palavra é dioco, que está associada a esta palavra quando um caçador saía para caçar uma caça. Mesmo depois de encontrado a caça, ele tinha que persegui-la até obter a caça, até apanhar a caça. Depois trazer para casa, se o fim dessa caça que ele foi caçar era para alimento, ele tinha que chegar em casa, não adiantava jogar a caça ali e dizer, aí temos alimento, tinha que processá-la. Uma vez processado, apartado que não presta, tirado a carne que servia para alimento, ele não ia pegar aquela carne crua e dizer, olha, está aí, temos carne, pronto, já saciei minha fome. Não, para que a sua fome fosse saciada, ele tinha que assar a carne, preparar a carne, cozinhá-la. Mas depois de cozido, olhar para a carne e dizer, já estou alimentado, não, ele tinha que comê-la, consumir aquela carne, até se sentir alimentado, lema na sua yamanai. Tá entendendo, irmão? Entende agora? As pessoas não se sentem alimentadas nas igrejas. Elas não se sentem nada, elas estão vazias. Olhe para a tua situação, você que está ouvindo, e você vai dizer, eu concordo com o pastor Josemar, é verdade. Mas o problema não é isso, você está exposto às cataclismas, você está exposto às catástrofes com essa vida que está levando. Não quero te deixar você enganado, não adianta você frequentar a igreja. As pestes que vai vir, os terremotos, os cataclismas, porque está aqui bem claro, versículo 26, vai vir cataclismo, irmãos, não só abalos na terra, nos céus, tudo completo, vai vir destruição, vai vir pestes, que vai abalar, irmãos, vai vir enfermidades, vai vir de apodrecer a carne, escuta o que eu estou falando, Ramanasui, Okantorebianashai, Diastekomana, é o Senhor te avisando, infartos, escuta, de parte do Espírito Santo, vai aumentar
dramaticamente os grandes números de infarto, e muitas pessoas de infarto morrerá na sua idade juvenil ainda, vai aumentar a partir deste momento que o Senhor Deus fala, vai aumentar na terra os infartos de uma forma, irmão, absurda. Vai aumentar os acidentes, diz o Espírito Santo. Vai aumentar as mortes, vai aumentar a destruição. Mas sabe o que é pior de tudo, diz o Espírito Santo? Você não sente alegria, gozo, desejo em fazer, meu Deus, a fome de fazer as coisas para Deus, a fome de estar cheio do Espírito Santo, a fome de manter a igreja, de arrumar a igreja, de ser eficiente para a igreja, mas também a fome de ser cheio do Espírito Santo, gloriosamente sentir todo dia a graça, a unção, você não se preocupa com isso. Talvez você já encontrou a caça, já matou ela, mas você não tem alimentado. O fim era alimentar, se era para alimento, a caça, o fim é o caçador alimentar a sua fome. Quantas e quantas pessoas que a alma deles não tem nada nessas igrejas, irmãos? Vai e volta sempre vazio. Dá uma olhada, irmão, cadê a virtude, a unção? Não tem nada, a graça, a gloriosa, não tem nada. E você vai dizer que eu te preguei pela palavra. Eu mostrei pela palavra a pregação. E a próxima programação eu vou te mostrar melhor o que é paz e santificação, que nós temos que perseguir. Irmãos, você sabe uma coisa? Do jeito que você está perdendo tempo, irmão, do jeito que está fazendo. Ah, vai na igreja e volta. Passou 5 minutos do horário, pastor, meu Deus, vai na igreja e volta. Não há uma graça na tua vida. Não há uma gloriosa graça. Não falar em língua na frente dos outros para dizer que é muito espiritual. Não é entregar a profecia para os outros para dizer que é muito espiritual. Uma graça que você olha para você e sente um regozijo, uma graça, uma unção, uma virtude. Desperta, por favor, porque tu estás em meio daqueles que vão sofrer os cataclismas, tu estás em meio daqueles que vão se apodrecer. Desperta. É um pastor sério falando contigo. Desperta neste momento que estás ouvindo a programação, levante-se essa vida acomodada, esse joelho, essa caminhada acomodada tua, desperta, te levanta e diga: Senhor, me ajude, Senhor, não me deixe assim, Yamasui, Kandorebiana, Soramanai, desperta enquanto, ei irmã, se tu não te despertares com o que eu coloquei para ti, diz o Senhor, irmã do nosso ministério, se tu não te despertares com o que você entende que precisa buscar na tua vida, se você não colocar isso por obra, em pouco tempo eu vou tratar contigo bem duramente, bem severamente, diz o Senhor, eu vou ter que te apertar num vale de lágrimas, de sangue, ei irmão, se tu não te despertares com o que eu entreguei para ti, diz o Espírito Santo, ei obreiro, se você não te despertares com o que eu entreguei para ti com virtude e gozo, um grande acidente quer afetar a tua vida, desperta-te, porque não passou ainda desde a programação passada o aviso meu, diz o Senhor para ti. Desperta-te, te coloques em dia, porque você vai entrar em problema. Ei, jovem, te aprimorize esses teus pensamentos. Coloque fogo verdadeiro na tua vida, não somente para mostrar para os outros. Ei, jovem, te coloque, não de aparência, mas de sinceridade, limpe a tua vida, porque senão eu terei que tratar contigo, diz o Senhor. Acabou o horário, vou orar. Pai amado, Pai soberano, obrigado, Senhor Jesus, por mais uma programação Missionários em Ação. Foi avisado, Senhor, a pessoa escutou, os ouvidos da pessoa escutou. Ei, irmã, te desperta, irmã, porque está finalizando o tempo de eu te deixar assim. Eu vou ter que trabalhar na tua vida duramente, diz o Senhor. Amassui, racanto, rabagai, falta poucos dias para mim trabalhar na tua vida. Necanto, rebianassui, deixar abagai. Ei, irmão, queres um grande livramento de um acidente trágico para a tua família, te coloques na minha presença do Senhor com aquilo que você sabe que precisa despertar na tua vida. Recaixar a basuia, mana, jovem, te consertes e te limpes de verdade. Irmã, limpe o teu pensamento, a tua intenção, porque eu vou ter que trabalhar duramente. Assim diz o Senhor, decaixar a bagaçuia manai. Obreiros, despertem para que estejam diante de Deus como vivos
e não como mortos, caminhando a uma grande ruína e destruição. Desperta a igreja, Rakasu Yamanai, em nosso ministério, em obreiros, desperta Iriamasu e Kouri Yamanai, desperta, porque o Senhor Deus, a mão poderosa do Senhor Deus, vai apertar alguns nos próximos dias. Arabasui Kouri Yamanai, Arabasui Yamanai. Graças, Pai do céu, em nome de Jesus, amém, amém e amém. Acabou o horário. Deus abençoe a todos em Cristo Jesus.

0: E é com muito prazer, com muita alegria que estamos chegando uma vez mais através das ondas sonoras das emissoras que compõem a rede de programação Missionários em Ação. Programa este qual é um órgão oficial dos Gideões Missionários da Hora Final, que tem sua sede situada na cidade de Embaracaju, departamento de Alto Paraná, país do Paraguai, estado de Alto Paraná, país do Paraguai. Tem suas siglas como GMHF, GMHF, Gideões Missionários da Hora Final. E que tenho o grato prazer de vos cumprimentar com a doce e maravilhosa paz de nosso Senhor e Salvador Jesus Cristo. É o vosso irmão em Cristo, pastor Josemar Grubert. Tenham todos uma ótima recepção, que as bênçãos poderosas do céu estejam operando ao vosso favor, sobre vossas vidas, de uma forma gloriosa. E estamos chegando aí com mais a edição desta programação. Este programa já é levado ao ar por mais de duas décadas, em várias emissoras. Há mais de duas décadas estamos no ar levando a palavra do Senhor e a ação missionária que é por meio da palavra de Deus. Deus abençoe a cada um, Deus abençoe as emissoras radiais que compõem a rede de programação. Entre elas está a rede Renascer, FM, Aliança, FM. Também está aí várias emissoras como São Gabriel, Palmares, várias emissoras que compõem a rede de programação e também nossa emissora ministerial La Buena Semilla, qual está aí na responsabilidade do pastor Jorge Peralta, aí no projeto Grande Caguaçu, aonde é apresentado aí, transmitido aí as programações e também louvores que edificam as almas, as vidas, na presença do Senhor. Que Deus abençoe grandemente vossas vidas uma vez mais. Meu agradecimento a todos os irmãos que estão sempre ligados, os ouvintes, que estão sempre ligados, ouvindo essa programação, que não perdem nenhuma programação. Deus abençoe os irmãos ouvintes de Mato Grosso, Mato Grosso do Sul, Mato Grosso, de várias regiões, Rio Grande do Sul, Santa Catarina, Paraná, também em distintas nações. Deus abençoe grandemente, e aonde estiver saindo aí esta programação, que você tem dado o privilégio de adentrarmos em vossos lares, em vossos receptores, que Deus abençoe grandemente vossas vidas de uma maneira extraordinária. Meu agradecimento de uma forma muito carinhosa em nome do Senhor Jesus Cristo. Deus abençoe também meu pai, minha mãe aí no Rio Grande do Sul. Deus abençoe todos os ouvintes também, que sempre estão aí ligados na programação. Deus bendiga cada um que está conectados, sintonizados por meio de frequência modulada, conectados por meio de páginas web, de aplicativos e também por FM, frequência modulada, que cada um está aí da maneira que estás escutando. Que Deus bendiga grandemente vossas vidas. Estamos chegando uma vez mais com mais uma edição da programação Missioneiros em Nação. Este programa é um órgão oficial dos Gideões Missioneiros de Hora Final, que tem sua sede central na cidade de Embaracaju, departamento de Alto Paraná, país de Paraguai. Tem suas siglas como GMHF, GMHF, Gideões Missioneiros de Hora Final. E como já disse, quem tem o gosto de saudar-lhes, com a dulce e maravilhosa paz de nosso Senhor e Salvador Jesus Cristo, vosso irmão em Cristo, pastor Josemar Grubert, que tenham todos uma maravilhosa recepção, que as bendições do Senhor estejam abundantemente sobre vossas vidas para uma tão gloriosa salvación o para un despertamiento de salvación gloriosa sobre la vida de cada uno que pueda garantir la vida eterna. Dios bendiga entonces una vez más. Mi agradecimiento a cada oyente, cada uno que siempre estás conectado, escuchando y que no pierde ninguna programación. 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os demais obreiros aí de Alemanque, 3 de maio. 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
0: 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Sin ya más delongas, eu quero adentrar na palavra do Senhor e neste momento quero estar falando com a audiência parte da palavra do Senhor para que podamos, irmãos, preparar nossas vidas. O tempo está chegando a seu fim, o fim dos tempos ha chegado. Estamos vendo as señales bajo nossos olhos e bajo nossas narices estamos vendo os problemas. E eu, vendo isto, veo na preocupação em falar em um tema neste momento, por meio da emissora radial, um tema muito importante para nós, prepararmos nossa alma para encontrar com o Senhor Jesus Cristo e realmente escaparmos, irmãos, de lo que está por venir. Mira, irmãos, eu não sei como explicar-te ou como fazer tu sentir, mas o tempo está chegando e chegará um tempo de muito problema na face da terra. E lo que preocupa-nos é ver um povo, uma igreja deste siglo descansando de uma maneira, irmãos, não original, de uma maneira não autêntica. Vendo uma igreja descansando, irmãos, como a igreja de Sardes em Apocalipse. A igreja de Sardes estava descansando de uma maneira, irmãos, inadequada. Eu quero, neste momento, falar um pouco, quero falar em português também, este tema. E para nós falarmos um pouco deste tema, eu quero fazer a menção e leiturar a palavra do Senhor por meio da leitura da palavra do Senhor. Quero fazer menção de Hebreus 12 e 12 hasta el 16. Portanto, tornai a levantar as mãos cansadas e os joelhos desconjuntados, e fazei veredas direita para vossos pés, para que o que manqueja não se desvie inteiramente, antes seja sarado. Segui a paz com todos e a santificação, sem a qual ninguém verá o Senhor. Tende cuidado para que ninguém se prive da graça de Deus, e que nenhuma raiz de amargura brotando vos perturbe, e por ela muitos se contaminem. Que ninguém seja fornicador ou profano como Esaú, que por um manjar vendeu seu direito de primogenitura. Queridos irmãos, queridos irmãos, quero falar um pouco em português neste momento, pido o permisso a nossos irmãos de Latinoamérica para que pueda falar neste momento no idioma de português, mas Deus hará com que cada um entenda e pueda sentir os efeitos da palavra do Senhor. Amém? Então, assim que Deus bendiga cada um, e eu quero falar um pouco neste momento, nesta emissora, qual está transmitindo a programação radial Missioneiros em Nação. Queridos irmãos, há uma ideia muito altamente preocupante que está sendo implantada dentro das igrejas, dentro da fé cristã, na verdade um conceito diabólico. Eu vi há anos atrás alguém pregando em um grande congresso e dizendo que nesses anos lá atrás eu já vi que a coisa começou a ficar um pouco diferente da igreja que eu conhecia. Quando, e de todos aqueles ensinamentos de grandes homens de Deus que eu cheguei a conhecer, irmãos, onde o pregador dizia, não, você tem que estar tranquilo. Ele fazia menção de que ele recebeu a ligação de um irmão, e o irmão ligou para ele e disse, ô, pastor, como é que está? Está na batalha? Não, irmão, eu não tô na batalha, porque eu sou de tal ministério aqui, nós estamos tranquilos, que nós temos paz, nós estamos sossegados. Nós estamos tranquilos, nós não fazemos isto. Crente tem que estar sossegado, tranquilo. Queridos irmãos, ele usou uma expressão bastante, bastante equivocada, biblicamente. E eu quero falar para os irmãos, neste momento, ao qual a palavra de Deus nos mostra esses conceitos, irmãos, das pessoas estarem numa falsa segurança, vivendo uma falsa paz, vivendo uma falsa estabilidade religiosa, irmãos, que vai pegar muita gente de surpresa no arrebatamento da igreja, e não só no arrebatamento, mas muitas pessoas que estão sendo apanhadas, como ali na Venezuela mesmo, milhares de pessoas que morreram em meio aos escombros, muitos deles, irmãos, religiosos, muitos deles frequentadores. Eu ouvi relatos de pessoas que disseram, olha, eu ouvi relatos de pastores que perderam quase todo o seu rebanho, dizia eles, quase todos os seus membros no terremoto. Ouvi relatos de outros pastores que perderam partes de seus membros da igreja, e isto levou-me a me preocupar, irmãos, porque você chega lá, vou falar um pouco porque eu estive lá, e esta programação vai sair ali também, mas você chega lá, irmãos, e todos são crentes. Todos estão acomodadamente crentes. Se você ir na Venezuela, você vai se surpreender, irmãos. E planejo também daqui uns dias viajar, se Deus permitir, com a graça de Deus, para o Projeto África, para dar uma revisada, irmãos, no nosso missionário lá. Irmãos, você chega ali no Projeto Venezuela e você se surpreende. Eu estive conversando esses dias com o pastor Rigoberto. Olha, aqui quase todos são crentes. Sim, e é verdade, irmãos. mas crentes corrompidos, a maioria deles com as vaidades do mundo, alguns deles, irmãos, bastante, algumas irmãs bastante complicadas que eu conheci lá, um povo, várias igrejas eu conheci, bastante complicado, irmãos. A gente olha e vê, chega a ressaltar, irmãos, algumas obras. E também a maioria dos crentes, assim como está o nosso querido Brasil, e não só o Brasil, mas vários países, todos servindo a Deus, mas acomodadamente como a igreja de Sardes, passando uma imagem, ou tentando passar uma imagem diante do povo, é o que a igreja de Sardes estava fazendo, passando uma imagem diante do povo de uma igreja de Deus, uma igreja de Cristo Jesus, enquanto que os princípios que ela havia recebido e ouvido tinha sido deixado de lado, tinha sido trocado pelo comodismo, deixado de lado os princípios e valores. E a igreja de Sardes seguia ali, naquele lugar, passando a imagem de que era uma igreja boa. Eu já falei isso numa programação. Passando a imagem, olha, irmãos, diante do povo, tens reputação de que vives. O povo olhava e dizia, ali é uma igreja de crente. Sabe, irmãos, é o que o povo sempre diz, eram os crentes. Os crentes, passando a reputação de alguém que tem uma crença num Deus vivo, num Jesus vivo. E diante da sociedade, a sociedade não via a igreja de Sardes como a sociedade hoje não vê. A sociedade, por mais que seja uma igreja, irmãos, falida diante de Deus, mas a sociedade não vê os crentes, é generalizado, eles não vê os crentes como parte deles. Toda vez que alguém se identificar com alguma religião que professa o nome de Deus, é crente. É colocado tudo no mesmo nível. É colocado tudo na mesma altura. São crentes. Entendeu? Crentes. Mas esse é o problema, irmãos. Você nunca vai ver alguém da sociedade que não pertence a uma igreja evangélica dizer, olha, eles são nossos, estamos juntos. Não, eles são crentes, eles notam que há uma separação. E a igreja de Sardes passava diante do povo ali, diante do povo da rica cidade de Sardes, eles passavam passavam, irmão, a reputação de que eles eram crentes, eles eram de Deus. O povo de Sardes olhava e dizia, eles são de Deus. E Deus dizendo, não, eles não são meus, eles são mortos. Eles estão mortos. Eles dizem que são vivos, mas estão mortos. E qual é o motivo deles estarem mortos diante de Deus? Por causa que eles haviam se acomodado. Eles não tinham preocupação de lembrar, pois, de que tens recebido e ouvido. Esta palavra, recebido e ouvido, eles tinham deixado os princípios e valores. Escuta, eu sinto a presença de Deus, mas eu estou me segurando aqui, eu quero falar um pouco com você. Aí o Senhor Deus diz, lembra, pois, do que tens recebido e ouvido. Lembra-te. Esta palavra, lembra-te. Ela está conectada aqui em Hebreus 12 e 14. As ações que devemos evitar para não falhar com Deus. E uma das coisas, esta palavra, lembra-te, pois, de que tens recebido e ouvido, ela está conectada aqui em Hebreus 12, 14, com esta palavra, seguir a paz com todos e a santificação, sem a qual ninguém verá Deus. Seguir, seguir, seguir Esta palavra seguir, irmãos, ela no seu original, ela se chama dioco no original. Dioco, que é uma palavra, escute bem, eu vou tentar resumir, porque eu vou tentar falar nesse espaço, curto espaço de tempo, resumidamente, mas que você venha a entender que do jeito que a igreja está sossegada, do jeito que os crentes estão achando que é um momento em que você tem que ficar tranquilo, isso é uma grande falha com Deus. Um momento em que você deixa de se preocupar com as obrigações, a maneira que você tem que estar com Deus, os teus compromissos com Deus, e que você simplesmente repousa num ministério, repousa numa crença, repousa em simplesmente ir para a igreja, e não dentro de você, leva você a uma grande preocupação. Eu quero falar para você, você entra no quadro da igreja de Sardes. A maioria está nesse quadro, irmãos, a maioria dos crentes estão vivendo este quadro da igreja de Sardes. Estão nas rádios, TVs, mídia, redes sociais, passeatas para Jesus, visitas em hospitais, atividade em praças, pública, tentando passar uma imagem para a sociedade, uma imagem, uma imagem, uma imagem. Enquanto que diante de Deus, e pode ver, irmãos, não há resultado nisso. Sim, há junção de pessoas, mas não há resultados. Resultados que convençam a libertação da alma. Não há resultados. Iramaçui decanda, xarabagai. Eu sinto a presença de Deus. Não há resultados nenhum. Sabe, irmãos, é somente atividade, atividade, e o povo está vazio. O povo crente está vazio. As famílias estão acabadas. As pessoas crentes, irmãos, elas não sentem renovo do Espírito Santo, não sentem nada. Para elas, crença, sinônimo de ir para o céu, ser de Deus, para elas hoje em dia é simplesmente frequentar uma religião, fazer algumas atividades legais, e a alma vazia, o espírito vazio, a pessoa vazia, vivendo o mesmo vazio que os ímpios vivem, as mesmas atitudes dos ímpios, porque por estarem vazios, simplesmente fazer algumas atividades legais e pronto. Isso é o suficiente para declarar que é de Deus. E eu quero dizer uma coisa, irmãos. O Senhor Deus não vê assim. O Senhor Deus não vê. A igreja de Sardes estava passando por praticando este tipo de coisa. Esta quinta igreja, esta quinta carta do Senhor por meio de João, a igreja de Sardes, era esse problema aí. Esse era o problema. Ela estava passando uma reputação diante da sociedade muito eficiente. Muito eficiente. Sabe, irmãos? Eficiência. Oh, ali estão os crentes. Olha, ali estão eles. Ali estão eles vivendo para o Deus deles. Mas não estavam vivendo, porque Deus dizia, eles estão mortos. Não, eles não estão vivendo para mim. E qual era o motivo deles estarem mortos? Porque eles se acomodaram e deixaram de perseguir os princípios e valores, aquilo que tinham recebido lá atrás. Irmãos, não existe um estado em nossa vida, um estágio em nossa vida, em que nós chegamos e, bom, eu coloquei uma roupa de crente, eu fui na igreja, dei o dízimo, eu estou dizendo para o povo que Jesus vive. Ok, já tenho todos os princípios e valores, já estou em dia com Deus. Ok, agora eu sossegadamente, eu vou para a igreja. Oh, por que agora apareceu esse pastor na rádio cobrando, falando, meu Deus, é todo dia falando que a gente precisa de mudar. Cada programação dizendo a gente precisa de mudar, cada programação. Mas é lógico, irmãos, é lógico que devemos de fazer isto. Sabe por quê? Senão, não está vivendo para Deus. É um defunto religioso. É um defunto religioso. Esta igreja de Sardes dizia, por suas eficiências, diante da sociedade, ela passava uma imagem de que estava viva, e Deus olhava ela com uma imagem de alguém morto. Morto, defunto. Não estava viva. E por que Deus olhava? Por causa de uma palavra, irmão. A palavra lembra-te, pois de onde, do que tens recebido e ouvido. A palavra lembra-te está conectada aqui em Hebreus 12, seguir a paz com todos e a santificação. Essa palavra seguir, irmãos, escute. Esta palavra seguir, eu não sei se vai dar para falar o Hebreus 12 ainda. Mas esta palavra seguir, escute, presta atenção. Porque senão, o Senhor Deus, ele, no versículo em Hebreus 12, 26, ele diz que uma vez ele moveu a terra. Uma vez ele trouxe grandes cataclismas. Mas ele diz, ainda outra vez comoverei não só a terra, mas também o céu. Ainda outra vez, diz. Isso está lá de acordo a 1 Pedro, capítulo 3. Ainda outra vez, o Senhor Deus está dizendo, olha, eu vou trazer cataclismas na terra. Eu vou trazer catástrofes. Eu não só uma vez movi a terra, mas dessa vez eu vou mover por completo. Diz, eu vou trazer um cataclismas, eu vou tratar com a terra. Narabassui de Kandarabashai. Eu vou tratar com a terra. Esse Hebreus é muito grande. Eu vou tratar com a terra. E sabe como o escritor aqui, por meio da inspiração divina, está dizendo, olha, portanto, tornai a levantar as mãos cansadas e os joelhos desconjuntados, paralisados. Não existe, irmãos, um momento em que você paralisa e diz, olha, eu estou tudo bem. Ele começa mostrando que o Senhor Deus, ele nos corrige. Ele começa dizendo, olha, a correção do Senhor Deus, o Senhor Deus nos corrige, o Senhor Deus nos vai exortar, a palavra aqui quando ele fala assim, porque o Senhor corrige o que ama e açoita qualquer que recebe por filho, essa palavra no original, corrige e açoita, é mastigou, dois o, açoitar, bater, chicotear. Você quer ver? Hebreus 12, 5, e já vos esquecesse da exortação que argumenta convosco como filhos? Filho meu, não despreze a correção do Senhor, e não desmaie quando por ele for repreendido. Ou seja, filhos, essa palavra repreendido quer dizer elengio, no grego, que quer dizer condenado. Sabe o que está dizendo aqui? Olha, filho meu, não é para você desprezar. Não é para você ignorar a correção do Senhor, porque o Senhor Deus, muitas das vezes, ele condena nossas práticas. E há alguém que diz, não julgue, irmão. Para que julgar? O Senhor Deus, ele busca em nós um testemunho vivo, um testemunho vivo. Por isso que Hebreus, ele está falando em seguir. Porque nenhum morto caminha, nenhum morto se move. E esta palavra seguir, eu já vou te explicar o que é. Esta palavra seguir é dioco, que quer dizer perseguir. Não repousar em uma segurança falsa, em uma falsa paz, um conceito de salvação da predestinação, nem tampouco é um mérito. Irmãos, isto aqui, esta palavra é perseguir. Esta palavra seguir é dioco, no seu original é perseguir, não repousar, por isso que diz, tornai a levantar as mãos cansadas e os joelhos desconjuntados. Essa palavra dioco, ela está associada a uma palavra de um caçador. Esta palavra dioco, escuta, ela está associada a uma palavra de um caçador. Sabe, quando um caçador saía para caçar, na época em que foi escrita a palavra de Deus, na época em que esses temas da palavra de Deus foram escritos, quando um caçador saía para caçar, ele era chamado de dioco. Por quê? Porque o caçador não achava sua caça rapidamente. Ele tinha que procurar, buscar, até achar. Então, depois de achado, ele tinha que perseguir aquela. Quando ele via, quando ele achava, localizei a caça, ok? Localizei a caça. Qual é o seguinte passo? O seguinte passo agora é correr atrás da caça, perseguir ela, até apanhar ela. E uma vez apanhada a caça, tinha que processar essa caça que o caçador saiu a fim de caçar ela. Processar para o fim que o caçador necessitava. Se era uma pele para cobrir do frio. Ele tinha que tirar esta pele, ele tinha que processá-la, até obter a pele na sua mais preparada preparação, na sua mais eficiente preparação. Ele tinha que obter essa pele, tinha que estar esta pele preparada dos maus odores, bom, para servir de uma coberta, quem sabe uma capa, quem sabe um calçado. Agora, se ele saía para apanhar uma caça para o alimento, ele tinha que primeiro localizar a caça. Uma vez localizado, ele tinha que perseguir a caça. E uma vez apanhado a caça, ele não ficava no meio do mato, lá onde ele foi caçar. Ele tinha que pegar a caça e tudo envolve caminhada. E caminhar até chegar na sua casa. Mas também ele não ia chegar na sua casa e jogar ali a caça e dizer: "Oh, vocês estão me julgando, eu já cacei e seguem me acusando." Não. Ele tinha que processá-la, aquela caça. Se era para alimento, ele tinha que processá-la até obter o verdadeiro alimento daquela carne ali, daquela caça, obter a verdadeira carne pura, sem bactéria, sem contaminação, e preparar um rico alimento. Ele não podia simplesmente: peguei, por isso que aqui envolve também, irmãos Isaú, envolve o alimento que o seu irmão fez. Sabe, irmãos, não podia simplesmente pegar aquela carne e dizer: "Olha, eu já tenho carne aqui em casa", e o pastor segue dizendo: "Irmão, você está em falta." Entendeu? Chama na sua idecandarabagá. Eu creio que você entendeu, irmão e irmã. Para você não cair nas mãos de Deus. Eu estou vendo uma igreja que vai cair nas mãos de Deus. Rima na sua cantorebiahai. Eu tenho visto líderes que estão indo a passos largos para o inferno por deixar de seguir a paz e a santificação. Eu não sei se eu vou conseguir falar sobre o tema da paz nessa rádio e o tema da santificação. Mas como vive Deus? Se eu não falar hoje, eu vou falar na próxima programação, porque é altamente necessário. Querido irmão ou irmã que estás pensando que vida de crente é se acomodar em algumas liturgia, alguns projetos de missão, para que os irmãos deixem de comer rato na África, eu quero te falar isto, e que tem deixado ao Espírito Santo morrer dentro da tua igreja, que tem deixado ao céu o barulho pentecostal, a glória de Deus. Eu quero te falar, você está morto diante de Deus e está colocando teu ministério rumo à perdição e exposto às grandes cataclismas que virão sobre a terra. Por isso que você vai achar um pastor Josemar exigente. Mas as minhas mãos estão limpas, como diz lá em Ezequiel: se vir a espada vir sobre a terra e não avisar o sangue dessas pessoas que morreram, eu vou requerer das tuas mãos. Querido irmão, não há nenhum pastor duro aqui, nenhum pastor extremista e legalista, há um pastor pelas vias. Eu vou requerer das tuas mãos. Querido irmão, não há nenhum pastor duro aqui, nenhum pastor extremista.

Há muitas igrejas. Não vá pensar que a igreja de Sardes era uma igreja inativa, uma igreja morta. A igreja de Sardes era uma igreja eficiente. Mas os princípios e valores ela tinha obscurecido da sua vida, deixado. Agora, lembra-te, esta palavra é dioco, que era usada esta palavra, era usada ou associada esta palavra, a palavra de um caçador quando ele saía. Todo caçador quando saía para caçar era chamado, quando um caçador saía para caçar, ele era chamado de dioco. Viu? Por quê? Porque esta palavra, ela quer dizer perseguir até obter o resultado final. Naracanto yamasuya manara bashai. Rikandarabasuya manai. Essa igreja acomodada, irmãos, baseado só nos hinozinhos mortos, baseado só numa liturgia morta, seca, sem untar a alma, sem encharcar, untar, que nem quando você vai untar uma panela seca com azeite, sem untar as suas vidas, com a unção do Espírito Santo. Irmão, você que é um seco, desperta, terikamasuya manasharabagai. O Senhor Deus, irmãos, pode marcar essa programação, Ele vai pesar a mão sobre a terra. Ele deixa bem claro aqui, Hebreus 12, 26, sua voz moveu então a terra, mas agora anunciou ainda outra vez, comoverei não só a terra, mas também os céus. Remanasui ekantorabashai. Quando o Senhor Deus falava com Moisés, irmãos, no monte, o monte tremia, fumegava, nuvens densas, escuridão, fogo, vozes, trombetas, tremia a terra, e aquela imagem, irmãos, aquele acontecimento ali extraordinário, que o monte estava derretendo quase, e o Senhor Deus diz, olha, eu já comovi uma vez, pela minha palavra, o dilúvio sobre a terra, um cataclisma. E outra vez, não vai ser só a terra, mas os céus também. Remasuia cantarabagai. Quando diz que este céu será enrolado, ricamasui de cacharabagai. Mas o que diz? A palavra dioco, a igreja de Sardes, ela estava com um problema. Ela tinha perdido os princípios e valores. Ela estava morta. Mas diante da sociedade, ela estava passando uma imagem de uma igreja muito eficiente. Olha ali, eles fazem ação social. Eles dão arroz para que os irmãos africanos comam junto com os ratos. Parece que bobo, irmão. Ramasui de Cacharabagai. Eu vou te falar algo. O missionário da África, ele não precisa me falar nada. Quando ele precisa, está passando necessidade. A necessidade, irmãos, não é de apavorar um crente. Porque Hebreus 12 diz, olha, nós temos rodeado de uma grande nuvem de testemunhas que foram morar em cavernas, em lugares difíceis. Não! Quando ele está passando alguma necessidade, e eu às vezes estou um pouco curto de finanças, ô pastor, estou passando alguma necessidade, vamos orar. Se Deus prover, eu mando para você. Mas eu não mando rato, irmãos. Se Deus prover, eu mando para ele, ele tem que comer o alimento. Só que até hoje, por misericórdia de Deus, a mesa do obreiro lá, o Alberto Tomo, não tem ratos, irmãos. Me desculpa a expressão. Só que num sentido assim, escute. Semana passada, nós estamos construindo um templo lá muito grande, na África. Do nada estamos construindo aquele templo, do zero. Eu não tenho irmãos empresários, eu não vivo na sombra do dízimo do povo. Você vê, eu pedi oferta aqui. Se você quiser, irmão, ofertar, amém. É um departamento de missão transparente. E vai tudo para o missionário. Mas você não vê eu fazendo um choredo aqui, mostrando rato para vocês, os irmãos estão comendo rato, não. Eu estou aqui, irmãos, o seguinte. Porque eu vejo, irmãos, eu vejo, olha, tem alguns departamentos de missões aqui na nossa região, e fora daqui também, mas aqui também. E por coincidência, fora daqui. Mas aqui também, na nossa, perto da região onde eu moro, tem alguns camaradas que fazem missões na África. Toda hora, irmãos,

enviando o vídeo dos irmãos comendo rato. Olha, irmãos, vamos parar com isso. Isso é vergonhoso com a igreja. Narabasuyakan tarabashai. Hebreus 12 diz, olha, um dos princípios que é para nós caçar, perseguir, prepará-lo como um alimento saudável. Um dos princípios. Estamos rodeados de uma nuvem de testemunhas. E não é essa nuvem de testemunha lá dos anjinhos que fica lá no céu olhando para nós, dizendo, oh, o irmão errou. Não. O testemunho, capítulo 11 de Hebreus, fora o resto, né, irmãos? De pessoas que, o profeta Elias comia carne trazida por urubu. A panela do grande profeta Eliseu tinha veneno dentro, e outra, espera aí, dizia que havia uma grande fome, uma grande miséria naquela época. O próprio profeta Eliseu estava envolvido numa grande fome, ao ponto de colherem algumas parras, e um dos jovens, aqueles belo homem atencioso que faz parte de uma obra, colheram parras venenosas e colocaram na panela. Peraí, nós vamos ler, irmãos, e vemos que havia fome lá na época do grande profeta Eliseu. Isso aí, irmãos, dificuldades. Aí a Bíblia diz, olha, vocês estão rodeados. Um dos princípios e valores é o seguinte, o que vocês têm que seguir, vocês têm que perseguir. E até entender, até preparar como alimento para a vossa alma, entendeu? Eu acho que você está entendendo a programação. Um dos alimentos é entender que a fome, isso aí, irmãos. Agora, a nossa vida com Deus, essa sim, entendeu? O batismo no Espírito Santo. Aí o obreiro lá, o Alberto, toma, ele está ouvindo a programação. Essa programação chega para ele também. Ele vai dizer, é verdade, o pastor Lucimar está falando verdade. Aí eu digo, obreiro Lava Alberto, tá aí, mandei uma oferta, compre arroz, compre alimento, compre o que você quiser. E às vezes até eu aconselho ele tomar um refrigerantezinho também, com as crianças lá. Porque elas têm vontade também, assim como nossos filhos têm vontade, não vamos ser fariseus, dizer, meu Deus, lá na África, aonde tem fome, tomando um refrigerante, ah, deixa de ser hipócrita, irmão. Você sabe na tua casa que você vive atrás só do que é o melhor para ti. Deixa de ser fariseu, hipócrita, mentiroso, sabe? Dissimulador, só para viver tentando arrancar oferta dos outros. Fica aí. Não, irmão, não coma isso. Dá para os missionários, isso é mentiroso. Coma, beba, mas lembra dos missionários. Amém? Ramanasuyokantorabashai. Agora, bueno. Então, eu disse, ele estava construindo a igreja, aí ele mandou para mim, pastor, aqui está a foto da igreja, e aqui está já a igreja bem adiantada, eu nem passei para os irmãos esta foto, para aqueles que acompanham a Buena Semilla, viu, irmãos? Não é bueno, vontade de tirar dinheiro dos outros, é só para você ver. E os irmãos que acompanham a Buena Semilla sabem disso. Bueno, o noticiário missionário. Bueno. Aí ele disse, olha, estamos aqui com a igreja, aí estamos precisando. Ele disse, ei, peraí. Eu espero que o senhor entenda que nós somos uma igreja verdadeiramente, que oramos a Deus e entendemos, pelo meio do Espírito Santo, as nossas necessidades. Eu sei que devemos comunicar nossas necessidades aos santos também, está na palavra de Deus. Mas espera aí. Já comunicou quando começou a construir a igreja. Não vai ficar toda hora. Nós precisamos, nós estamos aqui. Não, peraí. Se estás vivendo bem aí, coloca a palavra de Deus, coloca o batismo no Espírito Santo, coloca os princípios e valores ativos. E eu tenho certeza que o próprio Deus vai comover nós aqui, para que estendemos as mãos e seguimos te ajudando na construção. Mas vai devagar aí, obreiro Lava Alberto Tom. Não fica toda hora pedindo e falando. E ande pela palavra de Deus, coloca essa doutrina aí, coloca o batismo do Espírito Santo, coloca princípios e valores que a igreja lá atrás tinha. Queridos irmãos, agora, esta palavra, lembra-te, pois, do que tens recebido e ouvido, meu Deus do céu, ainda eu vou falar aqui sobre Hebreus, mas está acabando o horário, seis minutos. Meu Deus, irmãos, precisa o quê? O que nós precisamos para entender isto? Esta palavra lembra-te. Você vai dizer, eu não sei o que é dioco, peraí. O apóstolo Paulo, em Filipenses 1 e 3, ele escreve assim, agradeça meu Deus todas as vezes que lembro de vocês. Olha, a ação de graças na alma do apóstolo Paulo, para que o apóstolo Paulo
tivesse essa alegria, esse gozo, era necessário ele colocar a sua mente em funcionamento, em andamento, em perseguir o quê? Perseguir uma lembrança dos filipenses, entendeu? Por que que quando você quer sentir prazer em alguma coisa que você gostava lá, você coloca a tua mente em andamento, querido? Querido, hã? Remassui de Kandacharabagan. Agora aqui, esta palavra, lembra, tem uma palavra que denota movimento, movimentos, ok? Por isso que diz aqui, tornai, portanto, tornai a levantar as mãos cansadas e os joelhos desconjuntados. Não é você tentar passar uma boa impressão diante do povo, é necessário gerarmos um bom testemunho diante do povo, claro que sim. Mas não vai nada adiantar se, quando Deus olha para dentro dos nossos pensamentos, nossos desejos, nossas intenções, e Ele não acha uma pessoa ardendo pelos compromissos da obra de Deus, ardendo de preocupação em ver como está a tua vida com o Espírito Santo, como está a tua vida com os princípios da igreja lá de trás, como estão as tuas preocupações em como ser uma igreja que agrada a Deus. Não, o pastor cobra demais, meu Deus, quando vai parar isso? Não vai parar, querido. Não vai parar, querida. Aqui diz assim, segui a paz com todas. Esta palavra é dioco, que está associada a esta palavra quando um caçador saía para caçar uma caça. Mesmo depois de encontrado a caça, ele tinha que persegui-la até obter a caça, até apanhar a caça. Depois trazer para casa, se o fim dessa caça que ele foi caçar era para alimento, ele tinha que chegar em casa e não adiantava jogar a caça ali e dizer, aí temos alimento, tinha que processá-la. Uma vez processado, apartado o que não presta, tirado a carne que servia para alimento, ele não ia pegar aquela carne crua e dizer, olha, está aí, temos carne, pronto, já saciei minha fome. Não, para que a sua fome fosse saciada, ele tinha que assar a carne, preparar a carne, cozinhá-la. Mas depois de cozido, olhar para a carne e dizer, já estou alimentado. Não, ele tinha que comê-la, consumir aquela carne, até se sentir alimentado. Tá entendendo, irmão? Entende agora? As pessoas não se sentem alimentadas nas igrejas. Elas não se sentem nada, elas estão vazias. Olhe para a tua situação, você que está ouvindo, e você vai dizer, eu concordo com o pastor Josemar, é verdade. Mas o problema não é isso, você está exposto às cataclismas, você está exposto às catástrofes com essa vida que está levando. Não quero te deixar você enganado, não adianta você frequentar a igreja. As pestes que vai vir, os terremotos, os cataclismas, porque está aqui bem claro, versículo 26, vai vir cataclismo, irmãos, não só abalos na terra, nos céus, tudo completo, vai vir destruição, vai vir pestes, que vai abalar, irmãos, vai vir enfermidades, vai vir de apodrecer a carne. Escuta o que eu estou falando. Ramanasui, Okantorebianashai, Diastekomana, é o Senhor te avisando. Infartes, escuta, de parte do Espírito Santo, vai aumentar dramaticamente os grandes números de infarte. Muitas pessoas de infarte morrerá na sua idade juvenil ainda. Vai aumentar a partir de este momento que o Senhor Deus fala, vai aumentar na terra os infartes de uma forma, irmão, absurda. Nekantorebianashai, Amanai. Vai aumentar os acidentes, diz o Espírito Santo. Vai aumentar as mortes, Erekaixarabagai. Vai aumentar a destruição. Mas sabe o que é pior de tudo, diz o Espírito Santo? Você não sente alegria, gozo, desejo em fazer, meu Deus, a fome de fazer as coisas para Deus, a fome de estar cheio do Espírito Santo, a fome de manter a igreja, de arrumar a igreja, de ser eficiente para a igreja, mas também a fome de ser cheio do Espírito Santo, gloriosamente sentir todo dia a graça, a unção, você não se preocupa com isso. Talvez você já encontrou a caça, já matou ela, mas você não tem alimentado. O fim era alimentar, se era para alimento, a caça, o fim é o caçador alimentar a sua fome. Quantas e quantas pessoas que a alma deles não tem nada nessas igrejas, irmãos? Vai e volta, sempre vazio. Dá uma olhada, irmão, cadê a virtude, a unção? Não tem nada, a graça, a gloriosa, não tem nada. E você vai dizer que eu te preguei pela palavra. Eu mostrei pela palavra a pregação. E a próxima programação eu vou te mostrar melhor o que é paz e santificação, que nós temos que perseguir. Irmãos, você sabe de uma coisa? Do jeito que você está, tu está perdendo tempo, irmão, do jeito que está fazendo. Vai na igreja e volta, vai na igreja e volta. Passou 5 minutos do horário, pastor, meu Deus, vai na igreja e volta, vai na igreja e volta.
não há uma graça na tua vida, não há uma gloriosa graça. Não falar em língua na frente dos outros para dizer que é muito espiritual, não é entregar a profecia para os outros para dizer que é muito espiritual. Uma graça que você olha para você e sente um regozijo, uma graça, uma unção, uma virtude. Desperta, por favor, porque tu estás em meio daqueles que vão sofrer os cataclismas, tu estás em meio daqueles que vão se apodrecer. Desperta, desperta, é um pastor sério falando contigo. Desperta, desperta neste momento que estás ouvindo a programação. Levante-se, essa vida acomodada, esse joelho, essa caminhada acomodada tua, desperta, te levanta e diga: Senhor, me ajude. Senhor, não me deixe assim. Desperta enquanto, ei irmã, se tu não te despertares com o que eu coloquei para ti, diz o Senhor, irmã do nosso ministério, se tu não te despertares com o que você entende que precisa buscar na tua vida, se você não colocar isso por obra, em pouco tempo eu vou tratar contigo bem duramente, bem severamente, diz o Senhor, eu vou ter que te apertar num vale de lágrimas, de sangue, ei irmão, se tu não te despertares com o que eu entreguei para ti, diz o Espírito Santo, ei obreiro, se você não te despertares com o que eu entreguei para ti com virtude e gozo, um grande acidente quer afetar a tua vida, desperta-te, porque não passou ainda desde a programação passada o aviso meu, diz o Senhor para ti. Desperta-te, te colocas em dia, porque você vai entrar em problema. Ei, jovem, te aprimorize esses teus pensamentos, coloque fogo verdadeiro na tua vida, não somente para mostrar para os outros. Ei, jovem, te coloque, não de aparência, mas de sinceridade, limpe a tua vida, porque senão eu terei que tratar contigo, diz o Senhor. Acabou o horário, vou orar. Pai amado, Pai soberano, obrigado, Senhor Jesus, por mais uma programação Missionários em Ação. Foi avisado, Senhor, a pessoa escutou, os ouvidos da pessoa escutou. Ei, irmã, te desperta, irmã, porque está finalizando o tempo de eu te deixar assim. Eu vou ter que trabalhar na tua vida duramente, diz o Senhor. Amassui, racantorabagai, falta poucos dias para mim trabalhar na tua vida. Necantorebianassui, deixar abagai. Ei, irmão, queres um grande livramento de um acidente trágico para a tua família, te coloques na minha presença, do Senhor, com aquilo que você sabe que precisa despertar na tua vida. Recaixar a basuia, maná. Jovem, te consertes e te limpes de verdade. Irmã, limpe o teu pensamento, a tua intenção, porque eu vou ter que trabalhar duramente. Assim diz o Senhor, decaixar a bagaçuia manai. Obreiros, despertem, despertem, obreiros, despertem, despertem para que estejam diante de Deus como vivos e não como mortos, caminhando a uma grande ruína e destruição. Desperta a igreja, racaçuia manai, ei nosso ministério, ei obreiros, despertem, iriama suicoria manai. Desperta, porque o Senhor Deus, a mão poderosa do Senhor Deus, vai apertar alguns nos próximos dias. Aramasui, Koriamanara, Basuiamanai. Graças, Pai do céu, em nome de Jesus. Amém, amém e amém. Acabou o horário. Deus abençoe a todos em Cristo Jesus.

0: E é com muito prazer, com muita alegria que estamos chegando uma vez mais através das ondas sonoras das emissoras que compõem a rede de programação Missionários em Ação. Programa este qual é um órgão oficial dos Gideões Missionários da Hora Final, que tem sua sede situada na cidade de Embaracaju, departamento de Alto Paraná, país do Paraguai, estado de Alto Paraná, país do Paraguai. Tem suas siglas como GMHF, GMHF, Gideões Missionários da Hora Final. E que tem o grato prazer de vos cumprimentar com a doce e maravilhosa paz de nosso Senhor e Salvador Jesus Cristo. É o vosso irmão em Cristo, pastor Josemar Grubert. Tenham todos uma ótima recepção, que as bênçãos poderosas do céu estejam operando ao vosso favor, sobre vossas vidas, de uma forma gloriosa. E estamos chegando aí com mais a edição desta programação. Este programa já é levado ao ar por mais de duas décadas, em várias emissoras. Há mais de duas décadas estamos no ar levando a palavra do Senhor e a ação missionária que é por meio da palavra de Deus. Deus abençoe a cada um, Deus abençoe as emissoras radiais que compõem a rede de programação. Entre elas está a rede Renascer, FM, Aliança, FM. Também está aí várias emissoras como São Gabriel, Palmares, várias emissoras que compõem a rede de programação e também nossa emissora ministerial La Buena Semilla, qual está aí na responsabilidade do pastor Jorge Peralta, aí no projeto Grande Caguaçu, onde é apresentado aí, transmitido aí as programações e também louvores que edificam as almas, as vidas, na presença do Senhor. Que Deus abençoe grandemente vossas vidas uma vez mais. Meu agradecimento a todos os irmãos que estão sempre ligados, os ouvintes, que estão sempre ligados, ouvindo essa programação, que não perdem nenhuma programação. Deus abençoe os irmãos ouvintes de Mato Grosso, Mato Grosso do Sul, Mato Grosso, de várias regiões, Rio Grande do Sul, Santa Catarina, Paraná, também em distintas nações. Deus abençoe grandemente, e aonde estiver saindo aí esta programação, que você tem dado o privilégio de adentrarmos em vossos lares, em vossos receptores, que Deus abençoe grandemente vossas vidas de uma maneira extraordinária. Meu agradecimento de uma forma muito carinhosa em nome do Senhor Jesus Cristo. Deus abençoe também meu pai, minha mãe aí no Rio Grande do Sul. Deus abençoe todos os ouvintes também, que sempre estão aí ligados na programação. Deus bendiga cada um que está conectados, sintonizados por meio de frequência modulada, conectados por meio de páginas web, de aplicativos e também por FM, frequência modulada, que cada um está aí da maneira que estás escutando. Que Deus bendiga grandemente vossas vidas. Estamos chegando uma vez mais com mais uma edição da programação Missioneiros em Nação. Este programa é um órgão oficial dos Gideões Missioneiros de Hora Final, que tem sua sede central na cidade de Embaracaju, departamento de Alto Paraná, país de Paraguai. Tem suas siglas como GMHF, GMHF, Gideões Missioneiros de Hora Final. E como já disse, quem tem o gosto de saudar-lhes, com a dulce e maravilhosa paz do Senhor e Salvador Jesus Cristo, vosso irmão em Cristo, pastor Josemar Grubert, que tenham todos uma maravilhosa recepção, que as bendições do Senhor estejam abundantemente sobre vossas vidas para uma tão gloriosa salvación o para un despertamiento de salvación gloriosa sobre la vida de cada uno que pueda garantir la vida eterna. Dios bendiga entonces una vez más. Mi agradecimiento a cada oyente, cada uno que siempre estás conectado, escuchando y que no pierde ninguna programación. 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Deus bendiga os irmãos que abriram as portas, os obreiros aí do Projeto 3 de Maio, Alemanque. Que o Senhor Deus bendiga grandemente aí o Projeto 3 de Maio, Alemanque, e também a cruzada que estiveram realizando. Foi uma maravilha do Senhor Jesus Cristo. Deus bendiga também ao obreiro Ismael aí do Projeto Coronel Oviedo. e meu agradecimento delante da persona do Senhor Jesus Cristo a cada um que compõe esta obra, os obreiros, irmãos, obreiro Helder, obreiro Juan, Projeto Caguaçu, obreiro José, obreiro Sanabria, pastor Jorge Peralta, diácono Antônio, também Mário, diácono Mário, também o evangelista, uma vez mais, William Portillo, e todos os demais obreiros aí de Alemanque, 3 de maio. Deus bendiga também a congregação aí, a obra do Senhor em Projeto Vila Rica, aí Cali Terceira, também Cali Itacuruí. Bueno, todos os irmãos que compõem a obra do Senhor Jesus Cristo. Também Deus bendiga o irmão Antial de Águas Vivas, grupo musical ministerial, o primeiro dirigente William Godoy, segundo dirigente William Portillo, terceiro dirigente Raiz Amanda, supervisor Reuel Alejandro, também o Círculo de Oração Heroínas de la Fé, a dirigente general Sueli Lemes Grubert, que é minha esposa, também todas as dirigentes locais, as componentes. Também Deus bendiga o grupo de Ninhos Valientes de Davi, a primeira dirigente general Raiz Amanda, a segunda dirigente general Cate Ziegler, e também todos os componentes, e também os dirigentes locais. Que Deus bendiga grandemente nossas vidas.
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0: Cada lugar donde está la obra del Señor, que Dios pueda bendecir, reciban nuestro saludo, nuestro cariño por medio de Jesús Cristo a cada uno que está escuchando esta programación Misioneros e Nação. Então, se assim queda, meu agradecimento de forma especial a todos que são partes da obra do Senhor Jesus Cristo. Sim, já, mas delongas, eu quero adentrar na palavra do Senhor e neste momento quero estar falando com a audiência parte da palavra do Senhor para que podamos, irmãos, preparar nossas vidas. O tempo está chegando a seu fim, o fim dos tempos ha chegado. Estamos vendo as señales bajo nossos olhos e bajo nossas narices. Estamos vendo os problemas e eu, vendo isto, veo uma preocupação em falar em um tema neste momento, por meio da emissora radial, um tema muito importante para nós, prepararmos nossa alma para encontrar com o Senhor Jesus Cristo e realmente escaparmos, irmãos, de lo que está por venir. Mira, irmãos, eu não sei como explicar-te ou como fazer-te sentir, mas o tempo está chegando e chegará um tempo de muito problema na face da terra. E o que preocupa-nos é ver um povo, uma igreja deste siglo descansando de uma maneira irmãos, não original, de uma maneira não autêntica. Vendo uma igreja descansando, irmãos, como a igreja de Sardes em Apocalipse. A igreja de Sardes estava descansando de uma maneira, irmãos, inadequada. Eu quero, neste momento, falar um pouco, quero falar em português também, este tema. E para nós falarmos um pouco deste tema, eu quero fazer menção e leiturar a palavra do Senhor por meio da leitura da palavra do Senhor. Quero fazer menção de Hebreus 12 e 12 hasta el 16. Portanto, tornai a levantar as mãos cansadas e os joelhos desconjuntados, e fazei veredas direita para vossos pés, para que o que manqueja não se desvie inteiramente, antes seja sarado. Segui a paz com todos e a santificação, sem a qual ninguém verá o Senhor. Tende cuidado para que ninguém se prive da graça de Deus, e que nenhuma raiz de amargura brotando vos perturbe, e por ela muitos se contaminem. Que ninguém seja fornicador ou profano como Esaú, que por um manjar vendeu seu direito de primogenitura. Queridos irmãos, queridos irmãos, quero falar um pouco em português neste momento, pido o permisso a nossos irmãos de Latinoamérica para que pueda falar neste momento no idioma de português, mas Deus hará com que cada um entenda e pueda sentir os efeitos da palavra do Senhor. Amém? Então, assim que Deus bendiga cada um, e eu quero falar um pouco neste momento, nesta emissora, qual está transmitindo a programação radial Missioneiros em Nação. Queridos irmãos, há uma ideia muito altamente preocupante que está sendo implantada dentro das igrejas, dentro da fé cristã, na verdade um conceito diabólico. Eu vi há anos atrás alguém pregando em um grande congresso e dizendo que nesses anos lá atrás eu já vi que a coisa começou a ficar um pouco diferente da igreja que eu conhecia. Quando, e de todos aqueles ensinamentos de grandes homens de Deus que eu cheguei a conhecer, irmãos, onde o pregador dizia, não, você tem que estar tranquilo. Ele fazia menção de que ele recebeu a ligação de um irmão, e o irmão ligou para ele e disse, pastor, como é que está? Está na batalha? Não, irmão, eu não tô na batalha porque eu sou de tal ministério aqui, nós estamos tranquilos, que nós temos paz, nós estamos sossegados. Nós estamos tranquilos, nós não fazemos isto. Crente tem que estar sossegado, tranquilo. Queridos irmãos, ele usou uma expressão bastante, bastante equivocada, biblicamente. E eu quero falar para os irmãos, neste momento, ao qual a palavra de Deus nos mostra, esses conceitos, irmãos, das pessoas estarem numa falsa segurança, vivendo uma falsa paz, vivendo uma falsa estabilidade religiosa, irmãos, que vai pegar muita gente de surpresa no arrebatamento da igreja, e não só no arrebatamento, mas muitas pessoas que estão sendo apanhadas, como ali na Venezuela mesmo, milhares de pessoas que morreram em meio aos escombros, muitos deles, irmãos, religiosos, muitos deles frequentadores. Eu ouvi relatos de pessoas que disseram, olha, eu ouvi relatos de pastores que perderam quase todo o seu rebanho, dizia eles, quase todos os seus membros no terremoto. Ouvi relatos de outros pastores que perderam partes de seus membros da igreja, e isto levou-me a me preocupar, irmãos, porque você chega lá, vou falar um pouco porque eu estive lá, e esta programação vai sair ali também. Mas você chega lá, irmãos, e todos são crentes. Todos estão acomodadamente crentes. Se você ir na Venezuela, você vai se surpreender, irmãos. E planejo também daqui uns dias viajar, se Deus permitir, com a graça de Deus, para o Projeto África, para dar uma revisada, irmãos, no nosso missionário lá. Irmãos, você chega ali no Projeto Venezuela e você se surpreende. Eu estive conversando esses dias com o pastor Rigoberto. Olha, aqui quase todos são crentes. Sim, e é verdade, irmãos. mas crentes corrompidos, a maioria deles, com as vaidades do mundo. Alguns deles, irmãos, bastante, algumas irmãs bastante complicadas que eu conheci lá, um povo, várias igrejas eu conheci, bastante complicado, irmãos. A gente olha e vê, chega a ressaltar, irmãos, algumas obras. E também a maioria dos crentes, assim como está o nosso querido Brasil, e não só o Brasil, mas vários países, todos servindo a Deus, mas acomodadamente como a igreja de Sardes, passando uma imagem, ou tentando passar uma imagem diante do povo, é o que a igreja de Sardes estava fazendo, passando uma imagem diante do povo de uma igreja de Deus, uma igreja de Cristo Jesus, enquanto que os princípios que ela havia recebido e ouvido tinha sido deixado de lado, tinha sido trocado pelo comodismo, deixado de lado os princípios e valores. E a igreja de Sardes seguia ali, naquele lugar, passando uma imagem de que era uma igreja boa. Eu já falei isso numa programação. Passando uma imagem, olha, irmãos, diante do povo, tens reputação de que vives. O povo olhava e dizia, ali é uma igreja de crente. Sabe, irmãos, é o que o povo sempre diz. Eram os crentes. Os crentes. Passando a reputação de alguém que tem uma crença num Deus vivo, num Jesus vivo. E diante da sociedade, a sociedade não via a igreja de Sardes como a sociedade hoje não vê. A sociedade, por mais que seja uma igreja, irmãos, falida diante de Deus, mas a sociedade não vê os crentes, é generalizado, eles não vê os crentes como parte deles. Toda vez que alguém se identificar com alguma religião, que professa o nome de Deus, é crente, é colocado tudo no mesmo nível, é colocado tudo na mesma altura, são crentes, entendeu? Crentes. Mas esse é o problema, irmãos. Você nunca vai ver alguém da sociedade que não pertence a uma igreja evangélica dizer, olha, eles são nossos, estamos juntos. Não, eles são crentes, eles notam que há uma separação. E a igreja de Sardes passava diante do povo ali, diante do povo da rica cidade de Sardes, eles passavam passavam uma reputação de que eles eram crentes, eles eram de Deus. O povo de Sardes olhava e dizia, eles são de Deus. E Deus dizendo, não, eles não são meus, eles são mortos. Eles estão mortos. Eles dizem que são vivos, mas estão mortos. E qual é o motivo deles estarem mortos diante de Deus? Por causa que eles haviam se acomodado. Eles não tinham preocupação de lembrar, pois, de que tens recebido e ouvido. Esta palavra, recebido e ouvido, eles tinham deixado os princípios e valores. Escuta, eu sinto a presença de Deus, mas eu estou me segurando aqui, eu quero falar um pouco com você. Aí o Senhor Deus diz, lembra, pois, do que tens recebido e ouvido. Lembra-te. Esta palavra, lembra-te, ela está conectada aqui em Hebreus 14, 12 e 14. As ações que devemos evitar para não falhar com Deus. E uma das coisas, esta palavra, lembra-te, pois, de que tens recebido e ouvido, ela está conectada aqui em Hebreus 12, 14, com esta palavra, seguir a paz com todos e a santificação, sem a qual ninguém verá Deus. Seguir, seguir, seguir Esta palavra seguir, irmãos, ela, no seu original, ela se chama dioco no original. Dioco, que é uma palavra, escute bem, eu vou tentar resumir, porque eu vou tentar falar nesse espaço, curto espaço de tempo, resumidamente, mas que você venha entender que do jeito que a igreja está sossegada, do jeito que os crentes estão achando que é um momento em que você tem que ficar tranquilo, isso é uma grande falha com Deus. Um momento em que você deixa de se preocupar com as obrigações, a maneira que você tem que estar com Deus, os teus compromissos com Deus, e que você simplesmente repousa num ministério, repousa numa crença, repousa simplesmente ir para a igreja, e não dentro de você, leva você a uma grande preocupação. Eu quero falar para você, você entra no quadro da igreja de Sardes. A maioria está nesse quadro, irmãos, a maioria dos crentes estão vivendo este quadro da igreja de Sardes. Estão nas rádios, TVs, mídia, redes sociais, passeatas para Jesus, visitas em hospitais, atividade em praças, pública, tentando passar uma imagem para a sociedade, uma imagem, enquanto que diante de Deus, e pode ver, irmãos, não há resultado nisso. Sim, há junção de pessoas, mas não há resultados. Resultados que convençam a libertação da alma. Não há resultados. Iramaçu e Decanda, Xarabagai. Eu sinto a presença de Deus. Não há resultados nenhum. Sabe, irmãos, é somente atividade, e o povo está vazio. O povo crente está vazio. As famílias estão acabadas. As pessoas crentes, irmãos, elas não sentem renovo do Espírito Santo, não sentem nada. Para elas, crença, sinônimo de ir para o céu, ser de Deus, para elas hoje em dia é simplesmente frequentar uma religião, fazer algumas atividades legais, e a alma vazia, o espírito vazio, a pessoa vazia, vivendo o mesmo vazio que os ímpios vivem, as mesmas atitudes dos ímpios por estarem vazios, simplesmente fazer algumas atividades legais e pronto. Isso é o suficiente para declarar que é de Deus. E eu quero dizer uma coisa, irmãos. O Senhor Deus não vê assim. O Senhor Deus não vê. A igreja de Sardes estava passando por praticando este tipo de coisa. Esta quinta igreja, esta quinta carta do Senhor por meio de João, a igreja de Sardes, era esse problema aí. Esse era o problema. Ela estava passando uma reputação diante da sociedade muito eficiente, sabe, irmãos, eficiência. Oh, ali estão os crentes, olha, ali estão eles, ali estão eles, vivendo para o Deus deles, mas não estavam vivendo, porque Deus dizia, eles estão mortos, não, eles não estão vivendo para mim. E qual era o motivo deles estarem mortos? Porque eles se acomodaram e deixaram de perseguir os princípios e valores, aquilo que tinham recebido lá atrás. Irmãos, não existe um estado em nossa vida, um estágio em nossa vida, em que nós chegamos e, bom, eu coloquei a roupa de crente, eu fui na igreja, dei o dízimo, eu estou dizendo para o povo que Jesus vive, ok, já tenho todos os princípios e valores, já estou em dia com Deus. Ok, agora eu sossegadamente, eu vou para a igreja. Oh, por que agora apareceu esse pastor na rádio cobrando, falando, meu Deus, é todo dia falando que a gente precisa de mudar. Cada programação dizendo a gente precisa de mudar. Cada programação, mas é lógico, irmãos. É lógico que devemos de fazer isto. Sabe por quê? Senão, não está vivendo para Deus. É um defunto religioso. É um defunto religioso. Esta igreja de Sardes dizia, por suas eficiências diante da sociedade, ela passava uma imagem de que estava viva, e Deus olhava ela com uma imagem de alguém morto, morto, defunto, não estava viva. E por que Deus olhava? Por causa de uma palavra, irmão, a palavra lembra-te, pois de onde, do que tens recebido e ouvido, a palavra lembra-te está conectada aqui em Hebreus 12, seguir a paz com todos e a santificação. Essa palavra seguir, irmãos, escute. Esta palavra seguir, eu não sei se vai dar para falar o Hebreus 12 ainda. Mas esta palavra seguir, escute, presta atenção. Porque senão, o Senhor Deus, ele, no versículo em Hebreus 12, 26, ele diz que uma vez ele moveu a terra. Uma vez ele trouxe grandes cataclismas. Mas ele diz, ainda outra vez comoverei não só a terra, mas também o céu. Ainda outra vez, diz. Isso está lá de acordo a 1 Pedro, capítulo 3. Ainda outra vez, o Senhor Deus está dizendo, olha, eu vou trazer cataclismas na terra. Eu vou trazer catástrofes. Eu não só uma vez movi a terra, mas dessa vez eu vou mover por completo. Diz, eu vou trazer um cataclismas, eu vou tratar com a terra. Eu vou tratar com a terra. Esse Hebreus é muito grande. Eu vou tratar com a terra. E sabe como o escritor aqui, por meio da inspiração divina, está dizendo, olha, portanto, tornai a levantar as mãos cansadas e os joelhos desconjuntados, paralisados. Não existe, irmãos, um momento em que você paralisa e diz, olha, eu estou tudo bem. Ele começa mostrando que o Senhor Deus, ele nos corrige. Ele começa dizendo, olha, a correção do Senhor Deus, o Senhor Deus nos corrige, o Senhor Deus nos vai exortar, a palavra aqui quando ele fala assim, porque o Senhor corrige o que ama e açoita qualquer que recebe por filho, essa palavra no original, corrige e açoita, é mastigou, dois O, açoitar, bater, chicotear. Você quer ver? Hebreus 12, 5, e já vos esqueceste da exortação que argumenta convosco como filhos? Filho meu, não despreze a correção do Senhor, e não desmaie quando por ele for repreendido. Ou seja, filhos, essa palavra repreendido quer dizer elengio, no grego, que quer dizer condenado. Sabe o que está dizendo aqui? Olha, filho meu, não é para você desprezar. Não é para você ignorar a correção do Senhor, porque o Senhor Deus, muitas das vezes, ele condena nossas práticas. E há alguém que diz, não julgue, irmão. Para que julgar? O Senhor Deus, ele busca em nós um testemunho vivo. Por isso que Hebreus, ele está falando em seguir. Porque nenhum morto caminha, nenhum morto se move. Esta palavra seguir, eu já vou te explicar o que é. Esta palavra seguir é dioco, que quer dizer perseguir. Não repousar em uma segurança falsa, em uma falsa paz, um conceito de salvação da predestinação, nem tampouco é um mérito. Irmãos, isto aqui, esta palavra é perseguir. Esta palavra seguir é dioco, no seu original é perseguir, não repousar. Por isso que diz, tornai a levantar as mãos cansadas e os joelhos desconjuntados. Essa palavra dioco, ela está associada a uma palavra de um caçador. Esta palavra dioco, escuta, ela está associada a uma palavra de um caçador. Sabe, quando um caçador saía para caçar, na época em que foi escrita a palavra de Deus, na época em que esses temas da palavra de Deus foram escritos, quando um caçador saía para caçar, ele era chamado de dioco. Por quê? Porque o caçador não achava sua caça rapidamente. Ele tinha que procurar, buscar, até achar. Então, depois de achado, ele tinha que perseguir aquela. Quando ele via, quando ele achava, localizei a caça, ok? Localizei a caça. Qual é o seguinte passo? O seguinte passo agora é correr atrás da caça, perseguir ela, até apanhar ela. E uma vez apanhada a caça, tinha que processar essa caça que o caçador saiu a fim de caçar ela, processar para o fim que o caçador necessitava. Se era uma pele para cobrir do frio. Ele tinha que tirar esta pele, ele tinha que processá-la, até obter a pele na sua mais preparação, na sua mais eficiente preparação. Ele tinha que obter essa pele, tinha que estar esta pele preparada dos maus odores, bom, para servir de uma coberta, quem sabe uma capa, quem sabe um calçado. Agora, se ele saía para apanhar uma caça para o alimento, ele tinha que primeiro localizar a caça. Uma vez localizado, ele tinha que perseguir a caça. E uma vez apanhado a caça, ele não ficava no meio do mato, lá onde ele foi caçar. Ele tinha que pegar a caça e tudo envolve caminhada. E caminhar até chegar na sua casa. Mas também ele não ia chegar na sua casa e jogar ali a caça e dizer: "Oh, vocês estão me julgando, eu já cacei e seguem me acusando." Não. Ele tinha que processá-la, aquela caça. Se era para alimento, ele tinha que processá-la até obter o verdadeiro alimento daquela carne ali, daquela caça, obter a verdadeira carne pura, sem bactéria, sem contaminação, e preparar um rico alimento. Ele não podia simplesmente: peguei, por isso que aqui envolve também, irmãos, Isaú, envolve o alimento que o seu irmão fez. Sabe, irmãos, não podia simplesmente pegar aquela carne e dizer: "Olha, eu já tenho carne aqui em casa", e o pastor segue dizendo: "Irmão, você está em falta." Entendeu? Chama na sui de candarabagá. Eu creio que você entendeu, irmão e irmã. Para você não cair nas mãos de Deus. Eu estou vendo uma igreja que vai cair nas mãos de Deus. Rima na suia cantorebiahai. Eu tenho visto líderes que estão indo a passos largos para o inferno por deixar de seguir a paz e a santificação. Eu não sei se eu vou conseguir falar sobre o tema da paz nessa rádio e o tema da santificação. Mas como vive Deus? Se eu não falar hoje, eu vou falar na próxima programação, porque é altamente necessário. Querido irmão ou irmã que estás pensando que vida de crente é se acomodar em algumas liturgia, alguns projetos de missão, para que os irmãos deixem de comer rato na África, eu quero te falar isto, e que tem deixado ao Espírito Santo morrer dentro da tua igreja, que tem deixado ao céu o barulho pentecostal, a glória de Deus. Eu quero te falar, você está morto diante de Deus e está colocando teu ministério rumo à perdição e exposto às grandes cataclismas que virão sobre a terra. Por isso que você vai achar um pastor Josemar exigente. Mas as minhas mãos estão limpas, como diz lá em Ezequiel: se vir a espada vir sobre a terra e não avisar o sangue dessas pessoas que morreram, eu vou requerer das tuas mãos. Querido irmão, não há nenhum pastor duro aqui, nenhum pastor extremista e legalista, há um pastor pelas vias da palavra de Deus vos falando. E eu quero vos dizer, não sou um pastor duro, não sou um pastor reinento, extremista, legalista, sou um pastor, irmãos, que me preocupa para não deixar o ministério, as nossas vidas, você que ouve, exposto debaixo dos cataclismas que virão e que vai desfigurar o planeta Terra ainda. E a parte disso, irmãos, a grande ira de Deus sobre a Terra. Ei, desperta-te tu que dorme, e Cristo te levanta-te dentre os mortos, e Cristo te esclarecerá o que eu estou falando aqui. Gamaçuí de Candarabagai. Há muitas igrejas. Não vá pensar que a igreja de Sardes era uma igreja inativa, uma igreja morta. A igreja de Sardes era uma igreja eficiente. Mas os princípios e valores ela tinha obscurecido da sua vida, deixado. Agora, lembra-te, esta palavra é de oco, que era usada esta palavra, era usada ou associada a esta palavra, a palavra de um caçador quando ele saía. Todo caçador quando saía para caçar era chamado, quando um caçador saía para caçar, ele era chamado de dioco. Viu? Por quê? Porque esta palavra, ela quer dizer perseguir até obter o resultado final. Naracanto yamasuya manara bashai. Brincando, seguir até obter o resultado final. Naracanto Yamasuya Manara Bashai.

aqui, Hebreus 12, 26. Sua voz moveu então a terra, mas agora anunciou ainda outra vez, comoverei não só a terra, mas também os céus. Remanasui ekantorabashai. Quando o Senhor Deus falava com Moisés, irmãos, no monte, o monte tremia, fumegava, nuvens densas, escuridão, fogo, vozes, trombetas, tremia a terra. E aquela imagem, irmãos, aquele acontecimento ali extraordinário, que o monte estava derretendo quase. E o Senhor Deus diz, olha, eu já comovi uma vez, pela minha palavra, o dilúvio sobre a terra, um cataclisma. E outra vez, não vai ser só a terra, mas os céus também. Remassuia cantarabagai. Quando diz que este céu será enrolado, ricamassui de cacharabagai. Mas o que diz? A palavra Dioco, a igreja de Sardes, ela estava com um problema. Ela tinha perdido os princípios e valores. Ela estava morta, mas diante da sociedade ela estava passando uma imagem de uma igreja muito eficiente. Olha ali, eles fazem ação social. Eles dão arroz para que os irmãos africanos comam junto com os ratos. Parece que bobo, irmão. Ramasui de Cacharabagai. Eu vou te falar algo. O missionário da África, ele não precisa me falar nada. Quando ele precisa, está passando necessidade. A necessidade, irmãos, não é de apavorar um crente. Porque Hebreus 12 diz, olha, nós temos rodeado de uma grande nuvem de testemunhas que foram morar em cavernas, em lugares difíceis. Não! Quando ele está passando alguma necessidade, e eu às vezes estou um pouco curto de finanças, ô pastor, estou passando alguma necessidade, vamos orar. Se Deus prover, eu mando para você. Mas eu não mando rato, irmãos. Se Deus prover, eu mando para ele, ele tem que comer o alimento. Só que até hoje, por misericórdia de Deus, a mesa do obreiro lá, o Alberto Tomo, não tem ratos, irmãos. Me desculpa a expressão. Só que num sentido assim, escute. Semana passada, nós estamos construindo um templo lá muito grande, na África. Do nada estamos construindo aquele templo, do zero. Eu não tenho irmãos empresários, eu não vivo na sombra do dízimo do povo. Você vê, eu pedi oferta aqui. Se você quiser, irmão, ofertar, amém. É um departamento de missão transparente. E vai tudo para o missionário. Mas você não vê eu fazendo um choredo aqui, mostrando rato para vocês, os irmãos estão comendo rato, não. Eu estou aqui, irmãos, o seguinte. Porque eu vejo, irmãos, eu vejo, olha. Tem alguns departamentos de missões aqui na nossa região. E fora daqui também, mas aqui também. E por coincidência, fora daqui. Mas aqui também, na nossa, perto da região onde eu moro, tem alguns camaradas que fazem missões na África. É, toda hora, irmãos, enviando vídeo dos irmãos comendo rato. Olha, irmãos, vamos parar com isso. Isso é vergonhoso para a igreja. Narabasuyakan tarabashai. Hebreus 12 diz, olha, um dos princípios que é para nós caçar, perseguir, prepará-lo como um alimento saudável. Um dos princípios... Estamos rodeados de uma nuvem de testemunhas. E não é essa nuvem de testemunha lá dos anjinhos que fica lá no céu olhando para nós, dizendo, ó, o irmão errou. Não. O testemunho, capítulo 11 de Hebreus, fora o resto, né, irmãos? De pessoas que, o Elias, o profeta Elias comia carne trazida por urubu. A panela do grande profeta Eliseu tinha veneno dentro, e outra, espera aí, dizia que havia uma grande fome, uma grande miséria naquela época. O próprio profeta Eliseu estava envolvido numa grande fome, ao ponto de colherem algumas parras, e um dos jovens, aqueles belo homem atencioso que faz parte de uma obra, colheram parras venenosa e colocar na panela. Peraí, nós vamos ler, irmãos, e vemos que havia fome lá na época do grande profeta Eliseu. Isso aí, irmãos, dificuldades. Aí a Bíblia diz, olha, vocês estão rodeados. Um dos princípios e valores é o seguinte, o que vocês têm que seguir, vocês têm que perseguir. E até entender, até preparar como alimento para a vossa alma, entendeu? Eu acho que você está entendendo a programação. Um dos alimentos é entender que

A fome, isso aí, irmãos. Agora, a nossa vida com Deus, essa sim, entendeu? O batismo no Espírito Santo. Aí o obreiro lá, o Alberto, toma, ele está ouvindo a programação. Essa programação chega para ele também. Ele vai dizer, é verdade, o pastor Lucimar está falando verdade. Aí eu digo, ó, obreiro lá, o Alberto, está aí, mandei uma oferta, compre arroz, compre alimento, compre o que você quiser. E às vezes até eu aconselho ele tomar um refrigerantezinho também, com as crianças lá. Porque elas têm vontade também, assim como nossos filhos têm vontade, não vamos ser fariseus, dizer, meu Deus, lá na África, aonde tem fome, tomando um refrigerante, ah, deixa de ser hipócrita, irmão. Você sabe na tua casa que você vive atrás só do que é o melhor para ti. Deixa de ser fariseu, hipócrita, mentiroso, sabe, dissimulador, só para viver tentando arrancar oferta dos outros. Fica aí, não, irmão, não coma isso, dá para os missionários, isso é mentiroso. Coma, beba, mas lembra dos missionários. Amém? Ramanasui Okantorabashai. Agora, bueno, então, eu disse, ele estava construindo a igreja, aí ele mandou para mim, ô pastor, aqui está a foto da igreja, e aqui está já a igreja bem adiantada, eu nem passei para os irmãos esta foto, para aqueles que acompanham a Buena Semilla, viu, irmãos? Não é bueno, é buena... É, vontade de tirar dinheiro dos outros, é só para você ver. E os irmãos que acompanham a Buena Semilla sabem disso. Bueno, o noticiário missionário. Bueno, aí ele disse: olha, temos aqui com a igreja, aí estamos precisando. Ele disse: ei, peraí. Eu espero que o senhor entenda que nós somos uma igreja verdadeiramente que oramos a Deus e entendemos, pelo meio do Espírito Santo, as nossas necessidades. Eu sei que devemos comunicar nossas necessidades aos santos também, está na palavra de Deus. Mas espera aí, já comunicou quando começou a construir a igreja, não vai ficar toda hora, ah, nós que nós precisamos, nós estamos aqui, não, espera aí. Se estás vivendo bem aí, coloca a palavra de Deus, coloca o batismo no Espírito Santo, coloca os princípios e valores ativos. E eu tenho certeza que o próprio Deus vai comover nós aqui, para que estendemos as mãos e seguimos te ajudando na construção. Mas vai devagar aí, obreiro lá, Roberto Tom. Não fica toda hora pedindo e falando. E ande pela palavra de Deus. Coloca essa doutrina aí. Coloca o batismo do Espírito Santo. Coloca princípios e valores que a igreja lá atrás tinha. Queridos irmãos. Queridos irmãos. Agora, esta palavra... Lembra-te, pois, do que tens recebido e ouvido. Meu Deus do céu. Ainda eu vou falar aqui sobre Hebreus, mas está acabando o horário. Seis minutos. Meu Deus, irmãos. Precisa o quê? O que nós precisamos para entender isto? Esta palavra, lembra-te. Lembra-te. Você vai dizer, ah, eu não sei o que é dioco. Espera aí. O apóstolo Paulo, em Filipenses 1 e 3, ele escreve assim, ó, agradeça, meu Deus, todas as vezes que lembro de vocês. Olha, a ação de graças na alma do apóstolo Paulo, para que o apóstolo Paulo tivesse essa alegria, esse gozo, era necessário ele colocar a sua mente em funcionamento, em andamento, em perseguir o quê? Perseguir uma lembrança dos filipenses, entendeu? Por que que quando você quer sentir prazer em alguma coisa que você gostava lá, você coloca a tua mente em andamento, querido? Querido, hã? Remaçui de candacharabagai. Agora aqui, esta palavra, lembra, tem uma palavra que denota movimento, movimentos, ok? Por isso que diz aqui, tornai a levantar as mãos cansadas e os joelhos desconjuntados. Não é você tentar passar uma boa impressão diante do povo, é necessário gerarmos um bom testemunho diante do povo, claro que sim. Mas não vai nada adiantar se... Quando Deus olha para dentro dos nossos pensamentos, nossos desejos, nossas intenções, e Ele não acha uma pessoa ardendo pelos compromissos da obra de Deus, ardendo de preocupação em ver como está a tua vida com o Espírito Santo, como está a tua vida com os princípios da igreja lá de trás, como estão as tuas preocupações em como ser uma igreja que agrada a Deus. Não, o pastor cobra demais, meu Deus, quando vai parar isso? Não vai parar, querido. Não vai parar, querida. Aqui diz assim, segui a paz com todas. Esta palavra é dioco, que está associada a esta palavra quando um caçador saía para caçar uma caça. Mesmo depois de encontrado a caça, ele tinha que persegui-la até obter a caça, até apanhar a caça.
depois trazer para casa, se o fim dessa caça que ele foi caçar era para alimento, ele tinha que chegar em casa, não adiantava jogar a caça ali e dizer, aí temos alimento, tinha que processá-la. Uma vez processado, apartado o que não presta, tirado a carne que servia para alimento, ele não ia pegar aquela carne crua e dizer, olha, está aí, temos carne, pronto, já saciei minha fome. Não, para que a sua fome fosse saciada, ele tinha que assar a carne, preparar a carne, cozinhá-la. Mas depois de cozido, olhar para a carne e dizer, já estou alimentado. Não, ele tinha que comê-la, consumir aquela carne, até se sentir alimentado. Está entendendo, irmão? Me entende agora? As pessoas não se sentem alimentadas nas igrejas. Elas não se sentem nada, elas estão vazias. Olhe para a tua situação, você que está ouvindo, e você vai dizer, eu concordo com o pastor Josemar, é verdade. Mas o problema não é isso, você está exposto às cataclismas, você está exposto às catástrofes com essa vida que está levando. Não quero te deixar você enganado, não adianta você frequentar a igreja. As pestes que vai vir, os terremotos, os cataclismas, porque está aqui bem claro, versículo 26, vai vir cataclismo, irmãos, não só abalos na terra, nos céus, tudo completo, vai vir destruição, vai vir pestes, que vai abalar, irmãos, vai vir enfermidades, vai vir de apodrecer a carne. Escuta o que eu estou falando. Ramanasui, o cantorebianashai, de astecomana, é o Senhor te avisando. Infartes, escuta, de parte do Espírito Santo, vai aumentar dramaticamente os grandes números de infarte. Muitas pessoas de infarte morrerá na sua idade juvenil ainda. Vai aumentar a partir de este momento que o Senhor Deus fala, vai aumentar na terra os infartes de uma forma, irmão, absurda. Vai aumentar os acidentes, diz o Espírito Santo. Vai aumentar as mortes, vai aumentar a destruição. Mas sabe o que é pior de tudo, diz o Espírito Santo? Você não sente alegria, gozo, desejo em fazer, meu Deus, a fome de fazer as coisas para Deus, a fome de estar cheio do Espírito Santo, a fome de manter a igreja, de arrumar a igreja, de ser eficiente para a igreja, mas também a fome de ser cheio do Espírito Santo, gloriosamente sentir todo dia a graça, a unção. Você não se preocupa com isso. Talvez você já encontrou a caça, já matou ela, mas você não tem alimentado. O fim era alimentar, se era para alimento, a caça, o fim é o caçador alimentar a sua fome. Quantas e quantas pessoas que a alma deles não tem nada nessas igrejas, irmãos? Vai e volta, sempre vazio. Dá uma olhada, irmão, cadê a virtude, a unção? Não tem nada, a graça, a gloriosa, não tem nada. E você vai dizer que eu te preguei pela palavra. Eu mostrei pela palavra a pregação. E a próxima programação eu vou te mostrar melhor o que é paz e santificação, que nós temos que perseguir. Irmãos, você sabe de uma coisa? Do jeito que você está, você está perdendo tempo, irmão, do jeito que está fazendo. Vai na igreja e volta, vai na igreja e volta. Passou 5 minutos do horário, pastor, meu Deus, vai na igreja e volta, vai na igreja e volta. Não há uma graça na tua vida, não há uma gloriosa graça. Não falar em língua na frente dos outros para dizer que é muito espiritual. Não é entregar a profecia para os outros para dizer que é muito espiritual. Uma graça que você olha para você e sente um regozijo, uma graça, uma unção, uma virtude. Desperta, por favor, porque tu estás em meio daqueles que vão sofrer os cataclismas, tu estás em meio daqueles que vão se apodrecer. Desperta, desperta. É um pastor sério falando contigo. Desperta, desperta neste momento que estás ouvindo a programação. Levante-se, essa vida acomodada, esse joelho, essa caminhada acomodada tua, desperta, te levanta e diga, Senhor, me ajude. Senhor, não me deixe assim. Desperta enquanto, ei, irmã, se tu não te despertares com o que eu coloquei para ti, diz o Senhor, irmã do nosso ministério, se tu não te despertares com o que você entende que precisa buscar na tua vida, se você não colocar isso por obra, em pouco tempo eu vou tratar contigo bem duramente, bem severamente, diz o Senhor, eu vou ter que te apertar num vale de lágrimas, de sangue, ei, irmão, se tu não te despertares com o que eu entreguei para ti, diz o Espírito Santo, ei, obreiro, se você não te despertares com o que eu entreguei para ti, com virtude e gozo, um grande acidente quer afetar a tua vida, desperta-te, porque não passou ainda, desde a programação passada, o aviso meu, diz o Senhor, para ti.
Desperta-te, te colocas em dia, porque você vai entrar em problema. Ei, jovem, te aprimorize esses teus pensamentos. Coloque fogo verdadeiro na tua vida, não somente para mostrar para os outros. Ei, jovem, te coloque, não de aparência, mas de sinceridade, limpe a tua vida, porque senão eu terei que tratar contigo, diz o Senhor. Acabou o horário, vou orar. Pai amado, Pai soberano, obrigado, Senhor Jesus, por mais uma programação Missionários em Ação. Foi avisado, Senhor, a pessoa escutou, os ouvidos da pessoa escutou. Ei, irmã, te desperta, irmã, porque está finalizando o tempo de eu te deixar assim. Eu vou ter que trabalhar na tua vida duramente, diz o Senhor. Amassui, racanto, rabagai, falta poucos dias para mim trabalhar na tua vida. Necanto, rebianassui, deixar abagai. Ei, irmão, queres um grande livramento de um acidente trágico para a tua família, te coloques na minha presença do Senhor com aquilo que você sabe que precisa despertar na tua vida. Recaixar a basuia, mana. E jovem, te consertes e te limpes de verdade. Irmã, limpe o teu pensamento, a tua intenção, porque eu vou ter que trabalhar duramente. Assim diz o Senhor, decaixar a bagaçuia manai. Obreiros, despertem, despertem, obreiros, despertem. Despertem para que estejam diante de Deus como vivos e não como mortos, caminhando a uma grande ruína e destruição. Desperta a igreja, Aracaçuia Manai, em nosso ministério, em obreiros. Desperta, Iriama, Suicoria Manai. Desperta, porque o Senhor Deus, a mão poderosa do Senhor Deus, vai apertar alguns nos próximos dias. Aramaçui, Coriamanara, Basuia Manai. Graças, Pai do céu, em nome de Jesus. Amém, amém e amém. Acabou o horário. Deus abençoe a todos em Cristo Jesus.

0: E é com muito prazer, com muita alegria que estamos chegando uma vez mais através das ondas sonoras das emissoras que compõem a rede de programação Missionários em Ação. Programa este qual é um órgão oficial dos Gideões Missionários da Hora Final, que tem sua sede situada na cidade de Embaracaju, departamento de Alto Paraná, país do Paraguai, estado de Alto Paraná, país do Paraguai. Tem suas siglas como GMHF, GMHF, Gideões Missionários da Hora Final. E que tenho o grato prazer de vos cumprimentar com a doce e maravilhosa paz de nosso Senhor e Salvador Jesus Cristo. É o vosso irmão em Cristo, pastor Josemar Grubert. Tenham todos uma ótima recepção, que as bênçãos poderosas do céu estejam operando ao vosso favor, sobre vossas vidas, de uma forma gloriosa. E estamos chegando aí com mais a edição desta programação. Este programa já é levado ao ar por mais de duas décadas, em várias emissoras. Há mais de duas décadas estamos no ar levando a palavra do Senhor e a ação missionária que é por meio da palavra de Deus. Deus abençoe a cada um, Deus abençoe as emissoras radiais que compõem a rede de programação. Entre elas está a rede Renascer, FM, Aliança, FM, também está aí várias emissoras como São Gabriel, Palmares, várias emissoras que compõem a rede de programação e também nossa emissora ministerial La Buena Semilla, qual está aí na responsabilidade do pastor Jorge Peralta, aí no projeto Grande Caguaçu, onde é apresentado aí, transmitido aí as programações e também louvores que edificam as almas, as vidas, na presença do Senhor. Que Deus abençoe grandemente vossas vidas uma vez mais. Meu agradecimento a todos os irmãos que estão sempre ligados, os ouvintes, que estão sempre ligados, ouvindo essa programação, que não perdem nenhuma programação. Deus abençoe os irmãos ouvintes de Mato Grosso, Mato Grosso do Sul, Mato Grosso, de várias regiões, Rio Grande do Sul, Santa Catarina, Paraná, também em distintas nações. Deus abençoe grandemente, e aonde estiver saindo aí esta programação, que você tem dado o privilégio de adentrarmos em vossos lares, em vossos receptores, que Deus abençoe grandemente vossas vidas de uma maneira extraordinária. Meu agradecimento de uma forma muito carinhosa em nome do Senhor Jesus Cristo. Deus abençoe também meu pai, minha mãe aí no Rio Grande do Sul. Deus abençoe todos os ouvintes também, que sempre estão aí ligados na programação. Deus bendiga cada um que está conectados, sintonizados por meio de frequência modulada, conectados por meio de páginas web, de aplicativos e também por FM, frequência modulada, que cada um está aí da maneira que estás escutando. Que Deus bendiga grandemente vossas vidas. Estamos chegando uma vez mais com mais uma edição da programação Missioneiros em Nação. Este programa é um órgão oficial dos Gideões Missioneiros de Hora Final, que tem sua sede central na cidade de Embaracaju, departamento de Alto Paraná, país de Paraguai. Tem suas siglas como GMHF, GMHF, Gideões Missioneiros de Hora Final. E como já disse, quem tem o gosto de saudar-lhes, com a dulce e maravilhosa paz do Senhor e Salvador Jesus Cristo, vosso irmão em Cristo, pastor Josemar Grubert, que tenham todos uma maravilhosa recepção, que as bendições do Senhor estejam abundantemente sobre vossas vidas para uma tão gloriosa salvación o para un despertamiento de salvación gloriosa sobre la vida de cada uno que pueda garantir la vida eterna. Dios bendiga entonces una vez más. Mi agradecimiento a cada oyente, cada uno que siempre estás conectado, escuchando y que no pierde ninguna programación. 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Aí realizando uma cruzada evangelística em Projeto 3 de Maio, Alemanque. Deus bendiga os irmãos que abriram as portas, os obreiros aí do Projeto 3 de Maio, Alemanque. Que o Senhor Deus bendiga grandemente aí o Projeto 3 de Maio, Alemanque, e também a cruzada que estiveram realizando. Foi uma maravilha do Senhor Jesus Cristo. Deus bendiga também ao obreiro Ismael aí do Projeto Coronel Oviedo. e meu agradecimento delante da persona do Senhor Jesus Cristo a cada um que compõe esta obra, os obreiros, irmãos, obreiro Helder, obreiro Juan, Projeto Caguaçu, obreiro José, obreiro Sanabria, pastor Jorge Peralta, diácono Antônio, também Mário, diácono Mário, também o evangelista, uma vez mais, William Portillo, e todos os demais obreiros aí de Alemanque, 3 de maio. Deus bendiga também a congregação aí, a obra do Senhor em Projeto Vila Rica, aí Cali Terceira, também Cali Itacuruí. Bueno, todos os irmãos que compõem a obra do Senhor Jesus Cristo. Também Deus bendiga o irmão Antial de Águas Vivas, grupo musical ministerial, o primeiro dirigente William Godoy, segundo dirigente William Portillo, terceiro dirigente Raiz Amanda, supervisor Reuel Alejandro, também o Círculo de Oração Heroínas de la Fé, a dirigente general Sueli Lemes Grubert, que é minha esposa, também todas as dirigentes locais, as componentes. Também Deus bendiga o grupo de Ninhos Valientes de Davi, a primeira dirigente general Raiz Amanda, a segunda dirigente general Cate Ziegler, e também todos os componentes, e também os dirigentes locais. Que Deus bendiga grandemente vuestras vidas. Também o irmão Diácono César, aliás, do Projeto Sul de Paraguai, e os demais irmãos, aliás, os irmãos de Encarnação, Paraguai, e nos demais lugares, cada lugar onde está a obra do Senhor, que Deus pueda bendecir, recebam nosso saludo, nosso carinho por meio de Jesus Cristo a cada um que está escutando esta programação Missioneiros e Nação. Então, se assim queda, meu agradecimento de forma especial a todos que são partes da obra do Senhor Jesus Cristo. Sim, já, mas de longas
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0: 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Yo quiero en este momento hablar un poco, quiero hablar en portugués también este tema. E para nós falarmos um pouco deste tema, eu quero fazer menção e leiturar a palavra do Senhor por meio da leitura da palavra do Senhor. Quero fazer menção de Hebreus 12 e 12 hasta el 16. Portanto, tornai a levantar as mãos cansadas e os joelhos desconjuntados, e fazei veredas direitas para vossos pés, para que o que manqueja não se desvie inteiramente, antes seja sarado. Segui a paz com todos e a santificação, sem a qual ninguém verá o Senhor. Tende cuidado para que ninguém se prive da graça de Deus, e que nenhuma raiz de amargura brotando vos perturbe, e por ela muitos se contaminem. Que ninguém seja fornicador ou profano como Esaú, que por um manjar vendeu seu direito de primogenitura. Queridos irmãos, queridos irmãos, quero falar um pouco em português neste momento, pido o permisso a nossos irmãos de Latinoamérica para que pueda falar neste momento no idioma de português, mas Deus hará com que cada um entenda e pueda sentir os efeitos da palavra do Senhor. Amém? Então, assim que Deus bendiga cada um, e eu quero falar um pouco neste momento, nesta emissora, qual está transmitindo a programação radial Missioneiros em Nação. Queridos irmãos, há uma ideia muito altamente preocupante que está sendo implantada dentro das igrejas, dentro da fé cristã, na verdade um conceito diabólico. Eu vi há anos atrás alguém pregando em um grande congresso e dizendo que nesses anos lá atrás eu já vi que a coisa começou a ficar um pouco diferente da igreja que eu conhecia. Quando, e de todos aqueles ensinamentos de grandes homens de Deus que eu cheguei a conhecer, irmãos, onde o pregador dizia, não, você tem que estar tranquilo. Ele fazia menção de que ele recebeu a ligação de um irmão, e o irmão ligou para ele e disse, pastor, como é que está? Está na batalha? Não, irmão, eu não tô na batalha porque eu sou de tal ministério aqui, nós estamos tranquilos, que nós temos paz, nós estamos sossegados. Nós estamos tranquilos, nós não fazemos isto. Crente tem que estar sossegado, tranquilo. Queridos irmãos, ele usou uma expressão bastante, bastante equivocada, biblicamente. E eu quero falar para os irmãos, neste momento, ao qual a palavra de Deus nos mostra, esses conceitos, irmãos, das pessoas estarem numa falsa segurança, vivendo uma falsa paz, vivendo uma falsa estabilidade religiosa, irmãos, que vai pegar muita gente de surpresa no arrebatamento da igreja, e não só no arrebatamento, mas muitas pessoas que estão sendo apanhadas, como ali na Venezuela mesmo, milhares de pessoas que morreram em meio aos escombros, muitos deles, irmãos, religiosos, muitos deles frequentadores. Eu ouvi relatos de pessoas que disseram, olha, eu ouvi relatos de pastores que perderam quase todo o seu rebanho, dizia eles, quase todos os seus membros no terremoto. Ouvi relatos de outros pastores que perderam partes de seus membros da igreja, e isto levou-me a me preocupar, irmãos, porque você chega lá, vou falar um pouco porque eu estive lá, e esta programação vai sair ali também. Mas você chega lá, irmãos, e todos são crentes. Todos estão acomodadamente crentes. Se você ir na Venezuela, você vai se surpreender, irmãos. E planejo também daqui uns dias viajar, se Deus permitir, com a graça de Deus, para o Projeto África, para dar uma revisada, irmãos, no nosso missionário lá. Irmãos, você chega ali no Projeto Venezuela e você se surpreende. Eu estive conversando esses dias com o pastor Rigoberto. Olha, aqui quase todos são crentes. Sim, e é verdade, irmãos. mas crentes corrompidos, a maioria deles, com as vaidades do mundo. Alguns deles, irmãos, bastante, algumas irmãs bastante complicadas que eu conheci lá, um povo, várias igrejas eu conheci, bastante complicado, irmãos. A gente olha e vê, chega a ressaltar, irmãos, algumas obras. E também a maioria dos crentes, assim como está o nosso querido Brasil, e não só o Brasil, mas vários países, todos servindo a Deus, mas acomodadamente como a igreja de Sardes, passando uma imagem, ou tentando passar uma imagem diante do povo, é o que a igreja de Sardes estava fazendo, passando uma imagem diante do povo de uma igreja de Deus, uma igreja de Cristo Jesus, enquanto que os princípios que ela havia recebido e ouvido tinha sido deixado de lado, tinha sido trocado pelo comodismo, deixado de lado os princípios e valores. E a igreja de Sardes seguia ali, naquele lugar, passando uma imagem de que era uma igreja boa. Eu já falei isso numa programação. Passando uma imagem, olha, irmãos, diante do povo, tens reputação de que vives. O povo olhava e dizia, ali é uma igreja de crente. Sabe, irmãos, é o que o povo sempre diz. Eram os crentes. Os crentes. Passando a reputação de alguém que tem uma crença num Deus vivo, num Jesus vivo. E diante da sociedade, a sociedade não via a igreja de Sardes como a sociedade hoje não vê. A sociedade, por mais que seja uma igreja, irmãos, falida diante de Deus, mas a sociedade não vê os crentes, é generalizado, eles não vê os crentes como parte deles. Toda vez que alguém se identificar com alguma religião, que professa o nome de Deus, é crente, é colocado tudo no mesmo nível, é colocado tudo na mesma altura, são crentes, entendeu? Crentes. Mas esse é o problema, irmãos. Você nunca vai ver alguém da sociedade que não pertence a uma igreja evangélica dizer, olha, eles são nossos, estamos juntos. Não, eles são crentes, eles notam que há uma separação. E a igreja de Sardes passava diante do povo ali, diante do povo da rica cidade de Sardes, eles passavam passavam uma reputação de que eles eram crentes, eles eram de Deus. O povo de Sardes olhava e dizia, eles são de Deus. E Deus dizendo, não, eles não são meus, eles são mortos. Eles estão mortos. Eles dizem que são vivos, mas estão mortos. E qual é o motivo deles estarem mortos diante de Deus? Por causa que eles haviam se acomodado. Eles não tinham preocupação de lembrar, pois, de que tens recebido e ouvido. Esta palavra, recebido e ouvido, eles tinham deixado os princípios e valores. Escuta, eu sinto a presença de Deus, mas eu estou me segurando aqui, eu quero falar um pouco com você. Aí o Senhor Deus diz, lembra, pois, do que tens recebido e ouvido. Lembra-te. Esta palavra, lembra-te, ela está conectada aqui em Hebreus 14, 12 e 14. As ações que devemos evitar para não falhar com Deus. E uma das coisas, esta palavra, lembra-te, pois, de que tens recebido e ouvido, ela está conectada aqui em Hebreus 12, 14, com esta palavra, seguir a paz com todos e a santificação, sem a qual ninguém verá Deus. Seguir, seguir, seguir Esta palavra seguir, irmãos, ela, no seu original, ela se chama dioco no original. Dioco, que é uma palavra, escute bem, eu vou tentar resumir, porque eu vou tentar falar nesse espaço, curto espaço de tempo, resumidamente, mas que você venha entender que do jeito que a igreja está sossegada, do jeito que os crentes estão achando que é um momento em que você tem que ficar tranquilo, isso é uma grande falha com Deus. Um momento em que você deixa de se preocupar com as obrigações, a maneira que você tem que estar com Deus, os teus compromissos com Deus, e que você simplesmente repousa num ministério, repousa numa crença, repousa simplesmente ir para a igreja, e não dentro de você, leva você a uma grande preocupação. Eu quero falar para você, você entra no quadro da igreja de Sardes. A maioria está nesse quadro, irmãos, a maioria dos crentes estão vivendo este quadro da igreja de Sardes. Estão nas rádios, TVs, mídia, redes sociais, passeatas para Jesus, visitas em hospitais, atividade em praças, pública, tentando passar uma imagem para a sociedade, uma imagem, enquanto que diante de Deus, e pode ver, irmãos, não há resultado nisso. Sim, há junção de pessoas, mas não há resultados. Resultados que convençam a libertação da alma. Não há resultados. Eramaçu e decanda, xarabagai. Eu sinto a presença de Deus. Não há resultados nenhum. Sabe, irmãos, é somente atividade, e o povo está vazio. O povo crente está vazio. As famílias estão acabadas. As pessoas crentes, irmãos, elas não sentem renovo do Espírito Santo, não sentem nada. Para elas, crença, sinônimo de ir para o céu, ser de Deus, para elas hoje em dia é simplesmente frequentar uma religião, fazer algumas atividades legais, e a alma vazia, o espírito vazio, a pessoa vazia, vivendo o mesmo vazio que os ímpios vivem, as mesmas atitudes dos ímpios por estarem vazios, simplesmente fazer algumas atividades legais e pronto. Isso é o suficiente para declarar que é de Deus. E eu quero dizer uma coisa, irmãos. O Senhor Deus não vê assim. O Senhor Deus não vê. A igreja de Sardes estava passando por praticando este tipo de coisa. Esta quinta igreja, esta quinta carta do Senhor por meio de João, a igreja de Sardes, era esse problema aí. Esse era o problema. Ela estava passando uma reputação diante da sociedade muito eficiente, sabe, irmãos, eficiência. Oh, ali estão os crentes, olha, ali estão eles, ali estão eles, vivendo para o Deus deles, mas não estavam vivendo, porque Deus dizia, eles estão mortos, não, eles não estão vivendo para mim. E qual era o motivo deles estarem mortos? Porque eles se acomodaram e deixaram de perseguir os princípios e valores, aquilo que tinham recebido lá atrás. Irmãos, não existe um estado em nossa vida, um estágio em nossa vida, em que nós chegamos e, bom, eu coloquei a roupa de crente, eu fui na igreja, dei o dízimo, eu estou dizendo para o povo que Jesus vive, ok, já tenho todos os princípios e valores, já estou em dia com Deus. Ok, agora eu sossegadamente, eu vou para a igreja. Oh, por que agora apareceu esse pastor na rádio cobrando, falando, meu Deus, é todo dia falando que a gente precisa de mudar. Cada programação dizendo a gente precisa de mudar. Cada programação, mas é lógico, irmãos. É lógico que devemos de fazer isto. Sabe por quê? Senão, não está vivendo para Deus. É um defunto religioso. É um defunto religioso. Esta igreja de Sardes dizia, por suas eficiências diante da sociedade, ela passava uma imagem de que estava viva, e Deus olhava ela com uma imagem de alguém morto, morto, defunto, não estava viva. E por que Deus olhava? Por causa de uma palavra, irmão, a palavra lembra-te, pois de onde, do que tens recebido e ouvido, a palavra lembra-te está conectada aqui em Hebreus 12, seguir a paz com todos e a santificação. Essa palavra seguir, irmãos, escute. Esta palavra seguir, eu não sei se vai dar para falar o Hebreus 12 ainda. Mas esta palavra seguir, escute, presta atenção. Porque senão, o Senhor Deus, ele, no versículo em Hebreus 12, 26, ele diz que uma vez ele moveu a terra. Uma vez ele trouxe grandes cataclismas. Mas ele diz, ainda outra vez comoverei não só a terra, mas também o céu. Ainda outra vez, diz. Isso está lá de acordo a 1 Pedro, capítulo 3. Ainda outra vez, o Senhor Deus está dizendo, olha, eu vou trazer cataclismas na terra. Eu vou trazer catástrofes. Eu não só uma vez movi a terra, mas dessa vez eu vou mover por completo. Diz, eu vou trazer um cataclismas, eu vou tratar com a terra. Eu vou tratar com a terra. Esse Hebreus é muito grande. Eu vou tratar com a terra. E sabe como o escritor aqui, por meio da inspiração divina, está dizendo, olha, portanto, tornai a levantar as mãos cansadas e os joelhos desconjuntados, paralisados. Não existe, irmãos, um momento em que você paralisa e diz, olha, eu estou tudo bem. Ele começa mostrando que o Senhor Deus, ele nos corrige. Ele começa dizendo, olha, a correção do Senhor Deus, o Senhor Deus nos corrige, o Senhor Deus nos vai exortar, a palavra aqui quando ele fala assim, porque o Senhor corrige o que ama e açoita qualquer que recebe por filho, essa palavra no original, corrige e açoita, é mastigou, dois O, açoitar, bater, chicotear. Você quer ver? Hebreus 12, 5, e já vos esqueceste da exortação que argumenta convosco como filhos? Filho meu, não despreze a correção do Senhor, e não desmaie quando por ele for repreendido. Ou seja, filhos, essa palavra repreendido quer dizer elengio, no grego, que quer dizer condenado. Sabe o que está dizendo aqui? Olha, filho meu, não é para você desprezar. Não é para você ignorar a correção do Senhor, porque o Senhor Deus, muitas das vezes, ele condena nossas práticas. E há alguém que diz, não julgue, irmão. Para que julgar? O Senhor Deus, ele busca em nós um testemunho vivo. Por isso que Hebreus, ele está falando em seguir. Porque nenhum morto caminha, nenhum morto se move. Esta palavra seguir, eu já vou te explicar o que é. Esta palavra seguir é dioco, que quer dizer perseguir. Não repousar em uma segurança falsa, em uma falsa paz, um conceito de salvação da predestinação, nem tampouco é um mérito. Irmãos, isto aqui, esta palavra é perseguir. Esta palavra seguir é dioco, no seu original é perseguir, não repousar, por isso que diz, tornai a levantar as mãos cansadas e os joelhos desconjuntados. Essa palavra dioco, ela está associada a uma palavra de um caçador. Esta palavra dioco, escuta, ela está associada a uma palavra de um caçador. Sabe, quando um caçador saía para caçar, na época em que foi escrita a palavra de Deus, na época em que esses temas da palavra de Deus foram escritos, quando um caçador saía para caçar, ele era chamado de dioco. Por quê? Porque o caçador não achava sua caça rapidamente. Ele tinha que procurar, buscar, até achar. Então, depois de achado, ele tinha que perseguir aquela. Quando ele achava, localizei a caça, ok? Localizei a caça. Qual é o seguinte passo? O seguinte passo agora é correr atrás da caça, perseguir ela, até apanhar ela. E uma vez apanhada a caça, tinha que processar essa caça que o caçador saiu a fim de caçar ela, processar para o fim que o caçador necessitava. Se era uma pele para cobrir do frio. Ele tinha que tirar esta pele, ele tinha que processá-la, até obter a pele na sua mais preparação, na sua mais eficiente preparação. Ele tinha que obter essa pele, tinha que estar esta pele preparada dos maus odores, bom, para servir de uma coberta, quem sabe uma capa, quem sabe um calçado. Agora, se ele saía para apanhar uma caça para o alimento,

Quantas vezes quisesse então mudar teu pensar, teu modo de agir.

é juízo também. Meus irmãos, aconteceu na cidade de Joinville, no estado de Santa Catarina. Na época, o pastor Arthur Montanha, esse homem ainda vive, pastor Montanha, não sei se alguém conhece esse grande homem. Conhece. Então, meus irmãos, o pastor Montanha, quando dirigia aquela igreja de Joinville, muitos anos passados, ali estava uma senhora. Aquela senhora outrora era uma feiticeira. Ela aceitou a Jesus, veio para a igreja, Jesus batizou com o Espírito Santo, ela profetizava, ela era dirigente do círculo de oração. Mas aquela mulher deixou de vigiar, e ela desviou, e desviou da igreja. Meus irmãos, ela se tornou uma grande inimiga da igreja e uma grande inimiga do pastor. Da calúnia contra o pastor Montanha. E meus irmãos, ia para a rádio e para o jornal, escrevia grandes baboseiras ali no jornal contra a igreja e contra o pastor. Muito sofreram. A igreja ficou em oração para Deus ter misericórdia. Era uma mulher rica, uma mulher forte. Um dia ela vinha, meus irmãos, e vinha um grupo de irmãs que vinha do ciclo de oração. Ela com o carro jogou o carro em cima das irmãs. As irmãs saltaram para o lado e ela chegou e falou: olha, vocês ainda estão na igreja daquele. E falou um palavrão ali. As irmãs disse: ninguém falou nada, baixou a cabeça e disse: olha, tem uma coisa, eu estou lá no Espiritismo, lá eu falo línguas, lá eu sim, lá que é o caminho certo. Agora a língua que vocês estão falando aí é a língua do diabo. Vocês dizem que são batizados, mas vocês são tudo endemoniados. Todo que fala língua sai do demônio. E uma irmã se levantou e disse: olha, a senhora foi batizada, a senhora profetizou, e diz a Bíblia: quem blasfemar contra Deus tem perdão, quem blasfemar contra Jesus tem perdão, mas a senhora está blasfemando contra o Espírito Santo, e quem blasfemar contra o Espírito Santo não tem perdão. Cuidado, senhora, cuidado, porque isso é uma blasfêmia. Passou os dias, irmãos. Foi passando os dias. Um dia ela se reclamou e disse para o esposo: eu estou emagrecendo. Apesar de se alimentar muito bem, aí estou emagrecendo. Até o marido disse: muito bem, você estava muito gordo, muito, tem que ficar mais esbelta. Passou, foi passando o dia, disse: olha, eu estou estranhando, eu estou me alimentando bem, mas estou emagrecendo dia após dia. Estou me sentindo fraco. Foi passando os tempos, ela foi ficando cada vez mais magra. Procurou um médico. O médico examinou-a cuidadosamente e disse: a senhora tem uma saúde de ferro, a senhora não tem nada não. Foi passando o dia, e ela foi cada vez mais fraca. Foi para São Paulo. Ninguém achou nada, os médicos foram para o Rio de Janeiro, tudo a mesma coisa. Veio para casa, agora ela já andava com dificuldade, porque cada vez ela estava secando. E agora, irmãos, ela para andar, ela tinha que segurar nas coisas, muito fraca. Já teve que vender o casa, vender o carro, meus irmãos, e foi indo, cada vez mais pobre, não tinha nada, o marido foi embora. Ela tinha uma filha somente, ficou com a filha, o marido saiu fora, porque não tinha mais o que gastar. E ela foi secando, agora na cama, não podia mais levantar, cada vez mais seca, e se alimentando bem. Quando ela viu que a morte ia chegando, ela mandou chamar o padre. O padre esteve ali, e o padre falou: fala alguma coisa. O padre ali disse: não é nada. Aí jogou um pouco de água benta lá, e santa, e benzeu, coitado, foi embora. Disse: padre, um momentinho, padre, eu tenho medo de morrer. Padre, eu sinto que há uma separação entre eu e Deus. Padre, faça alguma coisa por mim. E o padre disse: filho, eu não posso fazer nada por você. O que eu pude fazer é isso aí. Que logo, boa noite, foi embora. Meus irmãos, foi passando o dia, foi vindo, foi indo, foi indo. Agora é num casebrezinho abandonado. A filha ali, ela dormindo no chão porque cama não tinha mais. Entre os trapos ali estava aquela mulher esquelética. Um dia ela estava aproximando a morte. Ela chamou a sua filha e disse: filha, procura o pastor Montanha. Chama o pastor Montanha que eu preciso conversar com ele. E era perto, aquele barraco abandonado, era perto, não era longe da igreja. Era uma reunião de pastores e auxiliares. Ali estava o pastor Montanha com os irmãos auxiliares. Menina chegou e disse: pastor, mamãe chama. O pastor ficou assim, tá, mas estava meio cedo. Ele foi ali rapidamente, chamou um presbítero, pegaram o carro e foram. E quando chegaram ali naquele barraco, não tinha luz, não tinha nada, estava aquela mulher deitada, aquele meio, junto com aqueles trapos ali. Ele, quando viu aquela mulher, disse: meu Deus, que coisa terrível, somente pele e ossos. E quando ela olhou para o pastor Montanha, disse: aproxime, pastor Montanha. Ele chegou, ela disse: pastor Montanha, eu quero pedir perdão para o senhor. Me perdoa, pastor. Eu levantei tanta calúnia contra o senhor, quanto a igreja. Pastor Montanha disse: irmã, a senhora está perdoada. Ela disse: pastor, outra coisa, eu sinto uma grande separação. Eu quero orar, mas tem uma separação entre eu e Deus.
algum tempo eu falei esta palavra, e eu discuti com as irmãs, joguei o carro em cima das irmãs e falei esta palavra, que os irmãos, que vocês falam a língua do diabo. E desde aquele dia, pastor, eu vim secando, estou aqui seca, e os médicos não acham, meu marido foi embora, só viu como eu era bem de vida, agora estou nessa situação. Pastor Montanha, o senhor ora por mim. Quem sabe o senhor orando por mim, Deus vai me atender. Ora por mim, pastor. E o pastor Montanha abriu a Bíblia. E quando abriu a Bíblia para ler um versículo, para depois orar para aquela mulher, ele tentou ler, mas ficou mudo na hora. Deus, meus irmãos, não vinha som na sua garganta. E ele olhava para a mulher com a Bíblia aberta, olhava para a Bíblia, olhava para a mulher, e a mulher olhando para ele, pastor, ora por mim, pastor. Ele olhava para a Bíblia, olhava para a mulher, e olhou para o presbítero fez sinal de sair, para sair rápido ali. Sentiu uma coisa ruim. E o pastor olhou para ele e olhava para a mulher, não podia fazer nada, queria falar, queria expressar alguma coisa, mas não saía som da sua garganta. Ele saiu. E quando ele saiu do quarto, a mulher disse, pastor Montanha, pelo amor de Deus, pastor, tenha misericórdia de mim, ora por mim, pastor, eu tenho medo de morrer, eu sinto uma separação, há uma coisa que me separa, pastor, tenha misericórdia. Mas ele não pôde, olhou para aquela mulher e saiu, entrou no carro, junto com o presbítero, e foi para a igreja. Quando chegou na igreja, irmão, a voz voltou. Ele pediu oração, disse, irmão, vamos orar. Eu nunca tinha uma coisa estranha lá, eu não entendo. Ela falou assim, esta palavra, é uma blasfêmia, mas vamos orar, quem sabe Deus vai perdoar essa mulher. Ia ficar em pé, por orar. E quando levantou a sua voz para orar, alguém começou a falar em mistério, falar em línguas. E outro se levantou e começou a mensagem profética. Alguém falando em línguas e outro interpretando, disse, meu servo Montanha, não temas. Não ora por essa mulher. Essa mulher está rejeitada. Eu rejeitei esta mulher. Essa mulher blasfemou contra o meu espírito. E quem blasfema contra o meu espírito, eu rejeito. Essa mulher dentro de minutos cairá no inferno. Não desobedeça. E o pastor Montanha sentou, colocou a mão na cabeça e começou a chorar e disse, meu Deus, meu Deus, meu Deus. Caiu um temor sobre os irmãos ali. E quando estava aquele silêncio profundo, um temor de Deus, alguém grita na porta. Era a filha da mulher. Pastor Montanha. Ele se levantou e olhou. Lá vinha aquela menina de seus 13 anos de idade. Magrinha. Vestido todo rasgado. Pés no chão. Vinha aquela menina chorando pelo corredor. Pastor Montanha se levantou e foi em encontro àquela menina. E quando chegou, abraçou e disse, minha filha querida, o que está acontecendo? Ela chorando e soluçando dizia, pastor Montanha, mamãe acaba de morrer, pastor Montanha, mas olha, quando o senhor saiu ali de casa, quando o senhor virou as costas, que entrou no carro, ligou o carro e foi embora, mamãe olhou para as paredes, começou a gritar, dizia, não, ali vem ele, ali vem Satanás com todos os demônios, eles vieram e me buscaram, oh demônio Satanás, Satanás, eu não quero ir para lá, eu não quero ir para o inferno, não. E ela dizia que a menina começou a dizer, pastor, mamãe começou a gritar, dizia, eles me pegaram, ai, eles estão me arrastando, eu estou indo para o lugar da escuridão, ai, o meu pé já começa a ser queimado no fogo, o

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sua palavra, dizendo: eu sou um Deus santo, exijo santidade, aleluia. Portanto, nesta noite, mocidade, portanto,

vossos pés, purificai os vossos pés, purificai as vossas mentes, purificai os vossos olhos, purificai os vossos corações. Purificai-vos! O Senhor está exigindo nessa noite santidade.

João, não chores mais. Eis aqui o leão da tribo de Judá, a raiz de Davi, que venceu para abrir o livro e desatar os

0: Amém?
1: Existem três tipos de apostasia: apostasia pessoal, apostasia moral e apostasia doutrinária. Eu não sei qual das três é a pior, porque felizmente não vou entrar em nenhuma delas nunca. Eu tenho orado, pastor Cizino, que Jesus me leve 24 horas antes de eu correr perigo de não ir para o céu. Eu quero ir para o céu. Eu vou para o céu, eu vou. Eu vou para o céu, meu lugar é o céu, não é aqui. Eu sou lá de cima, não sou daqui. Eu tenho pedido, pastor Cizino, Jesus, me dá lágrimas, porque eu quero ir para o céu. Céu é lugar de quem tem coração quebrantado. Eu tenho dito, Jesus, santifica minha vida, eu sou pó e cheio de falhas. Por uma razão, não para aparecer, porque santidade para mostrar para os outros é hipocrisia. Eu quero ser santo porque eu quero ir para o céu. Meu lugar é o céu e eu vou para o céu. Apostasia. Apostasia pessoal. Já não faz mais o que fazia antes. Já não ora como antes. Já não prega como antes. Pregação virou um negócio, é um detalhe do meu ministério. Já acostumei a pregar, a dominar multidões. Não tem problema mais, chego em qualquer auditório e domino. Minha esposa é testemunha diante de Deus do meu sofrimento dias antes de subir a qualquer altar. Eu digo para ela, amor, ora por mim. É do meu sofrimento dias antes de subir a qualquer altar. Eu digo para ela, amor, ora por mim.

puro, e aqueles que querem adorá-lo têm que santificar a sua vida, têm que separar a sua vida. Apostasia moral, começa a admitir tudo que é tipo de imundícia, tudo que é tipo de maldição. A mente começa a ficar domesticada, ele não faz mais consciente. Escute a palavra, por favor, eu tenho que falar tudo que Deus me manda. Ele não está na prática da imoralidade, mas ele aceita como algo normal. Sabe o que a Bíblia diz em Romanos capítulo 1? Depois de descrever uma série terrível de muitos pecados, não só são dignos de morte aqueles que fazem, mas aqueles que aceitam também, aqueles que consentem, aqueles que admitem. Você tem, eu tenho, a igreja tem que receber o espírito de santidade para ter nojo ao pecado, para ter horror ao pecado, para ter contrariedade ao pecado. Apostasia moral, apostasia doutrinária, apostasia espiritual, apostasia moral é o espírito de moralidade e de imundícia. Apostasia doutrinária é quando eu não estou mais comprometido com o que a Bíblia diz, eu estou comprometido com os meus pensamentos, com os meus propósitos, com o meu estilo de pregação, mesmo que o meu estilo de pregação venha deturpar a Bíblia, mas eu vou pregar do meu jeito, eu quero fazer do meu jeito. Não é não, se não for conforme as escrituras, não tem salvação. Se não for conforme as escrituras, não tem céu. Se não for conforme as escrituras, não tem poder do Espírito Santo. Tem que ser de acordo com a palavra, tem que ser de acordo com a Bíblia. Glorifique e bendiga o nome do Senhor. Quantos querem dar glória a Deus pela palavra? Quantos querem agradecer a Deus? Viva a palavra. Este espírito de apostasia, ele entra na igreja pela multiplicação da iniquidade, pela multiplicação da ciência no mundo, que quer tomar o lugar de Deus, pelo abandono da palavra e por uma dormência espiritual. Alô, psiu, sonolento, já acordou? É o último dia do congresso. Desperta, tu que dormes, levanta-te dentre os mortos e Cristo te esclarecerá.

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mostrou a grande cidade, e a sua luz era semelhante à pedra preciosíssima, e tinha um grande muro, todo de jaspe, com 12 portas, e nas portas 12 anjos. A cidade era toda de ouro,

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capítulo 6. Salmo 71, versículo 6. Eu não sei o que o salmista estava passando quando usou essas palavras que diz: por ti tenho sido sustentado desde o ventre. Tu és aquele que me tiraste das entranhas da minha mãe, e o meu louvor será para ti constantemente. Pode soltar. Retorno. Aleva-se a.

cante, cante, cante e receba força, cante e receba graça, cante e receba renovo, cura. E ele cura quando quer.

João, não chores mais. Eis aqui o leão da tribo de Judá, a raiz de Davi, que venceu para abrir o livro e desatar os seus

que o homem semear, isso também ceifará. Nós vimos há poucos dias, irmãos, o pastor não vai fazer comentário, apenas um lembrete. Nós vimos há poucos dias uma cantora famosa. Ela disse para o porteiro do prédio onde ela mora, pelo menos isso eu ouvi. Disse para ele: não deixe subir ninguém, não deixe entrar ninguém. Nem meus filhos, nem meu pai, nem minha mãe, nem meu noivo, nem Deus. E Deus não entrou. Entrou ali Satanás, o demônio. E nós vimos o que essa cantora fez. Tomou álcool etílico, álcool de cozinha, esse álcool comum, álcool etílico, com cocaína. E o fim foi aquele que nós vimos. Morreu. E morreu. Amados irmãos, não erreis. Deus não se deixa escarnecer, porque tudo que o homem semear, isso também ceifará. Não deixa entrar nem Deus. E Deus não entrou. Deus obedece. Não deixa entrar nem Deus. Deus não entrou. Satanás disse: agora eu estou à vontade. E agora você vai fazer o que eu quero. E fez. O acontecimento, meus irmãos e meus ouvintes, que eu vou relatar, é um aviso para cada homem, mulher e criança, a fim de não brincarem com a graça de Deus. Para não brincarem com a graça de Deus. Uma jovem forte, inteligente, cursava uma das escolas superiores nos Estados Unidos da América do Norte para obter o seu diploma. Certo dia chegaram à cidade onde essa jovem estudava, dois pastores que ali armaram uma tenda a fim de iniciarem uma semana de conferências de despertamento evangélico para os moradores daquele lugar. Uma noite, a referida moça foi assistir a um dos cultos, onde sentiu que verdadeiramente devia buscar o Senhor Jesus Cristo como seu Salvador. E muito comovida, procurava com o lenço enxugar as lágrimas que lhe vinham aos olhos. Seu pai, um rico fazendeiro, esperava à porta da tenda juntamente com outros amigos. Ao saber que sua filha ficara comovida com a pregação, disse para um dos seus amigos: se a minha filha levantar-se e for à frente a fim de entregar-se a Jesus, ainda que eu tenha que derramar sangue até a altura do meu pescoço, irei lá e arrancarei dali. Também ao lado dessa moça, um rapaz que acompanhara até ali procurava distraí-la a fim de que não se entregasse a Jesus. Poucos momentos antes de findar a reunião, o pai da referida moça retirou-se com os amigos. A jovem, só depois que terminou o culto, saiu juntamente com o moço, se assentara ao seu lado, dirigindo-se num automóvel e foi para casa. A poucos passos da sua residência, a moça observou que seu pai andava de um lado para o outro, pelo que compreendeu ter sucedido algo de anormal. Logo que saltou do automóvel, interrogou o seu pai: por que ainda o senhor não foi deitar-se? Esperei-te, a fim de dar-te as minhas ordens. Vi-te hoje lá na tenda chorando. Por isso quero agora dizer: se te entregas a Jesus, ainda que eu tenha que ver sangue derramado até a altura do meu pescoço, irei tirar-te desse caminho. Se for mesmo necessário, quebrarei a minha bengala nas tuas costas. Ao ouvir estas duras palavras, a moça começou a chorar e foi para o seu quarto. Ali resolveu não se entregar a Jesus, pedindo também a Deus que não mais falasse ao seu coração. Pedindo também a Deus que não mais falasse ao seu coração. Deitou-se e pouco depois foi conciliar o sono. Mas nem sempre um bom sono é sinal de que estamos bem diante de Deus. No dia seguinte foi à escola, como sempre. À noite foi ao culto, onde seu pai também a estava observando, a fim de ver se ela ia entregar-se a Jesus. Quando o apelo foi feito, o pai viu-a entre os zombadores, que se riam e galhofavam das almas que aceitavam a Jesus. Então ele disse para um amigo: veja ali a minha filha,
ontem à noite, convencia de que não devia entregar-se a Jesus. Realmente, sua filha continuava dando gargalhadas, enquanto os pecadores choravam os seus pecados. A série de cultos de avivamento findou-se num domingo à noite. Muitas almas foram salvas durante a estada daqueles pastores. No dia imediato, a tenda foi desmontada e os pregadores deixaram aquela cidade. Uma semana se passou sem novidade alguma, mas logo na primeira, segunda-feira, a jovem estudante começou a queixar-se à sua mãe que sentia grande dor de cabeça. Ouvindo-lhe a queixa, sua mãe disse: "Vai à escola, lá ficará melhor." A moça foi, mas depois de algumas horas teve que regressar, pois a dor continuava. Subiu para o seu quarto, onde se deitou, permanecendo até quinta-feira à tarde, quando então suplicou: "Minha mãe, chame o médico, pois eu estou muito doente." O médico veio e, depois de examiná-la, colocou a mão no ombro do pai da referida moça, dizendo: "Vem comigo até o automóvel." Aí ele disse: "Somos amigos íntimos. E eu vou usar de toda a franqueza, fui chamado tarde demais. E tua filha breve estará na eternidade." O fazendeiro, cheio de terror, deixando o médico, correu ao quarto onde se achava sua filha e clamou: minha filha, entrega-te a Jesus." E ajoelhando-se perto do seu leito, continuou: "Dá a Jesus o teu coração, minha filha." Sua filha, porém, colocou a mão no rosto do pai e disse: "Meu pai, não zombe de mim. Não fale no nome de Deus na minha presença. Meu coração tem se tornado duro como uma pedra desde aquela noite em que você me repreendeu asperamente, quando então pedi a Deus que não mais falasse ao meu coração." E depois daquela pausa, interrogou: "Papai, que horas são?" Este respondeu-lhe nervoso: 4 horas da tarde. A moça continuou: "Agora sei que vou para o abismo, onde não há mais tempo para arrependimento." Depois pediu um pouco de água, pois disse: "Breve estarei onde não há água e onde tenho que sofrer sede eternamente." Sua mãe e seus irmãos começaram a clamar e a chorar desesperadamente. Então a infeliz moça exclamou: "Meu pai, segure meus braços, segure-me na cama, os meus pés estão no fogo, os meus pés escorregam." Seu pai segurava, mas ela continuava a gritar: "Meus pés estão no fogo, meus pés escorregam." Passado alguns momentos, ela pediu ao seu pai que lhe trouxesse novamente água, e quando lá trouxe, já sua filha tinha partido para o suplício eterno. Diante do que acontecera, esse fazendeiro ficou como louco, pois sentia que ele fora o único culpado do triste destino de sua filha. Agora, meu caro ouvinte, medita no teu destino. Qual será? Infeliz moça aquela a quem Deus falou, também infeliz pai aquele a quem Satanás enganou. Mas a ti, ó que bênção, Deus ainda fala por este programa. Quem não tem Jesus de fato, realmente dentro do seu coração, esse não tem a doce paz. Pode ter dinheiro, pode ter muitas propriedades, pode ter muitas terras, muito gado, pode ter muitos diplomas, pode ter muitos títulos, mas não tem a doce paz. Importante é ter Jesus no seu coração. Pode até falar de paz, pode até querer pregar a paz, mas na realidade, no fundo, não tem paz se não aceitar Cristo como seu

0: Quero nessa noite saudar os irmãos com a paz do Senhor, amém?
1: Amém!
0: Os irmãos, as irmãs, a igreja, em Cristo Jesus. Depois de alguns dias estivemos sem culto, esta noite não estamos com culto, estamos com oração, uma palavra, rapidinho, só para nossa... Não se pode jamais reunirmos e não levar em conta a palavra de Deus que está sobre todas as coisas. Passará os céus e a terra, as palavras de Deus não passarão. E eu quero aproveitar do que o Senhor Deus dava nesta noite. Esta primeira noite de oração, depois de alguns dias que estivemos sem atividades. Deus bendiga os irmãos. Deus abençoe aqueles que oraram pelo menos por os paluzitos que pusimos. Deus bendiga grandemente. Eu quero invitar os teus para abrir o livro de Esdras, capítulo 3, versículo 8. Esdras, capítulo 3, versículo 8. Em adelante. Esdras, capítulo 3, versículo 8, em adelante. Aleluia. Glória a Deus. Aleluia. Todos encontraram?
1: Amém.
0: Eu vou ler o primeiro versículo e vamos ler hasta o versículo 13. O versículo 13 de hoje estarei leiturando. Alguém pode ler o versículo 8 do capítulo 3 de Esdras? Com alto e bom sonido.
2: E no segundo ano da sua vinda, a casa do Senhor em Jerusalém, no segundo mês, Zorobabel, filho de Selatiel, e Jesuá, filho de Zodac, o restante de seus irmãos, os sacerdotes e os levitas, e todos que tinham vindo do cativeiro para Jerusalém, iniciaram a obra da casa do Senhor e puseram os levitas de 20 anos para cima, para que estivessem a cargo da obra da casa do Senhor.
3: Então se apresentaram lá com seus filhos, seus irmãos, Adriel e seus filhos, os filhos de Judá, para juntamente viajarem os que faziam a obra à casa de Deus, bem como os filhos de Edade, seus filhos e seus irmãos e os levitas.
4: Quando, pois, os edificadores lançaram os alicerces do templo do Senhor, então apresentaram seus sacerdotes já vestidos e com trombetas, e os levitas, filhos de Asaf, com saltérios para louvarem ao Senhor, conforme a instituição de Davi, rei de Israel.
5: Cantavam, alabando e dando graças a Jeová, dizendo: porque ele é bom, porque para sempre su misericórdia sobre Israel. E todo o povo aclamava com gran júbilo, alabando a Jeová, porque se echaron los cimientos de la casa de Jeová.
4: Porém, muitos dos sacerdotes levitas e chefes dos pais, já velhos, que viram a primeira casa sob o seu fundamento, vendo perante os seus olhos esta casa, choraram em alta voz, mas muitos levantaram as vozes com júbilo e com alegria.
0: De maneira que não se podia discernir entre o povo as vozes de júbilos das de choro, porque o povo jubilava em tão alta voz que se fazia ouvir muito longe. Parece que temos só mulheres nesta obra, irmãos. Os homens, parece que vamos ter que orar para Jesus tirar o espírito de mudez. Podeis tomar vosso assento por um minuto. É uma barbaridade, irmãos. Mas fazer o quê? Queridos irmãos, esta passagem aqui relata no que sucedeu no segundo ano, em pós da ordem do decreto de Ciro, para que se reedificasse a obra do Senhor. Relata este texto que, quando Zorobabel e hijo de Sealtiel, Jesuá, hijo de Josadac e outros, junto com Ezra, o escriba, chegaram em Jerusalém no segundo ano de la ordem que eles receberam para reedificar o templo. O livro de Ezra trata-se de la edificação do templo, o livro de Neemias trata de las muralhas de Jerusalém, sendo que o livro de Ezra e de Neemias, em seu original, ele está junto a este livro. São o mesmo livro, quase, porque se trata de la edificação do templo e de las muralhas de Jerusalém. Bueno, e neste segundo ano, desde o decreto que eles receberam no cautiverio para a edificação, desde que Ciro deu a ordem para a edificação do templo, outra vez que havia sido destruído por causa da rebeldia do povo, eles chegaram ali e, ao pôr o cimento, verá, Alfredo? Cimento, os alicerces, os fundamentos, disse que quando eles puseram os fundamentos, os cimentos, houve dois efeitos. Quando eles puseram e que ordenaram os sacerdotes vestidos para tocarem as trompetas, os levitas, hijos de Asaf, para adorar a Deus com os saltérios e para alabarem ao Senhor conforme Davi, ali atrás Davi havia instituído isso. Há muitos anos atrás, o rei Davi havia instituído ou constituído isto. Agora, passam-se anos, solo de cautividade, 70 anos, e mais os anos de los reis de Israel, depois que Davi reinou. Davi foi um dos primeiros reis. Em meu propósito de Deus, foi o primeiro rei, em realidade. Saul foi, pero... Bueno, o rei segundo o coração de Deus. Davi foi o primeiro rei, depois muitos outros reis. Muitos anos foi. Pero, quando eles põem o cimento de la casa de Deus, eles vêm a fazer o que há muitos anos atrás havia sido dado na ordem. Coisas assim como eu dizia no áudio ayer. Mira como funciona na obra de Deus, irmãos. Anos vão passado, anos. Eles se vão cautivo, tendo prejuízo, sofrem. Morreu muito judeu. Muita gente morreu. Caiu em mano do inimigo, 70 anos de cautividade. E quando eles regressam, começam a poner o cimento da construção do templo, o segundo templo. O primeiro templo de ouro, de glória, se terminou. O templo de Salomão se caiu, foi derrubado pelo inimigo, queimado, reteado fogo. Agora eles estão sendo um segundo templo no mesmo lugar onde era o primeiro. E aunque há uma nova construção, há uma nova equipe, há uma nova gente, há um novo administrador, mas a fórmula é a mesma de anos atrás. Tu sabe por que nós não conseguimos caminhar hoje em dia com êxito? Por causa disso, irmãos. As ordens são muito fáceis, as pessoas recebem na ordem hoje, basta passar dois ou três dias, uma semana, um mês, eles voltam a ser todo ao revés outra vez. Esse é o problema, irmãos. Você sabe por quê? A gente suele dizer, os judeus são gente de suerte, os judeus são muito bendecidos de prata, os judeus são uma pessoa bendecida. Sim, claro, mas mira o caráter deste povo. Mira, irmãos, não vamos mirar só o dinheiro dos judeus, a prata, a bendição deles, maldecirei os que te maldicem, bendecirei. Mira, queridos irmãos, mira o caráter deles. Anos se passam, anos, anos. Eles sofrem cautiverio, morreu parente deles, eles têm prejuízo, pero quando regressam e põem os cimentos do templo, do segundo templo, sabe o que eles fazem? Davi assim, assim, vamos a ser assim, exatamente como tem que ser. Ninguém começa aqui sem primeiro colocar os levitas com os levitas de Asaf, com os saltérios. Irmãos, ninguém acha que eu sempre primeiro fazer o que é.
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7: O templo vai receber Jesus mais tarde. O templo é da glória de Deus, mas ninguém começa assim primeiro colocar a ordem que Davi um dia ensinou.
0: Entendeu, querida igreja?
8: Amém.
0: Nossa geração quer jejumar, orar, rasgar a goela, gritando, e jejumar, cantar, falar em língua. Mas eles não cumprem as ordens que recebem de parte de Deus, da sã doutrina, os padrão de dizer, fica quieto, irmão, não fala mal dos outros. Converte a tua vida, seja sincero. Obedeça, mantenha os detalhes, mantenha o rumo, como funciona a obra de Deus. Não, basta 15 dias e o irmão está andando totalmente ao revés do que recebeu as ordens. Basta 5 dias e você tem que estar corrigindo o irmão para ser sincero outra vez com a obra de Deus. Basta 20 dias e você tem que estar dizendo, irmão, outra vez, irmão. Esse é o problema, querida igreja. Não adianta uma espiritualidade, irmãos, com os princípios e valores tudo virado no Satanás. Não adianta, irmãos. Não adianta jejuar, saltar, botar cimento de construções, dizer que vai vazar pelo mundo dando glória a Deus. Se uma simples ordem de não ser um canalha, de ter vergonha na cara, de manter as coisas que é de Deus em dia, manter as coisas em ordem, conforme for ordenado, não vai adiantar nada, irmãos. Nós vemos muitos babacas, como sempre digo, babacas, não são, não dá para chamar mais do que babacas. Porque idiota vai ofender os idiotas. Temos muito babaca berrando que nem vaca louca na internet, fazendo declarações que nem vaca louca, dizendo que entende. Só que a vida desses porcos, eles não têm o caráter do que a igreja lá do passado ensinou de serem homens, ter vergonha na cara. Fazer as coisas que a igreja fazia sempre, manter as coisas que a igreja sempre manteve. Eles são tão cara de cadela que os hinos da harpa que foi dado por homens de Deus lá do passado, eles não sabem o que é um hino da harpa, esses caras de cadelinha. E querem dar uma lição de moral, de sabedoria na internet para o povo. E besta é o crente que vai atrás disso, irmão. Idiota é o crente que vai atrás dessas espiritualidades malditas que só trazem maldição. São uma geração que não consegue manter os louvor da harpa cristã. Uma geração que o culto deles começa sem ir na área de Sion, que Deus deu para os grandes homens lá de trás. Uma geração que não consegue começar um culto com 3 louvor da harpa. E quando canta um louvor, tudo cagado, porque não sabe nem mais como a igreja do passado funcionava. Aí depois quer vir essas vaca louca, berrar e dizer que sabem que tem Deus. Tem nada, irmão. Mentira. Mentira. Vacas loucas. A igreja do passado era uma hora cravada de oração, me lembro desde criança, uma hora de glória, uma hora de búsqueda. Conversava com os irmãos essa semana e falei, irmãos, eu nunca tive atrevimento de chegar e dizer, pastor, o que é que tem que fazer aqui? Porque a gente tinha medo de falar com o pastor. A gente considerava pastor como autoridade da obra de Deus. Hoje o pessoal chega, faz, mete a colher, dá opinião, enfia os pés, faz como quer. Está reunido aqui Zorobabel, escolhido por Deus. Josué, homens íntegros de Deus. Esdras. E ele chega com um comissionado por Deus para uma grande tarefa. Por isso que esse povo está ficando louco da cabeça, irmão, demente. Estão ficando tudo meio louco. É claro, virgem louca, que não tem as reservas do passado, vai ficar tudo louco mesmo. O povo crente está ficando tudo louco, irmão. Ficou tudo demente da cabeça. Eles não sabem nenhum princípio, mais nada. Estão andando assim, irmãos, ó. Estão andando assim, sabe, irmãos? Se fincando a cara na parede, chamando tatu de caixa e fogo velho. O povo está bem louco, irmão, porque eles não conseguem se concentrar e entender que as coisas de Deus é concentração. É sério. É ordem. Esse povo aqui chega da cautividade, sofrido, mas eles chegam purificados por Deus e comissionados por Deus. Eles trazem ouro, eles trazem as bacias do templo, eles vêm guardados por Deus. Mas quando eles Vamos começar grande obra. Peraí. Como é que foi mesmo que Davi fazia? Davi colocava os sacerdotes tocar trombeta na hora do sacrifício e os filhos de Asaf com saltério, adorador. Então vamos botar. Então nós vamos botar. Oramansu Yamané. Você sabe por que eu sobrevivo, irmão, e tenho abundância de gozo na minha alma e refrigério todo dia? Não é porque eu sou um homem forte. É porque Deus me fortalece. Você nunca vai ver eu debilitado, irmão. O rosto acabado, você nunca vai ver. Sabe por quê? Qual é o motivo disso? É que eu sempre trago à memória os homens do passado, irmãos. Sério. Sabe, queridos irmãos? De uma grama no pátio da igreja não cortada, era pé de guerra. De uma coisa jogada ali, era pé de guerra. Sabe, irmãos? Por isso que vocês veem, eu gosto de adornar as coisas de Deus, irmãos. Porque os homens de Deus gostavam de manter as coisinhas, ó. Eu não pego uma coisa e jogo aqui e daí deixo que se funda. Não. Os homens de Deus não fazem isso, irmãos. Eu não faço um trato e depois, deixa aí, e arrumo a mínima desculpa só para não fazer. Isso é do diabo, isso é coisa do diabo. Ele chega ali, irmãos, ó, templo, coisa de primeira, de luxo, ordenado por Deus, com ouro abundância, ordem do rei, o próprio Deus decretou, só o rei Ciro, você vai ter que mandar meu povo lá, o Josadaque, filho de Selatiel, eles são escolhidos, são homens íntegros, mas mesmo com tudo isso aí, vamos começar, não, peraí, como é que o pastor Davi fazia o culto? Como é que era, irmão, que nós trabalhava aqui nessa obra? Como é que funciona? A ordem foi assim, não, então você não mexe aqui, irmão, esse aqui é só se fazer igual o Davi fazia. Ramanassu Yamanai. Entende, querida igreja? Por que estão tudo fracassados, acrentalhados de hoje em dia? Porque eles querem fazer a modinha deles, do jeito deles. Não, vai fazer, não vai, irmão, não vai. Pode até dizer que está fazendo uma grande obra, mas não está com a metade daquilo que Deus ordenou. Não, peraí. Peraí. Como Davi derrubou? Como foi? Como que era? Aliás, o primeiro rei, há anos atrás, como é que era? Davi era assim. Ele colocou os levitas para tocar a trompeta, os sacerdotes, e os levitas e os hijos de Asaf para tocar saltério. Era assim. Então, ninguém mexe em nada aqui, sem primeiro colocar isso que Davi fazia. Fecha teus olhos. Irmão, quanta mexidinha fora dos padrões, irmãos? Quanta coisinha que foi tratada na obra de Deus que está tudo escoiambado, irmãos? Depois queremos vir perguntar numa cadeira por que Deus não ouve, por que eu não sinto, por que eu não consigo. Quanta coisinha, irmãos? Que lá atrás Deus instituiu para nós, mas tudo ao virado de perna para cima, irmãos? Cada um fazendo como quer. Não acha que é por isso, irmãos, que a gente está entrando no pepino? Não acha que é por isso, irmãos, que estamos patinando, não? Quanta pessoa quase crescida na obra de Deus. Bastou poucos dias sem culto e o Espírito Santo falando, olha, o fulano está dando que aquilo parece que está num ponto morto. Aí que eu falei, o pastor não falou mais nada, agora. Vai se complicar? Se complique, irmãos. A pessoa entra num quadro, irmão, profundo de turbulência que às vezes a pessoa se pergunta até por que nasceu. Rakandai Sharamanai. A pessoa se pergunta por que não está tendo certo, por que a gente não faz, não sabe por que eu estou sentindo um negócio no peito, uma coisa ruim, por que as corujas estão rodeando. Queridos irmãos. A obra de Deus, irmãos. Palavras de homens de anos atrás, elas não mudam, não, irmãos. As pessoas acham que podem pisar em cima. O pastor está com palavras de maldição. Aquar que nem guapeca, irmão. Pode até abrir o bocão. Só que as palavras, irmão, de Deus não mudam. Não mudam. Homens de caráter dizem: ninguém mexe aqui se não for assim. Rabassou Yamanai, ninguém começa a fazer obra aqui se não for assim, do jeito que foi me avisado. Irmão, não vou fazer.
7: Mas morre seco aqui, mas não faço. E se for para fazer, é do jeito que foi tratado, irmão. Urakama suyamanarabasuyamané. A presença de Deus está nessa palavra. Antes de sair de casa, o Espírito Santo dá início nesses pequenos momentos na minha presença, mas não deixa de dar essa palavra. Sabe, tem crente que a família está virada no mais velho, mas a gente fundava projeto e dizia, irmão, faz assim, amém, pastor. Vira as costas, vou fazer da minha maneira aqui, nós manda, nós faz. Por isso depois uns ficam meio loucos, outros com dor no peito, outros depressivos, outros afundados, angustiados, acabados. É, irmão. Quando junta, como diz aquele hino, quando junta a farinha, o diabo leva o saco, quando junta o saco, o diabo carrega a farinha. E aquilo não vê, sabe, irmão? Planeja 10 milhões de coisas e no final vira tudo em sorvete, vira tudo em bola de neve, derrete, vai embora, some, se acaba. E aí a pessoa está lá com aquele chorinho, derramando ranho misturado com a lombriga. Deus, por que isso, Deus? Sabe, alguns dias eu estava com uma dor no nervo ciático. O nervo ciático. Eu dobrei o joelho e disse, Deus, eu nem vou orar por essa dor, porque eu sei por causa disso. Falei, sabe por que dessa dor, Deus? É que o Senhor me ordena que chegue no irmão que está abusando da igreja e diga, tu está excluído da igreja, seu vagabundo. E calçar o pé, só para ele pegar e se revoltar mesmo e o Senhor matar ele. É o Senhor quer briga. Mas eu não vou fazer, Deus, por isso que eu prefiro pagar o preço quieto. Então nem vou orar por essa dor, Deus, eu nem vou me queixar. Essa dor, vamos embora com essa dor. Porque essa dor aí, Deus, eu já sei do que é. O Senhor quer que eu compre uma briguinha, mas eu não vou. Não porque eu quero desobedecer o Senhor, mas é que eu tenho dó do pobre infeliz. Deixa ele. Até a sua mão dá um jeito. Não eu. Eu deixo nas tuas mãos. Mas é assim, irmãos. Contava na estrada para os irmãos ontem. Disse, sabe, é de você olhar e o próprio Espírito Santo da irmã está se fresqueando lá. Ó, está fazendo gracinha lá. Ó. Vai lá e manda ela não botar os pés mais na minha casa. Mas a gente olha e diz, eu vou deixar um pouquinho mais. Falei, então nem vou orar pelas minhas dores, porque eu, irmãos, sinceramente, não há problema com Deus, é uma maravilha a caminhada, eu não tenho o que reclamar. E quando tem alguma turbulência na caminhada, eu já sei por quê. Então, amém. É só questão, porque eu não quis ir lá dizer, irmão, deixa de ser besta. Você está mentindo, irmão, você está falando mal aí. A gente deixa um pouquinho só para ver até onde vai, irmãos. Mas que Deus está firme na sua obra, está. Não, Deus não desampara a sua obra. Quando Esdras volta, o Senhor Deus descoloca, foi colocado o altar nas antigas bases onde era o altar original. E o templo começou a ser construído no lugar onde era o templo. Deus mostrou que ele nunca deixou um palmo de terra sem dominar. Deus domina toda a lasfalda. Tudo está no controle de Deus nesse ministério. Há quem pensa que está conseguindo, mas está bloqueado, porque a glória de Deus está nesta obra. E não vai conseguir, é mais fácil ficar louco do que conseguir. Deus está no controle dessa igrejinha de um jeito que você nem imagina. Mas sabe por quê? Porque Deus conhece. Deus conhecia o caráter de Zorobabel, Jesuá, Esdras. Quando vão começar a construir, lançar o fundamento para uma grande construção, ei, peraí, o que está faltando aqui? Não sei, não, eu sei. Como é que Davi fazia? O negócio é o seguinte, Davi instituiu sacerdotes para tocar trombeta, filhos da Asaf, para tocar saltérios. E quando Davi instituiu isso, tinha templo? Não, nem ainda tinha sido construído o templo. Estava em caminho, Davi sonhava em construir um templo, mas já instituiu isso. Então vamos botar do jeito que Davi fez. Senão ninguém constrói aqui. Moreçou, andou, rodei, me assei. Chacantoraba sui, andei, eu sou uma raiz, astipondara, sou uma raiz. Você pode correr para onde você quiser.
0: Eu digo que você precisar de colocar uma base com Jesus para se segurar na rocha, ele vai dizer do jeito que meu servo falou lá atrás. Eu digo que você pode começar a falar em língua e dizer: Deus, eu acho que agora eu falei em língua, eu sou batizado, busquei o refrigério, orei, cantei, jejuei, acho que agora vai, Deus. Deus vai dizer: não, falta algo. É do jeito que foi falado lá. Daquele jeito. Você pode pular, construir, reformar, ser obreiro, cantar, pular, dizer que vai fazer, que vai botar fogo no mundo, é? Mas como é que foi falado lá? É, então é daquele jeito. Porque sabe quem é nosso grande sumo sacerdote hoje? Nosso grande sumo sacerdote, irmãos, é chamado Jesus Cristo. E ele vai dizer do jeito que eu instituí lá atrás. Você vai dizer: eu quero ir pelo mundo, eu quero cantar o mundo, e eu quero porque eu quero sim. Ele vai dizer: não tem problema, isso tem que ser feito. Mas ele vai dizer do jeito que foi falado. Você tá fazendo? É, gente, né? Então, coloca do jeito que foi falado e daí dá certo. Ele está aqui, irmãos. Quando, pois, os edificadores lançaram os alicerces do templo do Senhor, apresentaram-se os sacerdotes já vestidos e com trombetas, e os levitas, filhos de Asaf, com saltério, para louvar ao Senhor, conforme a instituição de Davi, rei de Israel. Sabe, irmão, Deus quer que façamos sua obra, que sejamos servos, mas é do jeito que ele vem ensinando a igreja lá de trás. Do jeito que os homens faziam lá atrás, irmão. Não vai adiantar tentar quebrar, cortar o caminho, adiantar, improvisar. Não vai, irmão. E aqueles que pensam que se chorar e lamentar a situação e que Deus vai... Aqui o povo está lamentando, outros estão louvando, mas igual tem que ser do jeito que Davi falou. Então, querida igreja, tudo que você recebeu, não foi conversa fiada, não. Tudo que você recebeu, seu irmão, faça assim. Irmã, faz assim. Tudo que você recebeu. Não vai pensar que homens de Deus, ou aqueles que Deus levanta, conversam com as paredes, irmãos. E tampouco se intrometem na tua vida, nas tuas finanças e na tua caminhada. Mas também quando alguém que for de Deus mesmo olhar e dizer: irmão, tem que ser assim. Faça que é bom, irmão. É bom para os ossos, para a saúde, para a edificação, para a caminhada, para andar com Jesus, para tudo. Aqueles que sabem a cabeça o dia inteiro, dizendo: meu Deus, o que tem que a gente não dá certo? Parece uma lição, não sei se o pastor prega certo, não, parece que esse ministério, meu Deus do céu, depois que entrei nisso, ai Jesus, tá louco, meu Deus, aquilo é um martelo na cabeça. Não é, irmão, não é. É que é bem do jeitinho que tem que ser. Aquele dia, quando diz assim, irmão, eu não sinto, tá? Amém, pastor. Amém. Aquelas 4F que dizia assim, viu, igreja? Eu me lembro quando Deus disse: olha, vai ser o último, o sétimo clamor. Deus disse: é o último clamor que eu dou tempo para o povo dar os pulos. Depois houve o oitavo clamor, vai haver mais. Mas é aquele, irmão, do jeito que Jesus falou lá. Então, querida igreja, para que não entramos em grandes impedimentos na nossa caminhada, porque aqui eles são obrigados a fazer isso. Se não, está construindo, está fazendo para Deus, mas está em falta. Então, para eles não terem um grande problema de complicação nessa edificação, eles dizem: espera aí, o que está faltando aí? É, Davi, o primeiro rei lá, é. Ah, então vamos fazer, do jeito que foi falado. Faz, irmão, que é bom para os ossos, é vitamina para a pele, para o sangue, para o cérebro. Faça a igreja, porque os dias que estão vindo, nós vamos precisar, é dia de tormenta, é tempos de tempestade, rios caudalosos, como as duas casas lá receberam. Ventos torrenciais de destruições na terra. Mas a casa que estava edificada na rocha aguentou, irmãos. Edifique tua casa, querida igreja. Edifique. Ah, sim, pastor, eu vou começar a orar, glória a Deus, irmão. Nós precisamos orar também, instituição divina. Orar, jejuar, buscar o Espírito Santo, ser cheio, mas era tudo. Mas tem um detalhe, irmão, que do jeito que a igreja caminhava, vai ter que seguir caminhando, irmãos, naquelas conversinhas que a gente tinha. E não vai ter como mudar, alterar, diminuir, aumentar. Não tem como, igreja. Às vezes você diz, mas isso Deus leva em conta? Leva, irmãos. Leva. Se podia tu colocar os sacerdotes com trombeta, mas se não botasse os levitas, o filho de Asaf, com os saltérios, não estava completo. Irmãos, é completo, querida igreja. A edificação que mantém uma casa segura na rocha é completa, do jeitinho que nós recebemos. Edifique igreja, porque os dias que está por vir, irmãos, serão dias tenebrosos, muito tenebrosos. Quando eu estive lá na Venezuela, o Espírito Santo dizia, eu vou tocar de três formas no país. Naquela noite que estávamos na praça. E por coincidência eu vi, irmãos, o pessoal tentando fazer um culto na mesma praça que eu estive lá agora, hoje. Mostrei para o irmão Alfredo. Na mesma praça, parece uma coincidência, irmãos. E Deus disse que ia tocar de três jeitos. Tocou na política, tocou com terremoto. E eu disse, Deus tocou com fome, na problema de distúrbios, na miséria. Tocou na política um terremoto, Deus tocou as três vezes. O Espírito Santo disse, não, eu toquei duas. Toquei na política, que alguns confiavam, e toquei num temor de terra. Mas eu vou tocar uma vez mais na Venezuela, o Espírito Santo disse. Ainda não toquei as três. O Espírito Santo disse, não fale para a igreja que eu toquei as três. Duas, eu vou tocar uma terceira. E Deus vai tocar, irmãos, uma terceira vez na Venezuela. O povo que se prepare. Que Deus vai tocar. Mas Deus não deixará também, irmãos, que a igreja brinque com as coisas que recebeu lá atrás. Não deixará. E eu quero orar nessa noite e dizer para você, querida igreja que está aqui, você que está ouvindo o culto, edifique do jeito que você recebeu, mas seja um palito de picolé, irmão. Edifica do jeito que foi dito para você fazer. Bem do jeitinho. Coloca exatamente. O ego às vezes diz, reluta e diz, eu não vou fazer, é louco. Não tem problema. Só que para uma edificação segura, porque está por vir, irmãos, querida igreja, vai exigir com exatidão o que recebeu. Coloca-se de pé, igreja, vamos orar. Você olha para essa igrejinha aqui, irmão, e ela é firme. Ela é séria, ela é segura. Mas coloque, porque a gente guarda, irmãos, lá atrás. Lá do passado a gente vem guardando, irmãos. Do jeito que eram as coisas. O respeito, a educação, a sinceridade, a pureza, o diálogo. Tudo, tudo, irmãos. Eu quero orar nesta noite. Olha, não vacila. Se você acha que deu para mudar aquele temor que nós tínhamos de gente não olhar para um para o outro e ficar, né? A gente sempre teve temor e respeito, sabia que o irmão, a irmã, sabe, irmãos, assim, ó, aquele limite, nós entendíamos que nós tínhamos um limite. Segue o mesmo, querida igreja, mesminho. E eu quero orar nessa noite, se por aí, porventura, você saiu fora das medidas, é complicado, irmão, não é uma edificação segura. Eu quero orar neste momento. Feche os teus olhos. O Espírito Santo de Deus está aqui. Mas eu quero dizer para vocês, igreja, por mais que edificamos, a edificação que garantiu contra os ventos, rios caudalosos, as tormentas, as grandes intempéries, foi a que ficou na rocha. E tem que ser com exatidão. Não tem negócio. Você pode edificar. Houve alguém que edificou na areia também. Mas caiu. Às vezes a gente pensa, irmãos, que por edificar algo, a gente construiu bem. Aqueles começam, lançam o alicerce, mas nem avançam com a obra. Eles colocam o alicerce, o cimento, e dizem, peraí, mas como é que era esse negócio? Não, lá Davi, antes de fazer o templo, Davi colocou os filhos de Asaf com os saltérios, etc. Ah, é? Era assim? Era. Então é do jeito que foi feito. É do jeito, irmão, que recebemos. Eu quero orar. Se tiver alguém, irmão, que quiser, diz. Porque às vezes a gente ainda precisa dar uma freada, irmão, e dizer, é, sabe, irmão. Às vezes foi dito, não faça assim. Não mexe com o fulano lá. Olha, não facilita aqui. Não, mas esse dia aí agora eu vou fazer. Se às vezes, irmão, você quiser preparar a tua alma na rocha, a edificar a tua vida, e você andou bastante acelerado, usando esses princípios, e você quiser dizer, bom, eu vou ter que reformar aquele negócio lá, eu vou ter que botar em ordem mesmo, vai. Então, eu convido você para, e foi o que Deus nos ensinou, convido você para dizer, eu não vou mais fazer, Jesus. Dobra o teu joelho e faz um voto de renovo a partir de hoje. Isso é uma coisa, irmãos, olha que enfeiar. Às vezes, na última hora, não tem como remendar as coisas, irmãos. Se não tem ninguém, eu vou orar. Não vou te explicar, não vou te dizer nada. Você tantas vezes ouviu dizendo, é assim. Não vou te dizer para você. Olha, se você me perguntar para mim, eu vou acabar o culto, vou dizer glória a Deus, irmão, aleluia. Mas vamos orar agora. Olha, irmãos, dia de grande negritude está por vir, irmãos. Grande negritude, lamento e gemidos na terra. Não é porque houve terremoto na Venezuela, irmãos. É porque dias de grandes calamidades, que as calamidades da Venezuela não chegam nem no rastro, irmãos. Está por vir, querida igreja. Nós vamos orar. Amantíssimo e eterno Deus e Criador dos céus e da terra. Senhor amado, Deus de Abraão, Isaac e Jacó, a palavra, Senhor, está aqui. Era essa palavra antes de sair, ó Deus, eu não tinha planejado trazer palavra. Só orar, Senhor. Quando eu fui sair ali, o seu Espírito Santo amado dizia que tinha que ser esta palavra em Esdras. E aqui estou, Senhor, para te obedecer, Pai, porque talvez o Senhor queria falar com alguém, Pai amado. E este ministério, Senhor, está, ó Deus amado, ativo na tua presença, vivo diante de ti. Quero te agradecer por esta noite gloriosa, esta noite, Senhor, onde estivemos reunidos. Receba, Papai. Também segue a bênção desta primeira etapa da reforma e da edificação. Mas seguirá mais etapas, ó Deus, que preciso que o Senhor cuide em cada detalhe. Pai amado, tudo que recebemos de ti lá vai ter que ser colocado, ó Deus. Seja o irmão João, Bernardo, Antônio, seja quem for, ó Deus. Vai ter que, ó Deus. Não tem exceção, não tem gente estranha. O ouvido que ouviu o Senhor como era, pode correr. Salmo 139, pode fugir para onde quiser, ó Deus. Não vai adiantar, Senhor. Cedo ou tarde encontrará com as mesmas propostas. Papai soberano, Papai eterno, recebe, Senhor, esta noite. Recebe, Senhor, este momento. E fica conosco, amado Espírito Santo. Em o nome de Jesus. Amém. Amém. Amém. Coloque a tua mão assim. Grande amor de Deus, Padre, a graça de nosso Senhor e Salvador Jesus Cristo, e a comunhão consoladora do amado Espírito Santo. Seja com cada um dos outros, todos nós decimos.
9: Amém.
0: Amém. Está despedido. Deus bendiga cada um em Cristo Jesus.

só Jesus que pode tirar o homem da perdição. Nesse instante irei relatar um pequeno testemunho da minha vida. Distanciado dos caminhos do Senhor, eu fui trabalhar num canal de televisão, tocando e cantando com um conjunto por nome Os Falcões Vermelhos. Nós fazíamos shows, bailes, e dentre as muitas noites que passávamos, eu sentia saudade daqueles cultos fervorosos que participava quando estava na igreja. E nos intervalos, sentado ao lado do conjunto, eu começava a chorar. Chorava sim, porque sentia

tempo, eu tive um sonho. E nesse sonho me encontrava em uma rua deserta, caído, bêbado, desconsolado. Eu queria me levantar, mas não tinha forças. Foi então que avistei uma irmã que gostava muito de mim. E eu tinha ela como minha mãe. Conheci na época que aceitei Jesus. Olhando para ela, eu comecei a pedir socorro. Foi então que ela se aproximou de mim e disse: eu não te mandei você desviar dos caminhos do meu pai. E virou as costas e foi embora. Ah, naquele instante o desespero tomou conta da minha vida, porque eu vi de minha frente Satanás aparecia. E ele pegava nos meus cabelos, na minha barba, e balançava e dizia: agora você é meu. E eu começava a gritar: socorre-me, Jesus, socorre-me, Senhor, tem misericórdia de mim. E naquele instante, rolando na cama de um lado para o outro, foi quando eu caí no chão e acordei assustado. Olhava de um lado, estava o meu colega, o meu parceiro do conjunto, me balançando e dizendo: Tony, que é isso? E eu olhava nele e via nele Satanás. Então eu dizia: afasta de mim, afasta de mim. Mas, irmãos, foi um despertamento glorioso. A partir daquele instante, eu saí dali e fui para um barbeiro mais próximo. Cortei o meu cabelo, fiz a minha barba e disse: de hoje em diante eu vou servir a Jesus. Os meus colegas diziam: Tony, você está louco. Eu estava louco pelas coisas de Deus. E então, a partir daquele instante, eu tive um encontro com o nosso mestre novamente. E hoje estou aqui falando, testificando da gloriosa bênção do Senhor. E você, jovem, você, meu irmão, aonde você está? O Senhor está te chamando. Aonde está?

versículo 6. Salmo 71, versículo 6. Eu não sei o que o salmista estava passando quando usou essas palavras que diz: por ti tenho sido sustentado desde o ventre. Tu és aquele que me tiraste das entranhas da minha mãe, e o meu louvor será para ti constantemente. Pode soltar. Retorno. Aleva-se a.

você, cante, cante, cante e receba força, cante e receba graça, cante e receba renovo, cura, e Ele cura quando

furia.

João, não chores mais. Eis aqui o leão da tribo de Judá, a raiz de Davi, que venceu para abrir o livro e desatar os seus

Aleluia. Por gentileza, o doce nome, por favor. Ramanda e Arrandesubia Raia Necas.

só Jesus que pode tirar o homem da perdição. Nesse instante irei relatar um pequeno testemunho da minha vida. Distanciado dos caminhos do Senhor, eu fui trabalhar num canal de televisão, tocando e cantando com um conjunto por nome Os Falcões Vermelhos. Nós fazíamos shows, bailes, e dentre as muitas noites que passávamos, eu sentia saudade daqueles cultos fervorosos que participava quando estava na igreja. E nos intervalos, sentado ao lado do conjunto, eu começava a chorar. Chorava sim, porque sentia a voz do Senhor que dizia em meu coração: aonde

caído, bêbado, desconsolado. Eu queria me levantar, mas não tinha forças. Foi então que avistei uma irmã que gostava muito de mim. Eu tinha ela como minha mãe. Conheci na época que aceitei Jesus. Olhando para ela, eu comecei a pedir socorro. Foi então que ela se aproximou de mim e disse: eu não te mandei você desviar dos caminhos do meu pai. E virou as costas e foi embora. Ah, naquele instante o desespero tomou conta da minha vida, porque eu vi de minha frente Satanás aparecia, e ele pegava nos meus cabelos, na minha barba, e balançava e dizia: agora você é meu.

E naquele instante, rolando na cama de um lado para o outro, foi quando eu caí no chão e acordei assustado. Olhava de um lado, estava o meu colega, o meu parceiro do conjunto, me balançando e dizendo: Tony, que é isso? E eu olhava nele e via nele Satanás. Então eu dizia: afasta de mim! Afasta de mim! Mas, irmãos, foi um despertamento glorioso. A partir daquele instante, eu saí dali e fui para um barbeiro mais próximo. Cortei o meu cabelo, fiz a minha barba e disse: de hoje em diante eu vou servir a Jesus. Os meus colegas diziam: Tony, você está louco? Eu estava louco pelas coisas de Deus. E então, a partir daquele instante, eu tive um encontro com o nosso mestre novamente. E hoje estou aqui falando, testificando da gloriosa bênção do Senhor. E você, jovem, você, meu irmão, aonde você está? O Senhor está te chamando. Aonde está?

Quantas vezes quisesse então mudar teu pensar, teu modo de agir,

existem três tipos de apostasia: apostasia pessoal, apostasia moral e apostasia doutrinária. Eu não sei qual das três é a pior, porque felizmente não vou entrar em nenhuma delas nunca. Eu tenho orado, pastor Cizino, que Jesus me leve 24 horas antes de eu correr perigo de não ir para o céu. Eu quero ir para o céu. Eu vou para o céu, eu vou. Eu vou para o céu, meu lugar é o céu, não é aqui. Eu sou lá de cima, não sou daqui. Eu tenho pedido, pastor Cizino, Jesus, me dá lágrimas, porque eu quero ir para o céu. Céu é lugar de quem tem coração quebrantado. Eu tenho dito, Jesus, santifica minha vida, eu sou pó e cheio de falhas, por uma razão, não para aparecer, porque santidade para mostrar para os outros é hipocrisia. Eu quero ser santo porque eu quero ir para o céu. Meu lugar é o céu e eu vou para o céu. Apostasia, apostasia pessoal, já não faz mais o que fazia antes, já não ora como antes, já não prega como antes. Pregação virou um negócio, é um detalhe do meu ministério. Já acostumei a pregar, a dominar multidões. Não tem problema mais, chego em qualquer auditório e domino. Minha esposa é testemunha diante de Deus do meu sofrimento dias antes de subir a qualquer altar. Eu digo para ela, amor, ora por mim, é grande o preço. Quando eu estou viajando, o telefone digo, ora por mim, está pesada a carga. Eu digo, Jesus, me ajuda a pregar esta noite como se fosse a última pregação da minha vida, porque eu quero ir para o céu. Eu quero ir para o céu. Eu quero convidar você para ir para o céu comigo. Apostasia pessoal já não faz mais como fazia antes a obra de Deus. Perdeu as lágrimas. Perdeu a santificação. Não, santidade é coisa do passado. A Bíblia diz que não. A Bíblia diz que Deus ainda é santo, ainda é puro. E aqueles que querem adorá-lo têm que santificar a sua vida. Tem que separar a sua vida. Apostasia moral. Começa a admitir tudo que é tipo de imundícia, tudo que é tipo de maldição. A mente começa a ficar domesticada. Ele não faz mais consciente. Escute a palavra, por favor. Eu tenho que falar tudo que Deus me manda. Ele não está na prática da imoralidade, mas ele aceita como algo normal. Sabe o que a Bíblia diz em Romanos capítulo 1? Depois de descrever uma série terrível de muitos pecados, não só são dignos de morte aqueles que fazem, mas aqueles que aceitam também, aqueles que consentem, aqueles que admitem. Você tem, eu tenho, a igreja tem que receber o espírito de santidade para ter nojo ao pecado, para ter horror ao pecado, para ter contrariedade ao pecado. Apostasia moral, apostasia doutrinária, apostasia espiritual. Apostasia moral é o espírito de moralidade e de imundícia. Apostasia doutrinária é quando eu não estou mais comprometido com o que a Bíblia diz. Eu estou comprometido com os meus pensamentos, com os meus propósitos, com o meu estilo de pregação. Mesmo que o meu estilo de pregação venha deturpar a Bíblia, mas eu vou pregar do meu jeito. Eu quero fazer do meu jeito, não é não. Se não for conforme as Escrituras, não tem salvação. Se não for conforme as Escrituras, não tem céu. Se não for conforme as Escrituras, não tem poder do Espírito Santo. Tem que ser de acordo com a palavra. Tem que ser de acordo com a Bíblia. Glorifique e bendiga o nome do Senhor. Quantos querem dar glória a Deus pela palavra? Quantos querem agradecer a Deus? Viva a palavra. Este espírito de apostasia, ele entra na igreja pela multiplicação da iniquidade, pela multiplicação da ciência no mundo, que quer tomar o lugar de Deus, pelo abandono da palavra e por uma dormência espiritual. Alô, psiu, sonolento, já acordou? É o último dia do congresso. Desperta, tu que dormes. Levanta-te dentre os mortos e Cristo te esclarecerá.

e me mostrou a grande cidade. E a sua luz era semelhante à pedra preciosíssima. E tinha um grande muro, todo de jaspe, com 12 portas. E nas portas, 12 anjos. A cidade era toda de ouro.

chores mais. Eis aqui o leão da tribo de Judá, a raiz de Davi, que venceu para abrir o livro e desatar os seus.

Juízo também, meus irmãos, aconteceu na cidade de Joinville, no estado de Santa Catarina. Na época, o pastor Arthur Montanha, esse homem ainda vive, pastor Montanha, não sei se alguém conhece esse grande homem. Conhece. Então, meus irmãos, o pastor Montanha, quando dirigia aquela igreja de Joinville, muitos anos passados, ali estava uma senhora. Aquela senhora outrora era uma feiticeira. Ela aceitou a Jesus, veio para a igreja, Jesus batizou com o Espírito Santo, ela profetizava, ela era dirigente do círculo de oração. Mas aquela mulher deixou de vigiar, e ela desviou, e desviou da igreja. Meus irmãos, ela se tornou uma grande inimiga da igreja e uma grande inimiga do pastor. Da calúnia contra o pastor Montanha. E meus irmãos, ia para a rádio e para o jornal, escrevia grandes baboseiras ali no jornal contra a igreja e contra o pastor. Muito sofreram. A igreja ficou em oração para Deus ter misericórdia. Era uma mulher rica, uma mulher forte. Um dia ela vinha, meus irmãos, e vinha um grupo de irmãs que vinha do ciclo de oração. Ela com o carro jogou o carro em cima das irmãs. As irmãs saltaram para o lado e ela chegou e falou: olha, vocês ainda estão na igreja daquele. E falou um palavrão ali. A irmã disse: ninguém falou nada, baixou a cabeça e disse: olha, tem uma coisa, eu estou lá no espiritismo, lá eu falo línguas, lá eu sim, lá que é o caminho certo. Agora a língua que vocês estão falando aí é a língua do diabo. Vocês dizem que são batizados, mas vocês são tudo endemoniados. Todo que fala língua sai do demônio. E uma irmã se levantou e disse: olha, a senhora foi batizada, a senhora profetizou, e diz a Bíblia, quem blasfemar contra Deus tem perdão, quem blasfemar contra Jesus tem perdão, mas a senhora está blasfemando contra o Espírito Santo, e quem blasfemar contra o Espírito Santo não tem perdão. Cuidado, senhora, cuidado, porque isso é uma blasfêmia. Passou os dias, irmãos. Foi passando os dias. Um dia ela se reclamou e disse para o esposo: eu estou emagrecendo. Apesar de se alimentar muito bem, aí estou emagrecendo. Até o marido disse: muito bem, você estava muito gordo, muito, tem que ficar mais esbelta. Passou, foi passando o dia, disse: olha, eu estou estranhando, eu estou me alimentando bem, mas estou emagrecendo dia após dia, estou me sentindo fraco. Foi passando os tempos, ela foi ficando cada vez mais magra, mais magra. Procurou um médico. O médico examinou-a cuidadosamente e disse: a senhora tem uma saúde de ferro, a senhora não tem nada não. Foi passando o dia, e ela foi cada vez mais fraca. Foi para São Paulo. Ninguém achou nada, os médicos foram para o Rio de Janeiro, tudo a mesma coisa. Veio para casa, agora ela já andava com dificuldade, porque cada vez ela estava secando. Embora, irmãos, ela para andar, ela tinha que segurar nas coisas, muito fraca. Já teve que vender o casa, vender o carro, meus irmãos, e foi indo, cada vez mais pobre, não tinha nada, o marido foi embora. Ela tinha uma filha somente, ficou com a filha, o marido saiu fora, porque não tinha mais o que gastar. E ela foi secando, agora na cama, não podia mais levantar, cada vez mais seca, e se alimentando bem. Quando ela viu que a morte ia chegando, ela mandou chamar o padre. O padre esteve ali, e o padre, ela falou, falou alguma coisa. O padre ali disse: não, não, não é nada. Aí jogou um pouco de água benta lá, e santa, e benzeu, coitado, foi embora. Disse: padre, um momentinho, padre, eu tenho medo de morrer. Padre, eu sinto que há uma separação entre eu e Deus. Padre, faça alguma coisa por mim. E o padre disse: filho, eu não posso fazer nada por você. O que eu pude fazer é isso aí. Que logo, boa noite, foi embora. Meus irmãos, foi passando o dia, foi vindo, foi indo, foi indo. Agora é num casebrezinho abandonado. A filha ali, ela dormindo no chão porque cama não tinha mais. Entre os trapos ali estava aquela mulher esquelética. Um dia ela estava aproximando a morte. Ela chamou a sua filha e disse: filha, procura o pastor Montanha, chama o pastor Montanha que eu preciso conversar com ele. E ela perto, aquele barraco abandonado, era perto, não era longe da igreja. Era uma reunião de pastores e auxiliares. Ali estava o pastor Montanha com os irmãos auxiliares. Menina chegou e disse: pastor, mamãe chama. O pastor ficou assim, tá, mas estava meio cedo. Ele foi ali rapidamente, chamou um presbítero, pegaram o carro e foram. E quando chegaram ali naquele barraco, não tinha luz, não tinha nada, estava aquela mulher deitada, aquele meio, junto com aqueles trapos ali. Ele, quando viu aquela mulher, disse: meu Deus, que coisa terrível, somente pele e ossos. E quando ela olhou para o pastor Montanha, disse: aproxime, pastor Montanha. Ele chegou, ela disse: pastor Montanha, eu quero pedir perdão para o senhor.

pastor. Eu levantei tanta calúnia contra o senhor, quanto a igreja. Pastor, muitíssima, a senhora está perdoada. Mas, pastor, outra coisa, eu sinto uma grande separação. Eu quero orar, mas tem uma separação entre eu e Deus. Algum tempo eu falei esta palavra, e eu discuti com as irmãs, joguei o carro em cima das irmãs e falei esta palavra, que os irmãos, que vocês falam a língua do diabo. E desde aquele dia, pastor, eu vim secando, estou aqui seca, e os médicos não acham, meu marido foi embora, só viu como eu era bem de vida, agora estou nessa situação. Pastor, não tenha, a senhora, por mim. Quem sabe, se eu orando por mim, Deus vai me atender. Ora por mim, pastor. E o pastor Montanha abriu a Bíblia. E quando abriu a Bíblia para ler um versículo, para depois orar para aquela mulher, ele tentou ler, mas ficou mudo na hora. Deus, meus irmãos, não vinha som na sua garganta. E ele olhava para a mulher com a Bíblia aberta, olhava para a Bíblia, olhava para a mulher, e a mulher olhando para ele, pastor, ora por mim, pastor. Ele olhava para a Bíblia, olhava para a mulher, e olhou para o presbítero fez sinal de sair rápido ali. Sentiu uma coisa ruim. E o pastor olhou para ele e olhava para a mulher, não podia fazer nada. Queria falar, queria expressar alguma coisa, mas não saía som da sua garganta. Ele saiu. E quando ele saiu do quarto, a mulher disse, pastor Montanha, pelo amor de Deus, pastor, tenha misericórdia de mim. Ora por mim, pastor. Eu tenho medo de morrer. Eu sinto uma separação. Há uma coisa que me separa, pastor. Tenha misericórdia. Mas ele não pôde, olhou para aquela mulher e saiu, entrou no carro, junto com o presbítero, e foi para a igreja. Quando chegou na igreja, irmão, a voz voltou. Ele pediu oração, disse, irmão, vamos orar. Eu nunca tinha uma coisa estranha lá, eu não entendo. Ela falou assim, esta palavra é uma blasfêmia, mas vamos orar, quem sabe Deus vai perdoar essa mulher. Ia ficar em pé, por orar. E quando levantou a sua voz para orar, alguém começou a falar em mistério, falar em línguas. E outro se levantou e começou uma mensagem profética. Alguém falando em línguas e outro interpretando, disse, meu servo, Montanha, não temas. Não ora por essa mulher. Essa mulher está rejeitada. Eu rejeitei esta mulher. Essa mulher blasfemou contra o meu espírito. E quem blasfema contra o meu espírito, eu rejeito. Essa mulher dentro de minutos cairá no inferno. Não desobedeça. E o pastor Montanha sentou, colocou a mão na cabeça e começou a chorar e disse, meu Deus, meu Deus, meu Deus. Caiu um temor sobre os irmãos ali. E quando estava aquele silêncio profundo, um temor de Deus, alguém grita na porta. Era a filha da mulher. Pastor Montanha. Ele se levantou e olhou. Lá vinha aquela menina de seus 13 anos de idade. Magrinha. Vestido todo rasgado. Pés no chão. Vinha aquela menina chorando pelo corredor. Pastor Montanha se levantou e foi encontro aquela menina. E quando chegou... Ele abraçou e disse, minha filha, querido, o que está acontecendo? Ela chorando e soluçando, dizia, pastor Montanha, mamãe acaba de morrer, pastor Montanha. Mas olha, quando o senhor saiu ali de casa, quando o senhor virou as costas, que entrou no carro, ligou o carro e foi embora. Mamãe olhou para as paredes, começou a gritar, dizia, não, ali vem ele, ali vem Satanás com todos os demônios. Eles vieram e me buscaram.

a sua boca aberta, os olhos bem esbugalhados. Mamãe morreu, pastor Montanha. Cheias.

Senhor, confirmando a sua palavra, dizendo: eu sou o Deus Santo, eu exijo santidade, aleluia. Portanto, nesta noite, mocidade, portanto,

purificai os vossos mãos, purificai os vossos pés, purificai as vossas mentes, purificai os vossos olhos, purificai os vossos corações. Purificai-vos! O Senhor está exigindo nesta noite santidade.

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0: porque tudo que o homem semear, isso também ceifará. Nós vimos há poucos dias, irmãos, o pastor não vai fazer comentário, apenas um lembrete. Nós vimos há poucos dias uma cantora famosa. Ela disse para o porteiro do prédio onde ela mora, pelo menos isso ouvi. Disse para ele: não deixem subir ninguém, não deixem entrar ninguém. Nem meus filhos, nem meu pai, nem minha mãe, nem meu noivo, nem Deus. E Deus não entrou. Entrou ali Satanás, o demônio. E nós vimos o que essa cantora fez. Tomou álcool etílico, álcool de cozinha, esse álcool comum, álcool etílico, com cocaína. E o fim foi aquele que nós vimos. Morreu. E morreu. Amados irmãos, não erreis. Deus não se deixa escarnecer, porque tudo que o homem semear, isso também ceifará. Não deixa entrar nem Deus. E Deus não entrou. Deus obedece. Não deixa entrar nem Deus. Deus não entrou. Satanás disse: agora eu estou à vontade. E agora você vai fazer o que eu quero. E fez. O acontecimento, meus irmãos e meus ouvintes, que eu vou relatar, é um aviso para cada homem, mulher e criança, a fim de não brincarem com a graça de Deus. Para não brincarem com a graça de Deus. Uma jovem forte, inteligente, cursava uma das escolas superiores nos Estados Unidos da América do Norte para obter o seu diploma. Certo dia chegaram à cidade onde essa jovem estudava, dois pastores que ali armaram uma tenda a fim de iniciarem uma semana de conferências de despertamento evangélico para os moradores daquele lugar. Uma noite, a referida moça foi assistir a um dos cultos, onde sentiu que verdadeiramente devia buscar o Senhor Jesus Cristo como seu Salvador. E muito comovida, procurava com o lenço enxugar as lágrimas que lhe vinham aos olhos. Seu pai, um rico fazendeiro, esperava à porta da tenda juntamente com outros amigos. Ao saber que sua filha ficara comovida com a pregação, disse para um dos seus amigos: se a minha filha levantar-se e for à frente a fim de entregar-se a Jesus, ainda que eu tenha que derramar sangue até a altura do meu pescoço, irei lá e arrancarei dali. Também ao lado dessa moça, um rapaz que acompanhara até ali procurava distraí-la a fim de que não se entregasse a Jesus. Poucos momentos antes de findar a reunião, o pai da referida moça retirou-se com os amigos. A jovem, só depois que terminou o culto, saiu juntamente com o moço, se assentara ao seu lado, dirigindo-se num automóvel e foi para casa. A poucos passos da sua residência, a moça observou que seu pai andava de um lado para o outro, pelo que compreendeu ter sucedido algo de anormal. Logo que saltou do automóvel, interrogou o seu pai: por que ainda o senhor não foi deitar-se? Esperei-te, a fim de dar-te as minhas ordens. Vi-te hoje lá na tenda chorando. Por isso quero agora dizer-te: se te entregas a Jesus, ainda que eu tenha que ver sangue derramado até a altura do meu pescoço, irei tirar-te desse caminho. Se for mesmo necessário, quebrarei a minha bengala nas tuas costas. Ao ouvir estas duras palavras, a moça começou a chorar e foi para o seu quarto. Ali resolveu não se entregar a Jesus, pedindo também a Deus que não mais falasse ao seu coração. Pedindo também a Deus que não mais falasse ao seu coração. Deitou-se e pouco depois foi conciliar o sono. Mas nem sempre um bom sono é sinal de que estamos bem diante de Deus. No dia seguinte foi à escola, como sempre. À noite foi ao culto, onde seu pai também a estava observando, a fim de ver se ela ia entregar-se a Jesus. Quando o apelo foi feito, o pai viu-a entre os zombadores, que se riam e galhofavam das almas que aceitavam a Jesus. Então ele disse para um amigo: veja ali a minha filha, ontem à noite, convencia de que não devia entregar-se a Jesus. Realmente, sua filha continuava dando gargalhadas, enquanto os pecadores choravam os seus pecados. A série de cultos de avivamento findou-se num domingo à noite. Muitas almas foram salvas durante a estada daqueles pastores. No dia imediato, a tenda foi desmontada e os pregadores deixaram aquela cidade. Uma semana se passou sem novidade alguma, mas logo na primeira, segunda-feira, a jovem estudante começou a queixar-se à sua mãe que sentia grande dor de cabeça. Ouvindo-lhe a queixa, sua mãe disse: "Vai à escola, lá ficará melhor." A moça foi, mas depois de algumas horas teve que regressar, pois a dor continuava. Subiu para o seu quarto, onde se deitou, permanecendo até quinta-feira à tarde, quando então suplicou: "Minha mãe, chame o médico, pois eu estou muito doente." O médico veio e, depois de examiná-la, colocou a mão no ombro do pai da referida moça, dizendo: "Vem comigo até o automóvel." Aí ele disse: "Somos amigos íntimos e eu vou usar de toda a franqueza. Fui chamado tarde demais e tua filha breve estará na eternidade." O fazendeiro, cheio de terror, deixando o médico, correu ao quarto onde se achava sua filha e clamou: minha filha, entrega-te a Jesus." E ajoelhando-se perto do seu leito, continuou: "Dá a Jesus o teu coração, minha filha." Sua filha, porém, colocou a mão no rosto do pai e disse: "Meu pai, não zombe de mim. Não fale no nome de Deus na minha presença. Meu coração tem se tornado duro como uma pedra desde aquela noite em que você me repreendeu asperamente, quando então pedi a Deus que não mais falasse ao meu coração." E depois daquela pausa, interrogou: "Papai, que horas são?" Este respondeu-lhe nervoso: 4 horas da tarde. A moça continuou: "Agora sei que vou para o abismo, onde não há mais tempo para arrependimento." Depois pediu um pouco de água, pois disse: "Breve estarei onde não há água e onde tenho que sofrer sede eternamente." Sua mãe e seus irmãos começaram a clamar e a chorar desesperadamente. Então a infeliz moça exclamou: "Meu pai, segure meus braços, segure-me na cama, os meus pés estão no fogo, os meus pés escorregam." Seu pai segurava, mas ela continuava a gritar: "Meus pés estão no fogo, meus pés escorregam." Passado alguns momentos, ela pediu ao seu pai que lhe trouxesse novamente água, e quando lá trouxe, já sua filha tinha partido para o suplício eterno. Diante do que acontecera, esse fazendeiro ficou como louco, pois sentia que ele fora o único culpado do triste destino de sua filha. Agora, meu caro ouvinte, medita no teu destino. Qual será? Infeliz moça aquela a quem Deus falou, também infeliz pai aquele a quem Satanás enganou. Mas a ti, ó que bênção, Deus ainda fala por este programa. Quem não tem Jesus de fato, realmente dentro do seu coração, esse não tem a doce paz. Pode ter dinheiro, pode ter muitas propriedades, pode ter muitas terras, muito gado, pode ter muitos diplomas, pode ter muitos títulos, mas não tem a doce paz. Importante é ter Jesus no seu coração. Pode até falar de paz, pode até querer pregar a paz, mas na realidade, no fundo, não tem paz se não aceitar Cristo como seu Salvador.
1: Quero nessa noite saudar os irmãos com a paz do Senhor, amém?
2: Amém!
1: Os irmãos, as irmãs, a igreja, em Cristo Jesus. Depois de alguns dias estivemos sem culto, esta noite não estamos com culto, estamos com oração, na palavra, rapidinho, só para nossa... Não se pode jamás reunirmos e não levar em conta a palavra de Deus que está sobre todas as coisas. Passará os céus e a terra, as palavras de Deus não passarão. E eu quero aproveitar do que o Senhor Deus dava nesta noite. Esta primeira noite de oração, depois de alguns dias que estivemos sem atividades. Deus bendiga os irmãos. Deus abençoe aqueles que oraram pelo menos por os palositos que pusimos. Deus bendiga grandemente. Eu quero invitar os todos para abrir o livro de Esdras, capítulo 3, versículo 8. Esdras, capítulo 3, versículo 8. Em adelante. Esdras, capítulo 3, versículo 8, em adelante. Aleluia. Glória a Deus. Aleluia. Todos encontraram?
2: Amém.
1: Eu vou ler o primeiro versículo e vamos ler hasta o versículo 13. O versículo 13 de hoje estarei leiturando. Alguém pode ler o versículo 8 do capítulo 3 de Esdras? Com alto e buen sonido.
2: E no segundo ano da sua vinda, a casa do Senhor em Jerusalém, no segundo mês, Zorobabel, filho de Selatiel, e Jesuá, filho de Zodac, o restante de seus irmãos, os sacerdotes e os levitas, e todos os que tinham vindo do cativeiro para Jerusalém, iniciaram a obra da casa do Senhor, e puseram os levitas de 20 anos para cima, para que estivessem a cargo da obra da casa do Senhor.
3: Então se apresentaram lá com seus filhos, seus irmãos, Adriel e seus filhos, os filhos de Judá, para juntamente viajarem os que faziam a obra da casa de Deus, bem como os filhos de Edade, seus filhos, seus irmãos e seus levitas.
4: Quando, pois, os edificadores lançaram os alicerces do templo do Senhor, então apresentaram seus sacerdotes, já vestidos e com trombetas, e os levitas, filhos de Asaf, com saltérios para louvarem ao Senhor, conforme a instituição de Davi, rei de Israel.
5: Cantavam, alabando e dando graças a Jeová, dizendo: porque ele é bueno, porque para sempre é sua misericórdia sobre Israel. E todo el pueblo aclamaba con gran júbilo alabando a Jehová, porque se echaron los cimientos de la casa de Jehová.
4: Porém, muitos dos sacerdotes levitas e chefes dos pais, já velhos, que viram a primeira casa sobre o seu fundamento, vendo perante os seus olhos esta casa, choraram em alta voz. Mas muitos levantaram as vozes com júbilo e com alegria.
1: De maneira que não se podia discernir entre o povo as vozes de júbilos das de choro, porque o povo jubilava em tão alta voz que se fazia ouvir muito longe. Parece que temos só mulheres nesta obra, irmãos. Os homens, parece que vamos ter que orar para Jesus tirar o espírito de mudez. Podeis tomar vosso assento por um minuto. É uma barbaridade, irmãos. Mas fazer o quê? Queridos irmãos, esta passagem aqui relata no que sucedeu no segundo ano, em pós da ordem do decreto de Ciro, para que se reedificasse a obra do Senhor. Relata este texto que quando Zorobabel e filho de Sealtiel, Jesuá, filho de Josadac e outros, junto com Esdras, escriba, chegaram em Jerusalém, no segundo ano de la ordem que eles receberam para reedificar o templo. O livro de Esdras trata-se de la edificação do templo, o livro de Neemias trata de las muralhas de Jerusalém, sendo que o livro de Esdras e de Neemias, em seu original, ele está junto a este livro. São o mesmo livro, quase, porque se trata de la edificação do templo e de las muralhas de Jerusalém. 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Cuando ellos pusieron y que ordenaron los sacerdotes vestidos para tocar en las trompetas, los levitas, hijos de Asaf, para adorar a Dios con los salterios y para alabar al Señor conforme Davi. Allá atrás Davi había instituido eso. Há muitos anos atrás, o rei Davi havia instituído ou constituído isto. Agora passam-se anos, solo de cautividade, 70 anos, e mais os anos dos reis de Israel, depois que Davi reinou. Davi foi um dos primeiros reis. Em meu propósito de Deus, foi o primeiro rei, em realidade. Saul foi, pero. Bueno. El rey segundo el corazón de Dios. Davi fue el primer rey, después muchos otros reyes, muchos años fue. Pero cuando ellos ponen el cimiento de la casa de Dios, ellos vuelven a hacer lo que a muchos años atrás había sido dado una orden. Cosas así como yo decía en el audio ayer. Mira cómo funciona una obra de Dios, hermanos. Años han pasado, años. Ellos se van cautivos, tienen prejuicios, sufren. Murió mucho judío. Mucha gente murió. Caíram en manos del enemigo, 70 años de cautividad. Y cuando ellos regresan, empiezan a poner el cimiento de la construcción del templo, el segundo templo. El primer templo de oro, de gloria, se terminó. El templo de Salomón se cayó, fue derrubado por el enemigo, quemado, echado fuego. Ahora ellos están haciendo un segundo templo en el mismo lugar donde Salomón se cayó, fue derrubado por el enemigo, quemado, echado fuego. Ahora ellos están haciendo un segundo

0: Gente de suerte, os judíos são muito bendecidos de prata. Os judíos é uma pessoa bendecida, sim, claro. Mas mira o caráter deste povo. Mira, irmãos. Não vamos mirar só o dinheiro dos judíos. A prata, a bendição deles. Maldecirei os que têm maldice, bendecirei. Mira, queridos irmãos. Mira o caráter deles. Anos se passam. Anos. Anos. Eles sofrem cautiverio, morreu parente deles, eles têm um prejuízo, mas quando regressam e põem os cimentos do templo, do segundo templo, sabe o que eles fazem? Davi assim, assim, vamos a ser assim, exatamente como tem que ser. Ninguém começa aqui sem primeiro colocar os levitas, com os levitas de Asaf, com os saltérios. Irmãos, ninguém mexe aqui sem primeiro fazer a ordem que era. Na cachorra, raio de amastei. Entendeu, querida igreja? Amém?
1: Amém.
0: Ninguém move aqui. O templo é de Deus. O templo vai receber adoração a Deus. O templo vai receber Jesus mais tarde. O templo é da glória de Deus. Mas ninguém começa sem primeiro colocar a ordem que Davi um dia ensinou. Entendeu, querida igreja?
1: Amém.
0: Nossa geração quer jejumar, orar, rasgar a goela, gritando, e jejumar, cantar, falar em língua. Mas eles não cumprem as ordens que recebem de parte de Deus, da sua doutrina, os padrão de dizer, fica quieto, irmão, não fala mal dos outros. Converte a tua vida, seja sincero. Obedeça, mantenha os detalhes, mantenha o rumo, como funciona a obra de Deus. Não, basta 15 dias e o irmão está andando totalmente ao revés do que recebeu as ordens. Basta 5 dias e você tem que estar corrigindo o irmão para ser sincero outra vez com a obra de Deus. Basta 20 dias e você tem que estar dizendo, irmão, outra vez, irmão. Esse é o problema, querida igreja. Não adianta uma espiritualidade, irmãos, com os princípios e valor tudo virado no Satanás. Não adianta, irmãos. Não adianta jejuar, saltar, botar cimento de construções, dizer que vai vazar pelo mundo dando glória a Deus. Se uma simples ordem de não ser um canalha, de ter vergonha na cara, de manter as coisas que é de Deus em dia, manter as coisas em ordem, conforme for ordenado, não vai adiantar nada, irmãos. Nós vemos muitos babacas, como sempre digo, babacas, não são, não dá para chamar mais do que babacas. Porque idiota vai ofender os idiotas. Vemos muito babaca berrando que nem vaca louca na internet. Fazendo declarações que nem vaca louca. Dizendo que entende. Só que a vida desses porcos, eles não têm o caráter do que a igreja lá do passado ensinou de serem homens. Ter vergonha na cara. Fazer as coisas que a igreja fazia sempre. Manter as coisas que a igreja sempre manteve. Eles são tão cara de cadela que os hinos da harpa que foi dado por homens de Deus lá do passado, eles não sabem o que é um hino da harpa, esses caras de cadelinha. E querem dar uma lição de moral, de sabedoria na internet para o povo. E besta é o crente que vai atrás disso, irmão. Idiota é o crente que vai atrás dessas espiritualidades malditas que só trazem maldição. São uma geração que não consegue manter os louvor da harpa cristã. Uma geração que o culto deles começa sem inário de Sion, que Deus deu para os grandes homens lá de trás. Uma geração que não consegue começar um culto com 3 louvor da harpa. E quando canta um louvor tudo cagado, porque não sabe nem mais como a igreja do passado funcionava. Aí depois quer vir essas vaca louca, berrar e dizer que sabem que tem Deus. Tem nada, irmão. Mentira. Mentira. Vacas loucas. A igreja do passado era uma hora cravada de oração, me lembro desde criança, uma hora de glória, uma hora de búsqueda. Conversava com os irmãos essa semana, eu falei, irmãos, eu nunca tive atrevimento de chegar e dizer, pastor, o que é que tem que fazer aqui? Porque a gente tinha medo de falar com o pastor. A gente considerava pastor como autoridade da obra de Deus. Mas o pessoal chega, faz, mete a colher, dá opinião, enfia os pés, faz como quer. Está reunido aqui Zorobabel, escolhido por Deus, Josué, homens íntegros de Deus.

0: Esdras. E ele chega com, comissionado por Deus para uma grande tarefa. Por isso que esse povo está ficando louco da cabeça, irmão, demente. Estão ficando tudo meio louco. É claro, virgem louca, que não tem as reservas do passado, vai ficar tudo louco mesmo. O povo crente está ficando tudo louco, irmão. Ficou tudo demente da cabeça. Eles não sabem nenhum princípio, mais nada. Estão andando assim, irmãos, ó. Estão andando assim, sabe, irmãos? Se fincando a cara na parede, chamando tatu de caixa e fogo velho. O povo está bem louco, irmão, porque eles não conseguem se concentrar e entender que as coisas de Deus é concentração, é sério, é ordem. Esse povo aqui chega da cautividade, sofrido, mas eles chegam purificados por Deus e comissionados por Deus. Eles trazem ouro, eles trazem as bacias do templo, eles vêm guardados por Deus. Mas quando eles vão começar a grande obra, peraí, como é que foi mesmo que Davi fazia? Davi colocava os sacerdotes tocar trombeta na hora do sacrifício e os filhos de Asaf com saltério, ó, adorador. Então vamos botar, então nós vamos botar. Você sabe por que eu sobrevivo, irmão, e tenho abundância de gozo na minha alma e refrigério todo dia? Não é porque eu sou um homem forte. É porque Deus me fortalece. Você nunca vai ver eu debilitado, irmão. O rosto acabado, você nunca vai ver. Sabe por quê? Qual é o motivo disso? É que eu sempre trago à memória os homens do passado, irmãos. Sério. Sabe, queridos irmãos? De uma grama no pátio da igreja não cortada era pé de guerra. De uma coisa jogada ali era pé de guerra. Sabe, irmãos? Por isso que vocês veem, eu gosto de adornar as coisas de Deus, irmãos. Porque os homens de Deus gostavam de manter as coisinhas, ó. Eu não pego uma coisa e jogo aqui e daí deixo que se funda. Não. Os homens de Deus não faziam isso, irmãos. Eu não faço um trato e depois, e arrumo a mínima desculpa. Só para não fazer, isso é do diabo, isso é coisa do diabo. Ele chega ali, irmãos, ó, templo, coisa de primeira, de luxo, ordenado por Deus, com ouro abundância, ordem do rei, o próprio Deus decretou, só o rei Ciro, você vai ter que mandar meu povo lá, o Josadaque, filho de Selatiel, eles são escolhidos, são homens íntegros, mas mesmo com tudo isso aí, vamos começar, não, peraí, como é que o pastor Davi fazia o culto? Como é que era, irmão, que nós trabalhava aqui nessa obra? Como é que funciona? A ordem foi assim, não, então você não mexe aqui, irmão. Esse aqui é só se fazer igual o Davi fazia. Ramana suyamanai. Entende, querida igreja? Por que estão tudo fracassados, acrentalhados de hoje em dia? Porque eles querem fazer a modinha deles, do jeito deles. Não, mas vai fazer, não vai, irmão, não vai. Pode até dizer que está fazendo uma grande obra, mas não está com a metade daquilo que Deus ordenou. Não, peraí. Peraí. Como Davi derrubou? Como foi? Como que era? Aliás, o primeiro rei, há anos atrás, como é que era? Davi era assim. Ele colocou os levitas para tocar a trompeta, os sacerdotes, e os levitas e os hijos de Asaf para tocar saltério. Era assim. Então, ninguém mexe em nada aqui. Sem primeiro colocar isso que Davi fazia. Fecha teus olhos. Irmão, quanta mexidinha fora dos padrões, né, irmãos? Quanta coisinha que foi tratada na obra de Deus que está tudo escoiambado, né, irmãos? Depois queremos vir perguntar numa cadeira por que Deus não ouve, por que eu não sinto, por que eu não consigo. Quanta coisinha, né, irmãos? Que lá atrás Deus instituiu para nós, mas tudo ao virado de perna para cima, né, irmãos? Cada um fazendo como quer. Não acha que é por isso, irmãos, que a gente está entrando no pepino? Não acha que é por isso, irmãos, que estamos patinando, não? Quanta pessoa quase crescida na obra de Deus. Bastou poucos dias sem culto e o Espírito Santo falando, olha, o fulano está dando que aquilo parece que está num ponto morto. Aí, conforme lá, o pastor não falou mais nada, vai embora. Vai se complicar, se complique, irmãos. A pessoa entra num quadro, irmão, profundo de turbulência que às vezes a pessoa se pergunta até por que que nasceu. Rakandai Sharamanai. A pessoa se pergunta por que que não está dando certo, por que que a gente faz, por que que eu estou sentindo um negócio no peito, uma coisa ruim, por que que as corujas estão rodeando? É, queridos irmãos, Narasuyandeke Mahashtyamasun. A obra de Deus, irmãos, palavras de homens de anos atrás, elas não mudam, não, irmãos. As pessoas acham que podem pisar em cima, né? O pastor está com palavras de maldição. É. A qual que nem guapeca, irmão. Pode até abrir o bocão. Só que as palavras, irmão, de Deus não mudam. Não mudam. Homens de caráter dizem: ninguém mexe aqui se não for assim. Rabassou Yamaná, e ninguém começa a fazer obra aqui se não for assim, do jeito que foi me avisado. Irmão, não vou fazer, mas morre seco aqui, mas não faço. E se for para fazer, é do jeito que foi tratado, irmão. Urakamassu Yamaná, Rabassou Yamaná. A presença de Deus está nessa palavra. Antes de sair de casa, o Espírito Santo dá início nesses pequenos momentos na minha presença, mas não deixa de dar essa palavra. Sabe, tem crente que a família está virada no mais velho, mas a gente fundava projeto e dizia: irmão, faz assim. Amém, pastor. Vira as costas. É, vou fazer da minha maneira aqui. Nós manda, nós faz. Por isso depois uns ficam meio loucos, outros com dor no peito, outros depressivos, outros afundados, angustiados, acabados. É, irmão. Quando junta, como diz aquele hino, quando junta a farinha, o diabo leva o saco. Quando junta o saco, o diabo carrega a farinha. E aquilo não vê. Sabe, irmão? Planeja 10 milhões de coisas e no final vira tudo em sorvete. Vira tudo em bola de neve, derrete, vai embora, some, se acaba. E aí a pessoa está lá com aquele chorinho, derramando ranho misturado com a lombriga. Deus, por que isso, Deus? Sabe? Alguns dias eu estava com uma dor no nervo ciático. O nervo ciático. Eu dobrei o joelho e disse: Deus, eu nem vou orar por essa dor, porque eu sei por causa que. Falei: sabe por que dessa dor, Deus? É que o Senhor me ordena que chegue meu irmão que está abusando da igreja e diga: tu está excluído da igreja, seu vagabundo. E calçar o pé. Só para ele pegar e se revoltar mesmo e o Senhor matar ele. É o que o Senhor quer briga. Mas eu não vou fazer, Deus, por isso que eu prefiro pagar o preço quieto. Então nem vou orar por essa dor, Deus, eu nem vou me queixar. Essa dor, vamos embora com essa dor, porque essa dor aí, Deus, eu já sei do que é. O Senhor quer que eu compre uma briguinha, mas eu não vou. Não porque eu quero desobedecer o Senhor, mas é que eu tenho dó do pobre infeliz. Deixa ele, até a sua mão dá um jeito, não eu. Eu deixo nas tuas mãos. Mas é assim, irmãos, contava na estrada para os irmãos ontem, disse... Sabe, é de você olhar e o próprio Espírito Santo da irmã está se fresqueando lá, ó. Ó, está fazendo gracinha lá, ó. Vai lá e manda ela não botar os pés mais na minha casa. Mas a gente olha e diz: eu vou deixar um pouquinho mais. Falei: então nem vou orar pelas minhas dores, porque eu, irmãos, eu sinceramente, não há problema com Deus, é uma maravilha a caminhada, eu não tenho o que reclamar. E quando tem alguma turbulência na caminhada, eu já sei por quê. Então, amém. É só questão porque eu não quis ir lá dizer: irmã, deixa de ser besta. Você está mentindo, irmão. Você está falando mal aí. A gente deixa um pouquinho só para ver até onde vai, irmãos. Mas que Deus está firme na sua obra, está. Não! Deus não desampara a sua obra. Quando Esdras volta, o Senhor Deus diz: coloca, foi colocado o altar nas antigas bases onde era o altar original. E o templo começou a ser construído no lugar onde era o templo. Deus mostrou que ele nunca deixou um palmo de terra sem dominar. Deus domina toda a lasfalda. Tudo está no controle de Deus nesse ministério. Há quem pensa que está conseguindo, mas está bloqueado, porque a glória de Deus está nesta obra.
1: E não vai conseguir, é mais fácil ficar louco do que conseguir. Deus está no controle dessa igrejinha de um jeito que você nem imagina. Mas sabe por quê? Porque Deus conhece Deus conhecia o caráter de Zorobabel, Jesuá, Esdras. Quando vão começar a construir, lançar o fundamento para uma grande construção, ei, pera aí, o que está faltando aqui? Não sei, não, eu sei. Como é que Davi fazia? O negócio é o seguinte, Davi instituiu sacerdotes para tocar trombeta, filhos da Asaf, para tocar saltérios. E quando Davi instituiu isso, tinha templo? Não. Nem ainda tinha sido construído o templo. Estava em caminho. Davi sonhava em construir um templo, mas já instituiu isso. Então vamos botar do jeito que Davi fez. Senão ninguém constrói aqui. Moreçou, andou, rodei, assim. Chacantoraba, sui, andei, eu sou uma raiz, asticondara, sou uma raiz. Você pode correr para onde você quiser. O dia que você precisar de colocar uma base com Jesus para se segurar na rocha, ele vai dizer do jeito que meu servo falou lá atrás. O dia que você pode começar a falar em língua e dizer, Deus, eu acho que agora eu falei em língua, eu sou batizado, busquei o refrigério, orei, cantei, jejuei, acho que agora vai, Deus. Deus vai dizer, não, falta algo. É do jeito que foi falado lá. Daquele jeito. Você pode pular, construir, reformar, ser obreiro, cantar, pular, dizer que vai fazer, que vai botar fogo no mundo, é? Mas como é que foi falado lá? Então é daquele jeito. Porque sabe quem é nosso grande sumo sacerdote hoje? Nosso grande sumo sacerdote, irmãos, é chamado Jesus Cristo. E ele vai dizer do jeito que eu instituí lá atrás. Você vai dizer, eu quero ir pelo mundo, eu quero cantar o mundo, eu quero porque eu quero sim. Ele vai dizer, não tem problema, isso tem que ser feito. Mas ele vai dizer do jeito que foi falado. Você tá fazendo? Então, coloque do jeito que foi falado e daí dá certo. Ele está aqui, quando, pois, os edificadores lançaram os alicerces do templo do Senhor, apresentaram-se os sacerdotes já vestidos e com trombetas, e os levitas, filhos de Asaf, com saltério para louvar ao Senhor, conforme a instituição de Davi, rei de Israel. Sabe, irmão, Deus quer que façamos sua obra.
2: Graças a Deus, saudamos a igreja com a paz do Senhor. Vamos hoje cantar conosco, lá do fundo do baú, do jeito de Deus.
3: Sauda a igreja com a paz do Senhor. Quero dizer que estou feliz. Mais velho, mais um aninho se passou, mas estamos aqui para fazer a obra do Senhor Jesus, porque Ele é digno de toda
2: glória
3: a honra e toda
2: a
3: glória. Junto aqui, agregado, ajudando ao pastor Marinaldo, é uma honra, é um prazer. Viu, pastor? Todo o senhor, todo o ministério. E vamos embora fazer a obra do Senhor em nome de Jesus.
2: Glória a Deus. A igreja canta conosco, é conhecido do jeito de Deus. Esteve já assim.
3: É eu que vou fazer.

0: glória.
1: Aleluia, glória.
0: Jericó, os muros foi caído depois das 13 voltas.
1: Aleluia.
0: Não foi sete voltas, foi 7 dias. Cada dia deram uma volta. E no último dia, no sétimo dia, deram mais 6. Então, 7 com 6 dá 13 voltas. Amém?
1: Amém. Agradeço.
2: Glória a Deus, irmãos. Glória a Deus. Pastor Arnaldo.

Eu, Pôncio Pilatos, aqui presidente do Império Romano, dentro do Palácio Arquirresidência, julgo, condeno e sentencio à morte Jesus, chamado pela plebe, Cristo de Nazaré.

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É difícil ser crente em uma prisão. 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

aleluia, veja às 6 horas da tarde. É a pior hora de uma penitenciária. É nas 6 horas da tarde. É a hora que você vê o homem chorando. É uma grande tribulação nas 6 horas da tarde. Mas quem tem Jesus tem tudo. E quem tem Jesus não tem tristeza. Aleluia! Glória a Deus! Aleluia! Às 6 horas da tarde chegava a tristeza, muitas vezes tão grande que até chorava. Mas Jesus bem pertinho de mim me falava: ó, não tema, meu servo, eu estou ao seu lado. Dentro da minha cela, pela madrugada, enquanto o outro dormia, Jesus me chamava. Eu falava pra ele da minha aflição. Fala pra Jesus o seu problema. 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

louvando o Senhor. Alguém diz: como é que pode um homem condenado a 142 anos e 6 meses de cadeia, hoje livre de tudo? Nem eu sei explicar. Eu só sei que Jesus me amou. Eu só sei que tudo que fez foi Ele. Aleluia! E hoje livre de tudo, para a glória do Senhor. Aleluia! Meus irmãos, para a glória do Senhor, nós vamos louvar a Deus com mais um hino.

0: Quando chegar no refrão, você vai cantar conosco. Onde está o pastor? Aí você vai dizer, foi embora. Ô, glória. Né, irmã Osana? Onde está o conjunto? Foi embora. Onde está o jovem? Foram embora. Ô, glória, glória a Deus. O que foi que aconteceu? Aí você vai saber o que foi que aconteceu. Foi Jesus que arrebatou a sua igreja.
1: Aleluia. Glória a Deus.
0: Né, irmão João?
1: Desse jeito.
0: Glória a Deus.
1: Saúde a igreja com a paz do Senhor. Confesso para os irmãos que estou muito feliz.

0: obra missionária é de origem divina.
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0: Indica mais de uma pessoa divina interessada em missões. E podemos afirmar biblicamente que a Santíssima Trindade, o Pai, o Filho e o Espírito Santo, são os divinos orientadores e sustentadores desta importante obra. No Conselho Eterno, antes da fundação do mundo, Nosso Senhor Jesus Cristo, conforme nos revela a Epístola aos Hebreus 10, 5 e 7, disse: sacrifício e oferta não quiseste, mas corpo me preparaste. Eis aqui venho para fazer, ó Deus, a tua vontade. E afirma: no princípio do livro está escrito de mim. Na casa de Zaqueu, quando criticado pelos fariseus por ter entrado em casa de um homem pecador, Jesus afirmou: o Filho do Homem veio buscar e salvar o que se havia perdido. Lucas 19, 10. Jesus veio em busca dos perdidos para salvá-los da perdição eterna. No início do seu grande ministério público, grande missionário disse: o Espírito do Senhor está sobre mim, pois que me ungiu para evangelizar. Ao chamar os seus primeiros discípulos, disse-lhes: vinde, e eu farei que sejais pescadores de homens. Do que ficou dito há pouco, deduzimos o seguinte: missão é uma obra divina que nasceu no coração de Deus. Deus amou o mundo de tal maneira que deu o seu Filho unigênito, para que todo aquele que nele crê não pereça, mas tenha a vida eterna. Segundo, Jesus veio a este mundo em busca dos perdidos pecadores, porque todos pecaram e destituídos estão da glória de Deus. Ele veio revelar esta glória de Deus aos homens. Terceiro, e o Espírito Santo é a força dinâmica que impulsiona a obra de missões. Recebereis poder ao descer sobre vós o Espírito Santo e ser-me-eis testemunhas. Entendemos então que o missionário, a exemplo de Jesus, deve se apresentar a Deus que o chamou. E ninguém tome para si esta honra senão aquele que é chamado por Deus. Hebreus 5 e 4. Tendo certeza de sua chamada e tendo já se apresentado a Deus, então poderá verificar se está ungido para evangelizar. Disse o apóstolo São Paulo, referindo-se ao livro de Isaías: quão formosos os pés dos que anunciam a paz, os que anunciam coisas boas. Romanos 10 e 15. Andando nos passos do grande mestre, que disse: vinde, e eu vos farei que sejais pescadores de homens. Entendemos que o missionário que deseja ter êxito em sua missão precisa estar em contato diário com Jesus, seguindo seus passos, pois disse o apóstolo São Pedro: pois para isto sois chamados, pois também Cristo padeceu por nós, deixando-nos o exemplo para que sigais as suas pisadas. Primeira Epístola de São Pedro, capítulo 2, verso 21. Sejam desta forma os missionários continuadores da grande obra de evangelização e verdadeiros instrumentos nas

creio que as pessoas da antiga, irmã Maria Bento, outras irmãs, irmã Nininha, conhecem esse hino. É de Jacira, viu? O Mi menor.

0: Quando chegar no refrão, você vai cantar conosco. Onde está o pastor? Aí você vai dizer, foi embora. Ô, glória. Oi. Né, irmã Osana? Onde está o conjunto? Foi embora. Onde está o jovem? Foram embora. Ô, glória, glória a Deus. O que foi que aconteceu? Aí você vai saber o que foi que aconteceu. Foi Jesus que arrebatou a sua igreja.
1: Aleluia. Glória a Deus.
0: Né, irmão João?
1: Desse jeito.
0: Glória a Deus.
1: Salve a igreja com a paz do Senhor. Confesso para os irmãos que estou muito feliz.

0: abençoe a igreja.
1: Ô, oh, glória a Jesus.
0: Eu creio que as pessoas da antiga, uma Maria Bento, outras irmãs, irmã Nininha, conhecem esse hino. É de Jacira, viu? Um Mi menor.
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A obra missionária é de origem divina. Há um clamor profético no livro de Isaías, através de uma pergunta: a quem enviarei eu e quem há de ir por nós? O plural indica mais de uma pessoa divina interessada em missões. E podemos afirmar biblicamente que a Santíssima Trindade, o Pai, o Filho e o Espírito Santo, são os divinos orientadores e sustentadores desta importante obra. No Conselho Eterno, antes da fundação do mundo, Nosso Senhor Jesus Cristo, conforme nos revela a Epístola aos Hebreus 10, 5 e 7, disse: sacrifício e oferta não quiseste, mas corpo me preparaste. Eis aqui venho para fazer, ó Deus, a tua vontade. E afirma: no princípio do livro está escrito de mim. Na casa de Zaqueu, quando criticado pelos fariseus por ter entrado em casa de um homem pecador, Jesus afirmou: o Filho do Homem veio buscar e salvar o que se havia perdido. Lucas 19, 10. Jesus veio em busca dos perdidos para salvá-los da perdição eterna. No início do seu grande ministério público, o grande missionário disse: o Espírito do Senhor está sobre mim, pois que me ungiu para evangelizar. Ao chamar os seus primeiros discípulos, disse-lhes: vinde, e eu farei que sejais pescadores de homens. Do que ficou dito há pouco, deduzimos o seguinte: missão é uma obra divina que nasceu no coração de Deus. Deus amou o mundo de tal maneira que deu o seu Filho unigênito, para que todo aquele que nele crê não pereça, mas tenha a vida eterna. Segundo, Jesus veio a este mundo em busca dos perdidos pecadores, porque todos pecaram e destituídos estão da glória de Deus. Ele veio revelar esta glória de Deus aos homens. Terceiro, que o Espírito Santo é a força dinâmica que impulsiona a obra de missões. Recebereis poder ao descer sobre vós o Espírito Santo e ser-me-eis testemunhas. Entendemos então que o missionário, a exemplo de Jesus, deve se apresentar a Deus que o chamou. E ninguém tome para si esta honra senão aquele que é chamado por Deus. Hebreus 5, 4. Tendo certeza de sua chamada e tendo já se apresentado a Deus, então poderá verificar se está ungido para evangelizar. Disse o apóstolo São Paulo, referindo-se ao livro de Isaías: quão formosos os pés dos que anunciam a paz, dos que anunciam coisas boas. Romanos 10 e 15. Andando nos passos do grande mestre, que disse: vinde, e eu vos farei que sejais pescadores de homens, entendemos que o missionário que deseja ter êxito em sua missão precisa estar em contato diário com Jesus, seguindo seus passos, pois disse o apóstolo São Pedro: pois para isto sois chamados, pois também Cristo padeceu por nós, deixando-nos o exemplo para que sigais as suas pisadas. Primeira Epístola de São Pedro, capítulo 2, verso 21. Sejam desta forma os missionários continuadores da grande obra de evangelização e verdadeiros instrumentos nas

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Veja às 6 horas da tarde. 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É a hora que você vê o homem chorando. É uma grande tribulação nas 6 horas da tarde. Mas quem tem Jesus tem tudo. E quem tem Jesus não tem tristeza. Aleluia! Glória a Deus. 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

explicar. 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Aleluia! E hoje, livre de tudo, para a glória do Senhor. Aleluia! Meus irmãos, para a glória do Senhor, nós vamos louvar a Deus com mais um hino.

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Eu, Pôncio Pilatos, aqui presidente do Império Romano, dentro do Palácio e Arquirresidência, julgo, condeno e sentencio à morte Jesus, chamado pela plebe, Cristo de Nazaré.

0: Vamos hoje cantar conosco, lá do fundo do baú, Do Jeito de Deus.
1: Salve a igreja, com a paz do Senhor. Quero dizer que estou feliz. Mais velho, mais um aninho se passou, mas estamos aqui para fazer a obra do Senhor Jesus, porque Ele é digno de toda
0: glória, honra
1: e toda glória. Junto aqui, agregado, ajudando ao pastor Marinaldo, é uma honra, é um prazer. Viu, pastor? Todo o senhor, todo o ministério. E vamos embora fazer a obra do Senhor, em nome de Jesus.
0: Glória a Deus. A igreja canta conosco, é conhecido, Do Jeito de Deus. Esteve Jacinto.
2: 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Eu que vou fazer.

0: glória.
1: Aleluia.
0: Glória. Jericó, os muros foi caído depois das 13 voltas.
1: Aleluia.
0: Foi sete voltas. Foi 7 dias. Cada dia deram uma volta. E no último dia, no sétimo dia, deram mais 6. Então, 7 com 6 dá 13 voltas. Amém?
1: Amém. Agradeço.
2: Glória a Deus, irmãos. Glória a Deus. Pastor Arnaldo.

0: Vamos à igreja com a paz do Senhor. Vamos hoje cantar conosco, lá do fundo do baú, Do Jeito de Deus.
1: Salve a igreja com a paz do Senhor. Quero dizer que estou feliz. Mais velho, mais um aninho se passou, mas estamos aqui para fazer a obra do Senhor Jesus, porque Ele é digno de toda
0: glória
1: a honra e toda
0: a
1: glória. Junto aqui, agregado, ajudando ao pastor Marinaldo, é uma honra, é um prazer. Viu, pastor? Todo o senhor, todo o ministério. E vamos embora fazer a obra do Senhor em nome de Jesus.
0: Glória a Deus. A igreja canta conosco, é conhecido, Do Jeito de Deus. Já. Esteve já assim.
1: É eu que vou fazer. Eu que vou fazer.

0: glória.
1: Aleluia, glória.
0: Jericó, os muros foi caído depois das 13 voltas.
1: Aleluia.
0: Foi sete voltas. Foi 7 dias. Cada dia deram uma volta. E no último dia, no sétimo dia, deram mais 6. Então, 7 com 6 dá 13 voltas.
1: Glória a Jesus.
0: Amém?
1: Amém. Agradeço.
2: Glória a Deus, irmãos. Glória a Deus. Glória a Deus.

0: Quando chegar no refrão, você vai cantar conosco. Onde está o pastor? Aí você vai dizer, foi embora. Ô, glória. Oi. Né, irmã Osana? Onde está o conjunto? Foi embora. Onde está o jovem? Foi embora. Ô, glória, glória a Deus. O que foi que aconteceu? Aí você vai saber o que foi que aconteceu. Foi Jesus que arrebatou a sua igreja.
1: Aleluia. Glória a Deus.
0: Né, irmão João?
1: Desse jeito.
0: Glória a Deus.
1: Salve a igreja com a paz do Senhor. Confesso para os irmãos que estou muito feliz.

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louvando ao Senhor. Alguém diz: como é que pode um homem condenado a 142 anos e 6 meses de cadeia, hoje livre de tudo? Nem eu sei explicar. Eu só sei que Jesus me amou. Eu só sei que tudo que fez foi Ele. Aleluia! E hoje livre de tudo, para a glória do Senhor. Aleluia! Meus irmãos, para a glória do Senhor, nós vamos louvar a Deus com mais um hino.

pessoas da antiga, uma Maria Bento, outras irmãs, irmã Nininha, conhece esse hino. É de Jacira, viu? Mi menor.

A obra missionária é de origem divina. Há um clamor profético no livro de Isaías, através de uma pergunta: a quem enviarei eu e quem há de ir por nós? O plural indica mais de uma pessoa divina interessada em missões. E podemos afirmar biblicamente que a Santíssima Trindade, o Pai, o Filho e o Espírito Santo, são os divinos orientadores e sustentadores desta importante obra. No Conselho Eterno, antes da fundação do mundo, Nosso Senhor Jesus Cristo, conforme nos revela a Epístola aos Hebreus 10, 5 e 7, disse: sacrifício e oferta não quiseste, mas corpo me preparaste. Eis aqui venho para fazer, ó Deus, a tua vontade. E afirma: no princípio do livro está escrito de mim. Na casa de Zaqueu, quando criticado pelos fariseus por ter entrado em casa de um homem pecador, Jesus afirmou: o Filho do Homem veio buscar e salvar o que se havia perdido. Lucas 19, 10. Jesus veio em busca dos perdidos para salvá-los da perdição eterna. No início do seu grande ministério público, o grande missionário disse: o Espírito do Senhor está sobre mim, pois que me ungiu para evangelizar. Ao chamar os seus primeiros discípulos, disse-lhes: vinde, e eu farei que sejais pescadores de homens. Do que ficou dito há pouco, deduzimos o seguinte: missão é uma obra divina que nasceu no coração de Deus. Deus amou o mundo de tal maneira que deu o seu Filho unigênito, para que todo aquele que nele crê não pereça, mas tenha a vida eterna. Segundo, Jesus veio a este mundo em busca dos perdidos pecadores, porque todos pecaram e destituídos estão da glória de Deus. Ele veio revelar esta glória de Deus aos homens. Terceiro, que o Espírito Santo é a força dinâmica que impulsiona a obra de missões. Recebereis poder ao descer sobre vós o Espírito Santo e ser-me-eis testemunhas. Entendemos então que o missionário, a exemplo de Jesus, deve se apresentar a Deus que o chamou. E ninguém tome para si esta honra senão aquele que é chamado por Deus. Hebreus 5, 4. Tendo certeza de sua chamada e tendo já se apresentado a Deus, então poderá verificar se está ungido para evangelizar. Disse o apóstolo São Paulo, referindo-se ao livro de Isaías: quão formosos os pés dos que anunciam a paz, dos que anunciam coisas boas. Romanos 10 e 15. Andando nos passos do grande mestre, que disse: vinde, e eu vos farei que sejais pescadores de homens, entendemos que o missionário que deseja ter êxito em sua missão precisa estar em contato diário com Jesus, seguindo seus passos, pois disse o apóstolo São Pedro: pois para isto sois chamados, pois também Cristo padeceu por nós, deixando-nos o exemplo para que sigais as suas pisadas. Primeira Epístola de São Pedro, capítulo 2, verso 21. Sejam desta forma os missionários continuadores da grande obra de evangelização e verdadeiros instrumentos nas

Eu, Pôncio Pilatos, aqui presidente do Império Romano, dentro do Palácio Arquirresidência, julgo, condeno e sentencio à morte Jesus, chamado pela plebe, Cristo de Nazaré.

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0: A obra missionária é de origem divina. Há um clamor profético no livro de Isaías, através de uma pergunta: a quem enviarei eu e quem há de ir por nós? O plural indica mais de uma pessoa divina interessada em missões. E podemos afirmar biblicamente que a Santíssima Trindade, o Pai, o Filho e o Espírito Santo, são os divinos orientadores e sustentadores desta importante obra. No Conselho Eterno, antes da fundação do mundo, Nosso Senhor Jesus Cristo, conforme nos revela a Epístola aos Hebreus 10, 5 e 7, disse: sacrifício e oferta não quiseste, mas corpo me preparaste. Eis aqui venho para fazer, ó Deus, a tua vontade. E afirma: no princípio do livro está escrito de mim. Na casa de Zaqueu, quando criticado pelos fariseus por ter entrado em casa de um homem pecador, Jesus afirmou: o Filho do Homem veio buscar e salvar o que se havia perdido. Lucas 19, 10. Jesus veio em busca dos perdidos para salvá-los da perdição eterna. No início do seu grande ministério público, o grande missionário disse: o Espírito do Senhor está sobre mim, pois que me ungiu para evangelizar. Ao chamar os seus primeiros discípulos, disse-lhes: vinde, e eu farei que sejais pescadores de homens. Do que ficou dito há pouco, deduzimos o seguinte: missão é uma obra divina que nasceu no coração de Deus. Deus amou o mundo de tal maneira que deu o seu Filho unigênito, para que todo aquele que nele crê não pereça, mas tenha a vida eterna. Segundo, Jesus veio a este mundo em busca dos perdidos pecadores, porque todos pecaram e destituídos estão da glória de Deus. Ele veio revelar esta glória de Deus aos homens. Terceiro, que o Espírito Santo é a força dinâmica que impulsiona a obra de missões. Recebereis poder ao descer sobre vós o Espírito Santo e ser-me-eis testemunhas. Entendemos então que o missionário, a exemplo de Jesus, deve se apresentar a Deus que o chamou. E ninguém tome para si esta honra senão aquele que é chamado por Deus. Hebreus 5, 4. Tendo certeza de sua chamada e tendo já se apresentado a Deus, então poderá verificar se está ungido para evangelizar. Disse o apóstolo São Paulo, referindo-se ao livro de Isaías: quão formosos os pés dos que anunciam a paz, os que anunciam coisas boas. Romanos 10 e 15. Andando nos passos do grande mestre, que disse: vinde, e eu vos farei que sejais pescadores de homens, entendemos que o missionário que deseja ter êxito em sua missão precisa estar em contato diário com Jesus, seguindo seus passos, pois disse o apóstolo São Pedro: pois para isto sois chamados, pois também Cristo padeceu por nós, deixando-nos o exemplo para que sigais as suas pisadas. Primeira Epístola de São Pedro, capítulo 2, verso 21. Sejam desta forma os missionários continuadores da grande obra de evangelização e verdadeiros instrumentos nas mãos de Deus.
1: Saudamos a igreja com a paz do Senhor. Vamos hoje cantar conosco, lá do fundo do baú, Do Jeito de Deus.
2: Salve a igreja com a paz do Senhor. Quero dizer que estou feliz. Mais velho, mais um aninho se passou, mas estamos aqui para fazer a obra do Senhor Jesus, porque Ele é digno de toda
1: glória,
2: honra e toda glória. Junto aqui, agregado, ajudando ao pastor Marinaldo, é uma honra, é um prazer. Viu, pastor? Todo o Senhor, todo o ministério. E vamos embora fazer a obra do Senhor em nome de Jesus.
1: Glória a Deus. A igreja canta conosco, é conhecido. Do jeito de Deus. Esteve já assim.
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0: glória.
1: Aleluia.
0: Glória. Jericó, os muros foi caído depois das 13 voltas.
1: Aleluia. Irmão,
0: foi sete voltas. Foi 7 dias. Cada dia deram uma volta. E no último dia, no sétimo dia, deram mais 6. Então, 7 com 6 dá 13 voltas. Amém?
1: Amém. Agradeço.
2: Glória a Deus, irmãos. Glória a Deus.

Eu, Pôncio Pilatos, aqui presidente do Império Romano, dentro do Palácio Arquirresidência, julgo, condeno e sentencio à morte Jesus, chamado pela plebe, Cristo de Nazaré.

Salvador. Aleluia! 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É nas 6 horas da tarde. 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É uma grande tribulação nas 6 horas da tarde. Mas quem tem Jesus tem tudo. 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Aleluia! Glória a Deus. Aleluia. 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

louvando ao Senhor. Alguém diz: como é que pode? Um homem condenado a 142 anos e 6 meses de cadeia, hoje livre de tudo, nem eu sei explicar. Eu só sei que Jesus me amou. Eu só sei que tudo que fez foi Ele. Aleluia! E hoje livre de tudo, para a glória do Senhor. Aleluia!

0: Quando chegar no refrão, você vai cantar conosco. Onde está o pastor? Aí você vai dizer, foi embora. Ô, glória. Oi. Né, irmãzana? Onde está o conjunto? Foi embora. Onde está o jovem? Foram embora. Ô, glória, glória a Deus. O que foi que aconteceu? Aí você vai saber o que foi que aconteceu. Foi Jesus que arrebatou a sua igreja.
1: Aleluia. Glória a Deus.
0: Né, irmão João?
1: Desse jeito.
0: Glória a Deus.
1: Salve a igreja com a paz do Senhor. Confesso para os irmãos que estou muito feliz.

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Glória a Deus. 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

louvando ao Senhor. Alguém diz, como é que pode? Um homem condenado a 142 anos e 6 meses de cadeia, hoje livre de tudo, nem eu sei explicar. Eu só sei que Jesus me amou. Eu só sei que tudo que fez foi Ele. Aleluia! E hoje livre de tudo, para a glória do Senhor. Aleluia! Meus irmãos, para a glória do Senhor, nós vamos louvar a Deus com mais um hino.

0: Quando chegar no refrão, você vai cantar conosco. Onde está o pastor? Aí você vai dizer, foi embora. Ô, glória. Oi. Né, irmãzana? Onde está o conjunto? Foi embora. Onde está o jovem? Foram embora. Ô, glória, glória a Deus. O que foi que aconteceu? Aí você vai saber o que foi que aconteceu. Foi Jesus que arrebatou a sua igreja.
1: Aleluia. Glória a Deus.
0: Né, irmão João?
1: Desse jeito.
0: Glória a Deus.
1: Salve a igreja com a paz do Senhor. Confesso para os irmãos que estou muito feliz.

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1: Irmã Maria Bento, outras irmãs, irmã Nininha, conhece esse hino. É de Jacira, viu? O Mi menor.

Eu, Pôncio Pilatos, aqui presidente do Império Romano, dentro do Palácio Arquirresidência, julgo, condeno e sentencio à morte Jesus, chamado pela plebe, Cristo de Nazaré.

A obra missionária é de origem divina. Há um clamor profético no livro de Isaías, através de uma pergunta: a quem enviarei eu e quem há de ir por nós? O plural indica mais de uma pessoa divina interessada em missões. E podemos afirmar biblicamente que a Santíssima Trindade, o Pai, o Filho e o Espírito Santo, são os divinos orientadores e sustentadores desta importante obra. No Conselho Eterno, antes da fundação do mundo, Nosso Senhor Jesus Cristo, conforme nos revela a Epístola aos Hebreus 10, 5 e 7, disse: sacrifício e oferta não quiseste, mas corpo me preparaste. Eis aqui venho para fazer, ó Deus, a tua vontade. E afirma: no princípio do livro está escrito de mim. Na casa de Zaqueu, quando criticado pelos fariseus por ter entrado em casa de um homem pecador, Jesus afirmou: o Filho do Homem veio buscar e salvar o que se havia perdido. Lucas 19, 10. Jesus veio em busca dos perdidos para salvá-los da perdição eterna. No início do seu grande ministério público, o grande missionário disse: o Espírito do Senhor está sobre mim, pois que me ungiu para evangelizar. Ao chamar os seus primeiros discípulos, disse-lhes: vinde, e eu farei que sejais pescadores de homens. Do que ficou dito há pouco, deduzimos o seguinte: missão é uma obra divina que nasceu no coração de Deus. Deus amou o mundo de tal maneira que deu o seu Filho unigênito, para que todo aquele que nele crê não pereça, mas tenha a vida eterna. Segundo, Jesus veio a este mundo em busca dos perdidos pecadores, porque todos pecaram e destituídos estão da glória de Deus. Ele veio revelar esta glória de Deus aos homens. Terceiro, que o Espírito Santo é a força dinâmica que impulsiona a obra de missões. Recebereis poder ao descer sobre vós o Espírito Santo e ser-me-eis testemunhas. Entendemos então que o missionário, a exemplo de Jesus, deve se apresentar a Deus que o chamou. E ninguém tome para si esta honra senão aquele que é chamado por Deus. Hebreus 5 e 4. Tendo certeza de sua chamada e tendo já se apresentado a Deus, então poderá verificar se está ungido para evangelizar. Disse o apóstolo São Paulo, referindo-se ao livro de Isaías: quão formosos os pés dos que anunciam a paz, dos que anunciam coisas boas. Romanos 10 e 15. Andando nos passos do grande mestre, que disse: vinde, e eu vos farei que sejais pescadores de homens, entendemos que o missionário que deseja ter êxito em sua missão precisa estar em contato diário com Jesus, seguindo seus passos, pois disse o apóstolo São Pedro: pois para isto sois chamados, pois também Cristo padeceu por nós, deixando-nos o exemplo para que sigais as suas pisadas. Primeira Epístola de São Pedro, capítulo 2, verso 21. Sejam desta forma os missionários continuadores da grande obra de evangelização e verdadeiros instrumentos nas

0: a paz do Senhor. Vamos hoje cantar conosco, lá do fundo do baú, Do Jeito de Deus.
1: Salve a igreja, com a paz do Senhor. Quero dizer que estou feliz. Mais velho, mais um aninho se passou, mas estamos aqui para fazer a obra do Senhor Jesus, porque Ele é digno de toda a honra e toda a glória. Junto aqui, agregado, ajudando ao pastor Marinaldo, é uma honra, é um prazer. Viu, pastor? Todo o senhor, todo o ministério. E vamos embora fazer a obra do Senhor em nome de Jesus.
0: Glória a Deus. A igreja canta conosco, é conhecido, Do Jeito de Deus. Esteve já assim.
2: É eu que vou fazer. Eu que vou ser.

0: glória.
1: Aleluia, glória.
0: Jericó, os muros foi caído depois das 13 voltas.
1: Aleluia.
0: Foi sete voltas. Foi 7 dias. Cada dia deram uma volta. E no último dia, no sétimo dia, deram mais 6. Então, 7 com 6 dá 13 voltas.
1: Glória,
0: amém?
1: Amém. Agradeço.
2: Glória a Deus, irmãos. Glória a Deus. Pastor Marinaldo convida a nossa.

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A obra missionária é de origem divina. Há um clamor profético no livro de Isaías, através de uma pergunta: a quem enviarei eu e quem há de ir por nós? O plural indica mais de uma pessoa divina interessada em missões. E podemos afirmar biblicamente que a Santíssima Trindade, o Pai, o Filho e o Espírito Santo, são os divinos orientadores e sustentadores desta importante obra. No Conselho Eterno, antes da fundação do mundo, Nosso Senhor Jesus Cristo, conforme nos revela a Epístola aos Hebreus 10, 5 e 7, disse: sacrifício e oferta não quiseste, mas corpo me preparaste. Eis aqui venho para fazer, ó Deus, a tua vontade. E afirma: no princípio do livro está escrito de mim. Na casa de Zaqueu, quando criticado pelos fariseus por ter entrado em casa de um homem pecador, Jesus afirmou: o Filho do Homem veio buscar e salvar o que se havia perdido. Lucas 19, 10. Jesus veio em busca dos perdidos para salvá-los da perdição eterna. No início do seu grande ministério público, o grande missionário disse: o Espírito do Senhor está sobre mim, pois que me ungiu para evangelizar. Ao chamar os seus primeiros discípulos, disse-lhes: vinde, e eu farei que sejais pescadores de homens. Do que ficou dito há pouco, deduzimos o seguinte: missão é pescadores de homens.

0: recebereis poder ao descer sobre vós o Espírito Santo e ser-me-eis testemunhas. Entendemos então que o missionário, a exemplo de Jesus, deve se apresentar a Deus que o chamou. E ninguém tome para si esta honra senão aquele que é chamado por Deus. Hebreus 5:4. Tendo certeza de sua chamada e tendo já se apresentado a Deus, então poderá verificar se está ungido para evangelizar. Disse o apóstolo São Paulo, referindo-se ao livro de Isaías: quão formosos os pés dos que anunciam a paz, os que anunciam coisas boas. Romanos 10:15. Andando nos passos do grande mestre, que disse: vinde, e eu vos farei que sejais pescadores de homens. Entendemos que o missionário que deseja ter êxito em sua missão precisa estar em contato diário com Jesus, seguindo seus passos, pois disse o apóstolo São Pedro: pois para isto sois chamados, pois também Cristo padeceu por nós, deixando-nos o exemplo para que sigais as suas pisadas. Primeira Epístola de São Pedro, capítulo 2, verso 21. Sejam desta forma os missionários continuadores da grande obra de evangelização e verdadeiros instrumentos nas mãos de Deus.
1: O certo crente, seu nome era Miguel, morava pobre na casinha da porteira, fiel a Deus e companheiro de trabalho. Seu testemunho

0: Quando chegar no refrão, você vai cantar conosco. Onde está o pastor? Aí você vai dizer, foi embora. Ô, glória. Oi. Né, irmã Osana? Onde está o conjunto? Foi embora. Onde está o jovem? Foram embora. Ô, glória, glória a Deus. O que foi que aconteceu? Aí você vai saber o que foi que aconteceu. Foi Jesus que arrebatou a sua igreja.
1: Aleluia. Glória a Deus.
0: Né, irmão João?
1: Desse jeito.
0: Glória a Deus.
1: Salve a igreja com a paz do Senhor. Confesso para os irmãos que estou muito feliz.

0: igreja, com a paz do Senhor. Vamos hoje cantar conosco, lá do fundo do baú, Do Jeito de Deus.
1: Salve a igreja, com a paz do Senhor. Quero dizer que estou feliz. Mais velho, mais um aninho se passou, mas estamos aqui para fazer a obra do Senhor Jesus, porque Ele é digno de toda a honra e toda a glória. Junto aqui, agregado, ajudando ao pastor Marinaldo, é uma honra, é um prazer. Viu, pastor? Todo o senhor, todo o ministério. E vamos embora fazer a obra do Senhor em nome de Jesus.
0: Glória a Deus. A igreja canta conosco, é conhecido, Do Jeito de Deus. Já. Esteve já assim.
1: É eu que vou fazer. Eu que vou fazer.

0: glória.
1: Aleluia, glória.
0: Jericó, os muros foi caído depois das 13 voltas.
1: Aleluia.
0: Não foi sete voltas, foi 7 dias. Cada dia deram uma volta. E no último dia, no sétimo dia, deram mais 6. Então, 7 com 6 dá 13 voltas. Amém?
1: Amém, agradeço.
2: Glória a Deus, irmãos, glória a Deus.
0: Eu creio que as pessoas da antiga, irmã Maria Bento, outras irmãs, irmã Nininha, conhecem esse hino. É de Jacira, viu? Mi menor.

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Mas quem tem Jesus tem tudo. E quem tem Jesus não tem tristeza. Aleluia! Glória a Deus. Aleluia. 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

louvando ao Senhor. Alguém diz: como é que pode um homem condenado a 142 anos e 6 meses de cadeia, hoje livre de tudo? Nem eu sei explicar. Eu só sei que Jesus me amou. Eu só sei que tudo que fez foi Ele. Aleluia! E hoje livre de tudo, para a glória do Senhor. Aleluia! Meus irmãos, para a glória do Senhor, nós vamos louvar a Deus com mais um hino.

Eu, Pôncio Pilatos, aqui presidente do Império Romano, dentro do Palácio e Arquirresidência, julgo, condeno e sentencio à morte Jesus, chamado pela plebe, Cristo de Nazaré.

Eu, Pôncio Pilatos, aqui presidente do Império Romano, dentro do Palácio Arquirresidência, julgo, condeno e sentencio à morte Jesus, chamado pela plebe, Cristo de Nazaré.

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